0: do Brasil. As notícias do governo federal que movimentaram o país no dia de hoje.
1: Olá, boa noite.
2: Boa noite para você que nos acompanha em todo o país.
1: Terça-feira, 30 de junho de 2026.
2: Vamos ao destaque do dia: Plano Safra 2026-2027.
1: São mais de 525 bilhões de reais em crédito para ampliar a produção agropecuária e fortalecer a renda no campo.
2: Para a agricultura familiar serão destinados mais de 97 bilhões de reais.
1: Um valor recorde para incentivar o cultivo de alimentos saudáveis. Graziele Bezerra.
3: O dinheiro poderá ser aplicado em programas de crédito, seguro agrícola, compras públicas, assistência técnica e extensão rural.
2: E ainda, cúpula do Mercosul.
1: Brasil defende financiamento em obras de infraestrutura na região e combate ao crime organizado.
2: Em reunião no Paraguai, presidente Lula reforça o fortalecimento da integração entre os países sul-americanos.
4: O projeto de integração sul-americano deve estar acima de qualquer divergência ideológica.
1: Vamos falar também sobre ações de saúde para enfrentar efeitos da mudança climática.
2: A ampliação da Força Nacional vai permitir que as equipes alcancem qualquer emergência em até 12 horas. Márcia Fernandes.
5: O Brasil passará a contar com mais 8 bases da Força Nacional do SUS distribuídas por todas as regiões do país.
1: Hoje, na apresentação da Voz do Brasil, Luciana Vasconcelos e Luciano Seixas.
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1: Mais recursos para a agricultura familiar, aquela que produz os alimentos que chegam à mesa dos brasileiros.
2: O governo do Brasil anunciou o Plano Safra 2026-2027 da agricultura familiar com um recorde de financiamento, 97 bilhões e 300 milhões de reais.
1: A repórter Graziele Bezerra acompanha o anúncio do plano neste momento e traz pra gente os detalhes ao vivo. Boa noite, Graziele.
6: Boa noite para você também, Luciano. Boa noite para Luciano e para o ouvinte da Voz do Brasil. Dos 97 bilhões de reais destinados para fomentar a agricultura familiar, mais de 85 bilhões serão destinados ao PRONAF, que é o Programa Nacional de Fortalecimento da Agricultura Familiar, um aumento de quase 9% do crédito comparado à última safra. O dinheiro poderá ser aplicado em programas de crédito, seguro agrícola, compras públicas, assistência técnica e extensão rural. A ministra do Desenvolvimento Agrário e Agricultura Familiar, Fernanda Machiavelli, destacou as operações de crédito que terão juros reduzidos.
7: Eu estou falando que agora quem quiser produzir alimento nesse país tem juros de 2% para contratar crédito para agricultura familiar para quem quer produzir alimentos. E se quiser produzir alimento orgânico ou agroecológico, a taxa de juros, presidente, agora é 1%.
6: E o plano também amplia o limite de crédito para a unidade familiar de 53 para 74 mil reais. Outra novidade dessa edição é o Pronaf de Habitação. Quem vive no campo vai poder fazer financiamentos com limite de 10 mil reais para reformar a casa ou fazer instalações sanitárias. Serão 5 anos para quitar, além de desconto de até 40% para quem pagar a conta em dia. Outra novidade é o Terra à Mesa Garantia Safra. Mais de 400 milhões de reais destinados à inclusão produtiva, adaptação climática e fortalecimento da produção de alimentos para mais de 60 mil famílias do semiárido brasileiro. O governo do Brasil também anunciou programas para melhorar a governança no campo e agilizar a regularização fundiária de imóveis rurais, públicos e privados. Eu vou para vocês, Luciano, Luciana.
2: Obrigada, Graziele, pelas informações ao vivo aqui na Voz do Brasil.
1: E para o agronegócio, o governo do Brasil anunciou um plano safra também com valor recorde.
2: São mais de 525 bilhões de reais com taxas de juros reduzidas.
1: O plano traz incentivos também para os produtores comprometidos com a agricultura sustentável.
8: O Plano Safra 2026-2027 é o maior da história destinado à agricultura empresarial. Ao todo, o governo do Brasil anunciou nesta terça-feira 525 bilhões e 100 milhões de reais em linhas de crédito para médios e grandes produtores rurais. São quase 9 bilhões de reais a mais que na safra anterior. O objetivo é fortalecer a produção agropecuária, ampliar a oferta de alimentos e manter o Brasil entre os maiores produtores e exportadores produtores do mundo. Do total anunciado, 384 bilhões e 900 milhões de reais serão destinados ao custeio da produção e à comercialização da safra. Outros 140 bilhões e 200 milhões de reais vão financiar investimentos em irrigação, armazenagem, inovação tecnológica, compra de máquinas e equipamentos, recuperação de áreas produtivas e geração de energia renovável. O presidente em exercício, Geraldo Alckmin, disse que os números representam um compromisso do governo com a produção de alimentos e investimentos no campo.
9: Ano passado, batemos recorde de produção e a expectativa esse ano é de 353 milhões de toneladas.
8: Outra novidade é a redução das taxas de juros em linhas estratégicas de financiamento. No PRONAMP, programa voltado aos médios produtores rurais, a taxa caiu para 9% ao ano. Também houve redução em programas voltados à irrigação, agricultura sustentável, armazenagem e inovação. A expectativa é ampliar o acesso ao crédito e estimular novos investimentos no campo que já exporta e produz números recordes, disse André de Paula, ministro da Agricultura e Pecuária.
10: O agronegócio brasileiro representa hoje cerca de 1/4 de toda a riqueza produzida no país. O PIB da agropecuária cresceu 11,7% no ano passado. Entre cada 4 empregos de brasileiros está ligado ao agro.
8: O Plano Safra também amplia os incentivos para práticas sustentáveis. É mais oportunidade para quem produz, destacou o ministro da Fazenda, Dário Durigan.
11: Tivemos também os bônus que incentivam sustentabilidade no agronegócio, que podem dar um prêmio de 0,5 pontos percentuais, seja para quem tem o CAR normalizado, seja para quem adota boas práticas agropecuárias no sentido da sustentabilidade.
8: Desde 2023, o governo do Brasil tem ampliado os recursos à agricultura empresarial. Nos últimos 4 anos, foram 4 recordes, saindo de 364 bilhões para mais de 525 bilhões de reais. Reportagem Pablo Mundim.
2: Brasil, Argentina, Uruguai e Paraguai. Esses países formam o Mercosul, que reúne 73% do território sul-americano.
1: Responsável por 65% do PIB da região, o bloco se reuniu hoje em Assunção, no Paraguai, para definir estratégias que fortalecem os países.
12: O encontro reúne líderes dos países membros e associados do Mercosul em Assunção, no Paraguai. Nesta cúpula do bloco, o objetivo é discutir medidas para aprofundar a integração regional, fortalecer o comércio, a agenda social e o desenvolvimento. Durante o discurso, o presidente Lula defendeu o fortalecimento da integração entre os países sul-americanos.
13: O Mercosul permanece como principal espaço institucional em uma região cada vez mais polarizada. O projeto de integração sul-americano deve estar acima de qualquer divergência ideológica.
12: Lula anunciou também que fará uma proposta de aumento da contribuição brasileira ao FOSEM, fundo que financia obras de infraestrutura e projetos sociais para reduzir desigualdades entre os países do bloco.
13: O Mercosul precisa fazer diferença na vida das pessoas. Desde a sua criação, o FOSEM já financiou mais de 1.000 quilômetros de rodovias, 680 quilômetros de ferrovias, 750 quilômetros de linha de transmissão elétrica, 100 quilômetros de rede de saneamento básico. Estamos prontos para lançar o FOSEI 2 e aumentar a contribuição brasileira com aporte de 100 milhões de dólares anuais ao longo de uma década.
12: Na área de segurança, Lula defendeu a cooperação internacional para o combate ao crime organizado e ao tráfico de drogas.
13: Em parceria com a Interpol, estamos implementando nova iniciativa para o enfrentamento do crime organizado na América do Sul, cuja sede será o Escritório Regional da Interpol em Buenos Aires. O Brasil vai custear a presença de delegados dos 12 países da região na capital argentina por 1 ano, para ampliar a coordenação no combate ao tráfico internacional de drogas e crime organizado. Unidos.
12: Durante o encontro, foi aprovado o reconhecimento de meios de autenticação e identificação digital entre os países membros. Com essa medida, pessoas que moram na Argentina, Uruguai e Paraguai poderão acessar a plataforma gov.br para autenticação de documentos nos países estrangeiros, por exemplo. Para entrar em vigor,

0: Os legislativos de cada país terão de aprovar a iniciativa. Reportagem Luciana Colares de Holanda.
1: E durante a cúpula do Mercosul em Assunção, no Paraguai, o presidente Lula prestou solidariedade ao povo da Venezuela, afetado por um forte terremoto na semana passada.
2: Ele pediu um minuto de silêncio e disse que momentos como esse, com tantas vidas perdidas, demonstram a importância da solidariedade e da cooperação regional.
1: Para ampliar a cooperação humanitária do Brasil com a Venezuela, o ministro da Defesa, José Múcio Monteiro, chegou hoje à capital Caracas, onde se reuniu com a presidente encarregada do país, Delcy Rodrigues.
2: Múcio visitou também o hospital de campanha montado pela Marinha do Brasil, que é especializado em assistência cirúrgica de emergência.
1: A unidade de saúde tem capacidade para realizar cirurgias e intervenções ortopédicas sob anestesia, além de oferecer suporte avançado de vida e cuidados intensivos em até 30 leitos.
2: O ministro José Múcio Monteiro disse que o Brasil vai atuar em duas frentes. Inicialmente com apoio humanitário para o momento de emergência e posteriormente ajudando na reconstrução do país.
3: Hoje está chegando aqui o nosso quinto KC-390 trazendo mantimentos, trazendo ajuda. E nós estamos querendo ver onde é que nós podemos ajudar mais, fazer uma coisa ordenada. Por isso que o presidente nos mandou os três para que nós conversássemos para ver quais as prioridades nesse momento.
1: Fim do conflito Estados Unidos e Irã e a situação do petróleo se normalizando internacionalmente, o governo do Brasil começou a retirada gradual de incentivos que tinham sido concedidos a produtores.
2: A partir de amanhã deixa de vigorar um deles, a subvenção de 35 centavos por litro de diesel.
4: Depois de quase 2 meses de medidas para conter o impacto da crise no Oriente Médio sobre os combustíveis, o governo começa a desmontar o pacote criado durante o conflito entre Estados Unidos e Irã. Nesta terça-feira, foi anunciada a retirada de uma das medidas de apoio que estava em vigor, a subvenção de 35 centavos por litro concedida ao diesel. O desconto havia sido criado para impedir que a alta no preço internacional do petróleo afetasse os preços aqui no Brasil. De acordo com o ministro da Fazenda, Dário Durigan, com o fim do conflito, não há mais sentido manter ter o benefício.
5: A gente foi atento e pronto para colocar as medidas de pé para não ser sócio da guerra e mitigar preço, também seremos atentos e teremos prontidão na retirada e na reversão das medidas. Nós estamos hoje com o Brent, que não está exatamente no mesmo patamar do período pré-guerra, mas também já diminuiu bastante em relação ao período mais dramático ali da guerra, que mais nos impactou.
4: O governo avalia agora a retirada de outra subvenção, de R$1,12 por litro de diesel e do desconto de 44 centavos no preço da gasolina, também adotados para diminuir os impactos da crise. O ministro do Planejamento e Orçamento, Bruno Moretti, disse que a retirada desses benefícios será gradual.
6: A gente vai se adaptando, retirando gradualmente as subvenções para que a gente tenha todas as condições para manter a nossa meta de resultado primário para o exercício sendo naturalmente perseguida. Nós vamos cumpri-la de maneira então que a gente preenche todas as condições que a gente falou desde o começo aqui. Proteger a população é o primeiro ponto, acomodar e amortecer choques de preço com a responsabilidade fiscal, com neutralidade fiscal.
4: O ataque dos Estados Unidos ao Irã levou o país persa a fechar o Estreito de Hormuz, rota por onde passa a quantidade expressiva de petróleo. A tensão elevou o preço do barril e gerou preocupação com o abastecimento mundial. No Brasil, o diesel é essencial para o transporte de cargas. Há 2 semanas, Estados Unidos e Irã assinaram um acordo de paz, finalizando o conflito. Reportagem Luana Karen.
1: O Brasil está em alerta com a volta do fenômeno climático El Niño ao país.
2: As ondas de calor são apontadas como um risco a quase todo o território nacional.
1: As projeções para os próximos 2 anos indicam secas severas no norte e nordeste e chuvas intensas com risco de inundações no sul.
2: O El Niño é um fenômeno climático que ocorre quando as águas do Oceano Pacífico se aquecem de forma anormal.
1: As mudanças trazem impactos diretos na saúde pública, como prematuridade de bebês e surgimento de comorbidades maternas.
2: Um estudo da Fiocruz estima que nos últimos 20 anos, 120 mil mortes estavam diretamente

0: relacionadas ao aumento da temperatura média do planeta.
1: E para conter os impactos, o Ministério da Saúde anunciou hoje um pacote de ações para reforçar medidas de prevenção a desastres.
2: Para ampliar a capacidade

0: regiões do país. Com o reforço, as equipes terão capacidade de chegar a qualquer emergência em menos de um dia. O anúncio foi feito pelo ministro da Saúde, Alexandre Padilha.
1: Com a base regional, nós vamos poder botar 47 pessoas e equipamentos em 12 horas. Então, nós estamos aumentando 20 vezes mais a nossa capacidade de pronta resposta.
0: As iniciativas incluem ainda a implantação de centros de informação em saúde e clima nas 5 regiões do país, para ajudar no monitoramento de riscos em tempo real, e o lançamento do painel nacional de calor extremo, que vai disponibilizar previsões diárias para todos os municípios brasileiros. O ministro Alexandre Padilha destacou a importância da integração entre essas informações e os dados de saúde da população.
1: Permite cada vez mais o planejamento antecipado, saber que você vai ter nos próximos 5 dias uma onda de calor e ter certeza que tem na unidade de saúde os produtos, medicamentos, a preparação para os pacientes, para reduzir o risco de óbitos, de danos à saúde.
0: As medidas integram o AdaptaSUS, que prepara o Sistema Único para Emergências e propõe ações para proteger a população. Estão previstas quase 100 metas para serem executadas até 2035, com investimentos de cerca de 10 bilhões de reais. Reportagem Márcia Fernandes.
2: A lei que restringe o uso de celulares nas escolas entrou em vigor no ano passado. De lá para cá, algumas mudanças já são perceptíveis no ambiente escolar.
3: É o que aponta um levantamento do Ministério da Educação, divulgado hoje, e que mostra aumento na participação dos estudantes e na concentração durante as aulas.
4: Os dados revelam que 92% das escolas públicas e privadas da educação básica já aderiram à lei que restringe o uso de celulares nas instituições escolares. De acordo com a diretora de apoio à gestão educacional da Secretaria de Educação Básica do MEC, Anita Stephanie, a restrição segue um movimento mundial e busca o uso saudável dos celulares no ambiente escolar.
5: É um movimento mundial a questão do uso mais cuidadoso. A gente vem apoiando os municípios e os estados para conseguirem a implementação dessa lei.
4: A pesquisa também mostra os principais desafios de aplicar a restrição. 39% das escolas relatam dificuldade para conquistar a adesão dos estudantes às novas regras. 31% das instituições também dizem ter dificuldade para realizar a fiscalização contínua durante aulas e intervalos. 97% concordam que a medida contribuiu para aumentar a participação dos estudantes nas atividades pedagógicas. Segundo Kátia Schweikart, secretária de Educação Básica do Ministério da Educação, a medida é uma forma de posicionar o lugar da tecnologia no fazer educacional.
6: A lei que trata da restrição do uso de celulares, ela tenta ser uma forma da gente posicionar o lugar da tecnologia no fazer educacional, especialmente de crianças, adolescentes, mas não só, dos jovens e adultos também. E essa relação dos adultos com as crianças é que ainda é o nosso maior desafio.
4: Os resultados também indicam que 71% discordam que a restrição do celular limita o desenvolvimento de habilidades digitais. Para o professor Rodrigo Alves Basílio, a medida restritiva contribui para melhorar a concentração e a socialização e também reduz conflitos e a ansiedade dos estudantes.
7: Eles tinham excesso de informação. No decorrer do tempo, eles foram aprendendo a conviver. A melhora é evidente a nível de aprendizado, a nível de concentração, a nível cognitivo.
4: Os pais também concordam que um ano depois da implementação da lei, as mudanças já são perceptíveis.
8: Tirando o celular de cena, né? Isso com certeza vai agregar em amizade, boas conversas.
9: Elas têm que ter contato com outras crianças ao vivo, então ela só tem um ambiente escolar para se interagir.
4: Nesta etapa foram divulgados os resultados referentes à percepção dos gestores escolares. Os dados relativos aos professores serão apresentados no segundo semestre desse ano. Reportagem Thaís Antônio.
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2: Brasil abre mais de 70 mil vagas de emprego com carteira assinada em maio.
3: O destaque ficou com o setor de serviços, responsável por mais

0: da metade dos novos postos de trabalho.
1: Resultado do novo CAGED divulgado hoje pelo Ministério do Trabalho e Emprego.
0: Nos últimos 12 meses, o saldo é a criação de mais de 1 milhão de vínculos formais.
2: Em maio deste ano, foram criados 72.960 postos de trabalho com carteira assinada no país, de acordo com dados do novo CAGED, Cadastro Geral de Empregados e Desempregados. Os cinco grandes grupamentos de atividades econômicas registraram saldos positivos no mês, sendo que o maior crescimento foi no setor de serviços. Apesar disso, o desempenho para o mês foi inferior ao dos anos anteriores. O ministro do Trabalho e Emprego, Luiz Marinho, falou dos impactos da política internacional na economia brasileira e destacou que o Brasil tem conseguido ainda assim permanecer com resultados positivos.
3: Mas não podemos esquecer também das tarifas e do efeito guerra que criou um transtorno danado no mercado global. Felizmente, nós estamos conseguindo manter a economia positiva. Não fosse os mais em ordem de 500 novos mercados abertos, seguramente as consequências teriam sido muito, muito maior do que foi para a economia brasileira. Isso levou com que a gente consiga estar gerando empregos e estarmos no menor índice de desemprego da história do Brasil.
2: No acumulado do ano, o mercado gerou pouco mais de 767 mil novas vagas, um crescimento de 1,6%, alcançando um estoque de 47.877.000 vínculos formais de trabalho na economia. Nos últimos 12 meses, no recorte entre junho de 2025 e maio de 2026, o saldo é de 1.132.000 novos empregos com carteira assinada gerados no país. Reportagem Natália Kozlik.
1: E destaque para a criação de empregos formais de brasileiros que fazem parte do CAD Único.
0: Do total de vagas ocupadas de janeiro a abril, mais de 87% são de pessoas em situação de vulnerabilidade, que integram programas sociais do governo do Brasil.
1: Entre os beneficiários do Bolsa Família, o saldo de emprego chegou a mais de 438 mil postos, o que representa 62,6% do total.
0: As informações são do Ministério do Desenvolvimento e Assistência Social, Família e Combate à Fome.
1: O ministro da Secretaria-Geral da Presidência da República, Guilherme Boulos, defendeu mais uma vez o fim da escala 6x1 hoje, durante o programa Bom Dia Ministro, produzido pela empresa Brasil de Comunicação.
0: Em entrevista a emissoras de rádio, Boulos disse que a pauta precisa avançar no Congresso.
4: Nós estamos falando de dar tempo de descanso para as pessoas. Nós estamos falando de tirar milhões de brasileiros da exaustão, de garantir que possam ter mais tempo com a sua família. Não foi por acaso que essa pauta ganhou força. Mas não foi por acaso que essa pauta tomou as redes sociais, tomou as ruas. É porque é uma pauta que ela significa um grito de liberdade para o trabalhador brasileiro.
1: Boulos disse ainda que o governo do Brasil está comprometido com os direitos de motoristas e entregadores que trabalham por aplicativos.
0: Os financiamentos de motos pelo Move Brasil poderão ser contratados a partir do dia 13 de julho.
1: Inscrições para o ENAMED, o Exame Nacional de Avaliação da Formação Médica, foram prorrogadas até quarta-feira, dia 1º de julho.
0: O novo prazo também vale para os pedidos de atendimento especializado e de uso do nome social.
1: As provas estão marcadas para o dia 13 de setembro.
0: O exame é obrigatório para estudantes que estão concluindo o curso de medicina e inscritos pelas instituições de ensino.
1: As inscrições devem ser feitas exclusivamente pelo sistema disponível em enamed.inep.gov.br.
0: E essas foram as notícias do governo do Brasil.
1: A realização da Secretaria de Comunicação Social da Presidência da República.
0: Com produção da empresa Brasil de Comunicação.
1: Fica agora com as notícias do Poder Judiciário e do Congresso Nacional. Boa noite.
0: Boa noite.

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2: Em cumprimento à decisão do STF, grupo criado para aperfeiçoar o sistema remuneratório da magistratura realiza primeira reunião.
3: STJ define que pensão por morte e auxílio reclusão a menores de 16 anos não retroagem se pedido é posterior ao prazo legal.
2: Trabalhadores portuários avulsos vão poder ter as horas de descanso entre uma jornada de trabalho e outra flexibilizada.
3: Boa noite, eu sou Marcela Luiz.
2: E eu sou Walter Lima.
3: O presidente do Supremo Tribunal Federal e do Conselho Nacional de Justiça, o ministro Edson Fachin, abriu hoje os trabalhos do grupo criado para aperfeiçoar o sistema remuneratório da magistratura em cumprimento à decisão do Supremo Tribunal Federal.
2: A primeira reunião foi no Conselho Nacional de Justiça. Marta Ferreira.
4: O grupo tem a atribuição de analisar questões relacionadas à remuneração da magistratura, com foco na uniformização, padronização, transparência e previsibilidade das parcelas remuneratórias, além de propor soluções normativas voltadas à superação de obstáculos identificados na aplicação do sistema constitucional de remuneração. O grupo terá prazo de 180 dias para concluir as atividades.
3: O ministro Flávio Dino, presidente da primeira turma do STF, apresentou na sessão desta terça-feira um balanço das atividades do colegiado no primeiro semestre de 2026.
2: A turma realizou 37 sessões, sendo 10 presenciais e 27 virtuais, e julgou 3.973 processos.
3: Já o ministro Gilmar Mendes, presidente da segunda turma do Supremo Tribunal Federal, apresentou um balanço dos trabalhos do colegiado durante a gestão dele, iniciada em agosto do ano passado. A sessão marcou o encerramento da presidência do decano da Suprema Corte, que será sucedido pelo ministro Luiz Fux.
2: Em 15 sessões presenciais e 42 sessões virtuais ordinárias e 4 extraordinárias, o colegiado julgou 8.740 processos. O ministro Gilmar Mendes reforçou ainda o compromisso da turma com a proteção dos direitos e das garantias individuais na análise de processos de natureza penal.
3: Pensão por morte e auxílio reclusão para menores de 16 anos de idade não retroagem se o pedido para os benefícios for feito após o prazo legal.
2: Esse entendimento foi firmado pelo STJ em recurso repetitivo e, com isso, deve orientar juízes e tribunais de todo o país. Fátima Uchoa.
5: De acordo com a relatora na primeira sessão do STJ, ministra Maria Tereza de Assis Moura, a alteração feita pela Lei 13.846 de 2019 passou a prever o pagamento retroativo dos valores se o pedido for feito em até 180 dias após o óbito, no caso de pensão por morte, e após a prisão, no caso de auxílio reclusão. Fora do prazo, o pagamento vai retroagir apenas à data do pedido no INSS. A ministra ainda destacou que, se o fato aconteceu antes de 18 de janeiro de 2019, a norma nova não se aplica, ainda que o benefício tenha sido requerido na vigência da mudança legislativa.
3: Trabalhadores portuários avulsos vão poder ter as horas de descanso entre uma jornada de trabalho e outra flexibilizadas.
2: Diferente da contratação regular, esses profissionais se oferecem para trabalhar de acordo com a demanda nos portos. Rocine Gomes.
6: A decisão por flexibilizar a interjornada da categoria foi definida hoje no Tribunal Superior do Trabalho. Para que ocorra essa alteração, sindicatos, administradoras e o Ministério Público alinharam 8 fatores. Dentre eles, eventos climáticos, insuficiência de trabalhadores e atraso do navio. A próxima etapa é definir numa nova audiência o valor da hora extra que será pago se o portuário tiver um descanso inferior às 11 horas entre uma jornada e outra.
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3: Uma boa noite.
2: E até amanhã.
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1: Eu sou Marluce Ribeiro.
2: E eu sou Humberto Pinheiro.
1: E estes são os destaques de hoje do Jornal do Senado, que começa agora.
2: Senado começa a discutir PEC dos agentes de saúde e de endemias.

0: Comissão aprova restrição a ultraprocessados em cantinas escolares.
1: Avança a inclusão de educação financeira nos currículos dos ensinos fundamental e médio.
0: Boa noite.
1: Boa noite.
0: Refrigerantes, salgadinhos e outros alimentos ultraprocessados podem perder de vez o espaço nas escolas.
1: Avançou no Senado uma proposta que proíbe a venda e a publicidade desses produtos nas instituições de ensino e determina que as cantinas ofereçam ao menos uma opção de lanche saudável. O repórter Rodrigo Rezende explica.
2: A publicidade e a venda de alimentos ultraprocessados ou com alto teor de calorias, gordura saturada, gordura trans, açúcar livre e sal podem ser proibidas em estabelecimentos de ensino. E esse é o objetivo de proposta do senador Jacques Wagner, do PT da Bahia, aprovada pela Comissão de Educação. O projeto, relatado pela senadora doutora Eudócia, do PSDB de Alagoas, ainda aponta que as cantinas deverão oferecer para consumo diariamente pelo menos uma opção de lanche que contribua para a saúde dos escolares e que valorize a cultura alimentar local. Para a doutora Eudócia, essa é uma questão que envolve saúde, aprendizagem e qualidade de vida dos estudantes.
3: Porque não adianta o PNAE estabelecer com nutricionistas, com colegas que têm responsabilidades de promover a alimentação saudável nas nossas crianças e adolescentes e, de uma forma contrária, nós temos dentro dessa escola cantinas que vendem alimentos que não são saudáveis.
2: As cantinas ainda deverão disponibilizar pelo menos uma opção de alimento ou preparação e uma opção de bebida aos estudantes que tenham necessidades alimentares especiais, tais como diabetes, doença celíaca, intolerância à lactose e outras alergias. Fica ainda proibida nas escolas de educação infantil que atendem crianças menores de 2 anos a oferta de preparações ou produtos que contenham açúcar. A proibição da publicidade nas escolas inclui a promoção dos produtos por meio do patrocínio de atividades escolares, inclusive extracurriculares, divulgação de apresentações especiais e distribuição de brindes ou prêmios. A proposta segue para análise da Comissão de Assuntos Sociais.
0: E seguiu para o plenário a proposta que determina o ensino de educação financeira nas escolas.
1: Segundo o texto aprovado hoje na Comissão de Educação do Senado, o assunto deverá ser tratado de forma articulada em outras matérias do currículo escolar. Repórter Márcio Maturana.
4: Alunos do ensino fundamental e do ensino médio podem passar a receber educação financeira, segundo um projeto aprovado pela Comissão de Educação e Cultura, que segue para a votação no plenário do Senado. O relatório foi lido pelo senador Humberto Costa, do PT de Pernambuco.
5: Em um país marcado por elevados índices de endividamento das famílias e por uma cultura em que o diálogo sobre finanças permanece com frequência um tabu nos diversos ambientes, inclusive o doméstico, a escola assume papel relevante na disseminação de competências financeiras básicas.
4: Pelo projeto, a educação financeira fica incorporada à Lei de Diretrizes e Bases da Educação Nacional como um tema transversal. Isso significa que não vai ser criada uma disciplina específica, mas o assunto vai ser tratado de forma articulada em outras matérias do currículo.
0: O senador Humberto Costa, do PT de Pernambuco, criticou o excesso de publicidade das bets durante as transmissões da Copa do Mundo. Segundo ele, a divulgação intensa das apostas esportivas incentiva os jogos de azar, com impactos negativos, especialmente para crianças e adolescentes. O parlamentar também citou a investigação aberta pela Secretaria Nacional do Consumidor sobre a publicidade das empresas durante o torneio.
1: Humberto Costa defendeu regras mais rígidas para o setor e lembrou que apresentou um projeto de lei que prevê o aumento da idade mínima dos apostadores para 21 anos, limites à publicidade e medidas para evitar o superendividamento. A proposta está em análise na Comissão de Transparência e Defesa do Consumidor.
6: A paixão pelo esporte, pelo nosso futebol, não pode ser associada e confundida com esse câncer social que são as apostas promovidas pelas bets.
0: Na mesma linha, o senador Eduardo Girão, do Novo do Ceará, defendeu regras mais rígidas para as plataformas de apostas esportivas e afirmou que apoiaria uma proposta para proibir as bets no país.
1: Segundo ele, os prejuízos envolvem endividamento, problemas de saúde mental e impactos sobre as famílias.
7: É um assunto

0: transcende muito eventuais divergências do campo da direita, da esquerda, contra governo e a favor do governo, é humanidade. Se o governo Lula fizer a proibição, encaminhar um projeto para proibir, eu sou o primeiro a votar e parabenizar o presidente por esta medida.
1: Os soldados da borracha, trabalhadores recrutados para extrair látex na Amazônia durante a Segunda Guerra Mundial, podem passar a receber um abono natalino.
2: O benefício foi aprovado pela Comissão de Assuntos Econômicos em decisão terminativa. Se não houver recurso para análise no plenário, a proposta seguirá para a Câmara dos Deputados. A repórter Marcela Cunha traz mais informações.
3: A proposta beneficia os seringueiros recrutados pelo governo brasileiro para trabalhar na Amazônia durante a Segunda Guerra Mundial, na extração de látex. Eles já têm direito a uma pensão de 2 salários mínimos por mês e passariam a receber em dezembro uma espécie de 13º no mesmo valor. Para o relator senador Alan Rick, do Republicanos do Acre, a medida corrige uma desigualdade, já que o bônus de fim de ano só era pago aos pracinhas, os militares que lutaram em campos de batalha na Itália.
4: O seringueiro tinha que sair com seu terçado, de madrugada com a sua poronga na cabeça, que era a lanterna do seringueiro, com a sua espingarda para se proteger das onças e dos outros bichos. Eles se esforçaram, lutaram para produzir a borracha para o esforço de guerra do Brasil na Segunda Guerra Mundial.
3: Entre 1943 e 1945, cerca de 60 mil brasileiros, principalmente jovens do Nordeste, foram levados para a Amazônia para produzir borracha para os aliados. O autor da proposta, senador Confúcio Moura, do MDB de Rondônia, disse que o impacto financeiro da medida é inferior a R$1.500.000 por ano.
1: E o Senado Federal iniciou hoje as discussões sobre a proposta de emenda à Constituição que estabelece o direito à aposentadoria diferenciada aos agentes comunitários de saúde e aos agentes de combate às endemias.
2: A PEC ainda regulamenta o vínculo funcional da categoria. Repórter Douglas Castilho.
5: Na prática, a proposta estabelece a idade mínima de 57 anos para mulheres e 60 anos para homens, condicionada à comprovação de 25 anos de tempo de contribuição e de efetividade. Exercício profissional, com regras de transição para os agentes que já ingressaram no serviço público ou estejam em atividade. O texto também assegura a estabilidade, vedando a contratação temporária ou terceirizada desses profissionais, salvo na hipótese de emergências em saúde pública. O relator da proposta, senador Irajá, do PSD do Tocantins, ressaltou a importância da PEC, relembrando a atuação dos agentes na pandemia de Covid-19.
6: Se não fosse a atuação dos nossos agentes de saúde, nós teríamos ultrapassado a casa de milhões de brasileiros que teriam morrido naquela tragédia. Sem contar o trabalho dioturno que os agentes fazem, a saúde preventiva nas famílias.
5: O texto determina ainda que a União prestará assistência financeira aos estados e municípios para compensar o aumento das despesas com essas aposentadorias. O senador Irajá chegou a propor um rito especial para a votação em que a decisão final seria tomada hoje, mas o presidente do Senado, a quem cabe a última palavra, ponderou que o rito tradicional seria o mais indicado, mantendo a discussão em 5 sessões de primeiro turno e mais 3 em segundo turno e 2 votações.
1: E seguiu para a sanção presidencial o projeto que autoriza a venda e o uso de sprays de pimenta para a defesa pessoal de mulheres. A proposta também cria um programa nacional de capacitação sobre o uso do item e os limites da legítima defesa.
2: Mulheres maiores de 18 anos poderão adquirir o spray e adolescentes de 16 a 18 anos com a autorização dos responsáveis. O texto seguiu para a sanção presidencial. Mais detalhes sobre esse projeto você acompanha ao longo da programação da Rádio Senado.
1: Edição de Paula Groba e trabalhos técnicos de João Lira, o Jornal do Senado fica por aqui. Acompanhe agora as notícias da Câmara dos Deputados. Boa noite.
2: Boa noite e até amanhã.

0: população sobre fibromialgia.
1: Relator de propostas sobre faturamento dos microempreendedores individuais quer incluir reajuste automático anual no texto.
0: E aumento do faturamento dos MEIs deve ser debatido pelo plenário.
1: Boa noite. Aprovada a proposta que estabelece atividades para conscientizar a população sobre fibromialgia. A repórter Paula Bittar acompanhou a votação e explica mais sobre essa doença e o texto aprovado.
2: A Comissão de Constituição e Justiça da Câmara aprovou uma proposta que cria ações de conscientização sobre a fibromialgia. A fibromialgia é uma síndrome que se caracteriza por dores generalizadas, principalmente na musculatura. Também pode causar fadiga, distúrbios no sono, alterações de memória e atenção. Ansiedade, depressão e alterações intestinais podem ainda acometer os pacientes. Segundo a Sociedade Brasileira de Reumatologia, a doença é relativamente comum e afeta cerca de 2 a 3% da população brasileira. A incidência é maior em mulheres entre 30 e 50 anos. A proposta insere as ações na lei que criou o Dia Nacional de Conscientização e Enfrentamento da Fibromialgia, comemorado anualmente em 12 de maio. O texto aprovado estabelece que durante o mês de maio será realizada a campanha Maio Roxo de conscientização sobre a fibromialgia. A campanha incluirá, entre outros pontos, a publicação de informações em redes sociais e sites em linguagem simples e acessível sobre dor crônica, fibromialgia, direito a tratamento adequado, acesso à assistência farmacêutica e benefícios de práticas integrativas e complementares e o incentivo à educação continuada para profissionais de saúde, com foco no atendimento humanizado, no diagnóstico precoce e no tratamento adequado. Durante a discussão do texto na comissão, o deputado Pompeu de Matos, do PDT do Rio Grande do Sul, ressaltou o caráter silencioso da fibromialgia e a necessidade da tomada de ações.
3: Essas pessoas não estão sozinhas. A doença é silenciosa, mas nós estamos vendo, ouvindo, acolhendo, sentindo a manifestação dessas pessoas. Elas não são isoladas no mundo. E quanto mais nós avançarmos no sentido de reconhecer, de apoiar, de fazer o enfrentamento, melhor será o tratamento, o amparo e a proteção a essas pessoas.
2: A proposta que cria ações de conscientização sobre a fibromialgia já pode seguir para análise do Senado, a menos que haja recurso para votação pelo plenário da Câmara. Da Rádio Câmara, de Brasília, Paula Bittar.
4: Segurança Pública.
2: Delegado Palumbo, do Podemos de São Paulo, solicita a aprovação de seu projeto para extinguir a progressão de regime a presos. Critica a lentidão.
1: A falta de punições rigorosas penaliza diretamente o trabalhador, que fica exposto à violência urbana diariamente.
2: Ranieri Paulino, do PL, lamenta a morte do engenheiro civil Rubens Fernando da Costa Filho, morto a tiros em Guarabira, na Paraíba. O deputado presta solidariedade aos familiares e amigos da vítima e defende a rápida apuração do caso pelas autoridades competentes.
1: No entendimento de Ranieri Paulino, o episódio reforça a necessidade de promover a cultura da paz e o enfrentamento de todas as formas de violência. Segundo o parlamentar, o caso mobiliza a população paraibana em torno do pedido por justiça.
4: Relações Exteriores.
2: Salomão, do PT do Espírito Santo, critica declarações e iniciativas atribuídas a integrantes da família Bolsonaro nas relações com os Estados Unidos. Ele alega que medidas como a defesa de tarifas sobre produtos brasileiros e ataques ao PIX contrariam a soberania do país.
1: Helder Salomão sustenta que representantes públicos devem priorizar a defesa dos interesses do Brasil nas relações internacionais. Segundo o parlamentar, a atuação política deve estar voltada à proteção da economia nacional e ao fortalecimento das instituições brasileiras.
2: Chico Alencar, do PSOL do Rio de Janeiro, presta solidariedade à população da Venezuela afetada por um terremoto. O deputado defende a mobilização da comunidade internacional para apoiar os milhares de atingidos.

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6: 10 e 4.
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0: O meu objetivo é bem claro: ser a sua melhor companhia hoje e com isso levar coisas que realmente façam diferença na sua vida, né? Não é pra ser mais uma programação, não. É pra ser a programação que vai elevar o seu astral. Vamos juntos nessa, então? Eu daqui feliz da vida, você daí com o coração aberto pras coisas boas e juntos a gente faz a melhor terça-feira. Vamos lá, então? Começando com Michel Teló.
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amiga, sabia que a sua pele entra em modo de reparação profunda enquanto você dorme? E é por isso que os cremes noturnos são essenciais para prevenir o envelhecimento precoce. Então aposte em um poderoso antioxidante.

0: Gilmar, encerrando essa primeira sequência dessa terça-feira maravilhosa, nosso charme começando, com o pé direito, muita música boa e tudo de melhor pra você. Fica aí que eu volto rapidão e trago muito som pra rolar.
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5: 10:34.

0: bonita, encerrando essa sequência maravilhosa aqui do nosso momento de charme na sua história. E eu volto já já. Tem muito som pra rolar.
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4: 10:49.

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2: Bora, minha gente! Eu já separei uma mega sequência, começando com Simone Mendes, que lançou esse som em abril do ano passado, a música Saudade Proibida, e esse som faz parte do DVD Cantando Sua História 2. Essa música fala sobre uma relação que chegou ao fim, mas que continuará presente na memória. Ai, ai, ai, bora!

0: dessa sequência de arrasar. Te encontro já já.
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1: 11 e 2.

que em tons sóbrios, né? O preto, o branco, o cinza, os tons terrosos, o azul jeans, tudo isso são cores coringas que facilitam a sua vida. E elas criam combinações descomplicadas entre si e são perfeitas para a correria do dia a dia. Basta você adicionar uma pontinha de personalidade nos acessórios para garantir um visual super estiloso. Então aposte na elegância do básico bem feito e simplifique a sua rotina com muito bom gosto.

0: parceria de Henrique, né? Que é super conhecido nos bastidores como um grande compositor, né? Daqui a pouquinho tem mais uma sequência de Charme pra você.
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0: Amanhã, esse som que foi lançado lá em 2001 e agora vem repaginado com Leonardo, celebrando seus 40 anos de carreira, meu povo. É, não é fraco não, né? Já já tem mais uma bela sequência.
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1: 11:29.

0: renda. É Panda com Gustavo Lima e agora tem dica pra você.
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0: Meus amigos, cuidado, hein? Suas blusas de lã, de malha e cachemire podem deformar se secarem penduradas. O segredo para preservar as peças é estendê-las na horizontal no varal de chão. Forre o varal com uma toalha para criar uma superfície firme e evitar que escorregue. Ajeite o corpo da blusa e estique bem as duas mangas por cima. Proteja suas roupas de frio e mantenha o caimento perfeito por muito mais tempo, seguindo essas dicas super simples.
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4: 11:42.

0: maravilhosa e mais ainda a sua companhia, né? Desejo pra você uma terça-feira maravilhosa, uma semana incrível. Todos os dias você conta comigo. Eu estarei por aqui dando o meu melhor pra você. Beijinho, beijinho e até amanhã.
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0: meia-noite e 28.
1: E aí, você tá por aí?
2: Ah, que beleza, hein? Obrigado demais pelo seu carinho. Ótima madrugada pra você. 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

0: 18:56.
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3: 3:59.

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1: Demais, quarta-feira, 1º de julho de 2026. Muita saúde, muita paz, muita alegria. Pra cima, Bernardeiro. Vamos pra cima.
2: Bom dia.
1: Galo canta, o povo levanta no apoio da Casa do Cowboy, Pousada do Cowboy, Hiper Super Lojão Santa Maria, Supermercado Somar, Ótica Novo Mundo, Depósito Cantuni, Fazenda Santa Terezinha, Colete, 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
1: 5:06. Bom dia, todo bem de Piracicaba, começando mais um mês com muita saúde, muita paz, muita alegria. Que Deus nos abençoe. O mês de julho chega. Tudo de bom. Hoje é dia internacional do cooperativismo, dia do arquiteto e dia de você estar em paz e tranquilo. Deus te ama.

0: 5:10 bela canção, hein? Bonita, hein? Marcos Antônio, 5:10 aqui, começando o mês, essa bela canção. Deus abençoe o seu sorriso, a sua emoção, a sua alegria. Traga paz pro seu coração. Bom dia, vamos levar de Guijão.
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3: Alô, meus amigos, programa do Alex Ribeiro. Aqui quem fala é o Teodoro da dupla Teodoro e Sampaio. Esse programa é sensacional. Um abraço do Teodoro, abração do Sampaio. Aqui só tem sucesso, só tem alegria. Alô, Alex, é com você, meu irmão.

0: eu volto com participações. Tá na estrada, fala com o Alex Ribeiro. Bom dia, você é diferenciado. Sai, cachorro. Um minuto e meio, tô de volta, falando com você.
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0: 5:27 pelas estradas da manhã. Mais um novo dia. Bom dia, quem fala?
1: Alô, Alex Bis. Manda pro seu Coutinho, o Grande, o Linha, Tucano, o seu Gonçalo, seguindo os cachorros, Juliano, Thales, Tainá. Passa uma moda chonada pra nós. Juliano César, faz ela feliz. Fala com o berranteiro pra abrir pra fora, hein? Pra abrir pra fora, que por cá tá catacheando. Sai, cachorro, te obrigado, patrão.
0: Alô, meu amigo, 5:27, chegamos, Gidão Jororó. Ontem foi dia do caminhoneiro. Todos os dias é dia da gente aplaudir essa turma de

diferenciada nas madrugadas, nas manhãs, nas tardes, noite, uma que segura o progresso do país. É, meu amigo, na palma da mão, sola da botina acelerando o caminhão, hein?

0: 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Bom dia pra vocês, preparando pra mais uma manhã. Bom dia o pessoal da Fazenda GT. Guilherme, 20 anos de seleção, Florescer Gramas, TM Brasil Proteção Vincular, Labor do Brasil, povo ligado, a turma que acorda cedo da madrugada, pra cá, pra academia, tá na luta, bom dia.
1: Fala Alex, bom dia, bom dia, bom dia, já tô aqui na luta pra poder pegar uma academia, agradecer a Deus mais um dia de vida aí com fé, força e coragem.
0: Alô, Filipão, ô meu rei do apartamento, Bernardino, é diferenciado, embora até Trump que tá, encomendou o apartamento com ele. Alô, mano, eu não sei se é que faz pra ele um apartamento, mora.
2: 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É uma honra para mim fazer parte da família de João Molevade e da sua família também. Você que é um grande amigo, é uma pessoa que acredita muito no meu trabalho. Desde já eu quero te agradecer.
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0: 5h35, meu amigo Eduardo Costa canta na madrugada. Bom dia. Se
1: casar. Bom dia, meu amigo Alex Ribeiro. Aqui é Flávio do bairro Luanda. Tudo bem com o senhor?
0: Bom demais.
1: É. Toca pra nós, é a Thaís Alexandre. Você marcou pra mim. É. Fique com Deus. Tchê, e sai, cachorro.
0: Alô, meu amigo, bom dia. 5h35, olha a hora, vamos que vamos. Ô, tira o nariz dentro do copo aí, meu amigo, né? Toma um café com o nariz dentro do copo, tira aí, ó.
2: Tô comendo noite, DJ.
0: 5h35, vamos que vamos. Opa!
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0: 5h39, Ataíde Alexandre, bom dia.
1: Sim, é isso aí, meu amigo Alex Ribeiro aí com a Na Alternativa, que é o Geraldo Locutor da cidade de Itabira. Passa pra mim, César Menotti, Fabiano, se fosse eu, ofereço aí pra meu amigo Vaguinho, Vandinho, Alexander, Sérgio, Tato Colada, Amastor da Sarei, Renato Vieiro, Canjica, Daboeste, Geraldinho, Sidney, Neguinho, Clube do Viaro, J. Alves também ligadinho também, Na Alternativa, meu amigo Anderson Pena, Júnior Queiroz, valeu, obrigado Alex Ribeiro.
0: Nós agradecemos aí, alô Itabira, agradecer pela grande audiência em Itabira, o povo sempre marcando presença conosco. Eu vou fazer um break aqui, volto num segundo com a sua moda, combinado? É rapidão, hein?
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0: dia, meu amigo Xandinho, já tá na estrada, diferenciado, já na madrugada. Bom dia pro nosso amigo ouvinte da cidade Itabira, pediu a moto do César Menotti, vamos atendê-lo. 5h48, bom dia.
1: Bom dia, Alex Ribeiro, aqui é Gilene de Rio Frescaba, Coco São Miguel. Gostaria de ouvir uma música de Vitor Hugo, Tubarão, ofereço para todos os ouvintes.
0: Abraço pra você, um bom dia pra todos aí de Rio Piracicaba. Dia 26 de julho nós vamos estar aí. 5h48, chegando o sucesso do César Menotti e Fabiano, pra turma que tá ligado conosco. 12 minutos pra 6 amanhã. Bela canção, hein? 5h48.

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1: 4:06 amanhã. Bom dia, Molevade, Região.
2: Bom dia, Leque Videiro. Bom dia, Alternativa, que é o Coroa, trabalha na Fazenda Gameleira, aqui no Pienas. Eu queria ouvir a busca do João Mineiro Luciano. Até uma delas boa. Oferecer para vocês e todos os ouvintes da Alternativa.
1: Obrigado.
2: Bom dia.
1: Bom dia, Barrão. Dizia Berrana aí. Vambora, bora, bora, bora.
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1: Chega então uma saudade.
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1: turma que tá ligado.
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1: 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Daqui a pouquinho tem um momento guardião, mas vamos de João Mineiro e Marciano. Bom dia. Eu trago um abraço pros demais aí, daqui a pouquinho. O galo canta e o povo levanta até as 8 da manhã. E pedir desculpa aí, vai chegando várias mensagens. O tempo passa rápido demais aqui no programa. O povo é diferenciado. Bora!
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2: 6:03. Bom dia.
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5: E as cartas não param de chegar. E olha que são de todas as partes do Brasil. Quem nos manda esta carta hoje é a dona Dominique Domingues Falcão. Essa carta, gente, vem lá das margens do Rio Araguaia, é da cidade de São Geraldo do Araguaia. Ela diz: Pai Guardião Oxóssi, eu sou uma ex-mulher doente e, graças ao Senhor, uma ex-mulher de um alcoólatra. Gente, que título de carta lindo! Ex-mulher doente e ex-mulher de um alcoólatra. Então vamos à sua história. Ela diz: Pai Guardião Oxóssi, é com imenso prazer que estou à sua presença com esta humilde carta de um significado muito grande. Eu sou a mulher guardião que já procurou todas as pessoas que vieram a essa região. Pessoas que eu pensava que sabiam de coisas. Pessoas que residem aqui há muito tempo. Eu não queria acreditar em pessoas que eu não sabia de onde vinha.

pessoas, eu desconhecia a sua procedência e procurei pessoas que moram aqui na região. Fui a todas, cada uma me contava uma história diferente. O meu problema aumentava cada vez mais. Sentia dores em todo o meu corpo, uma dor muito grande em minhas costas, aquele cansaço no braço e as pernas inchadas.

0: os melhores e nada. Teve até um que me disse que meu problema não era para a medicina, e sim no campo espiritual. Mas guarde um Oxóssi, eu estava cansada de tanto procurar pessoas que eu conhecia e nada de resolver o meu problema. Um dia que comecei a ouvir ao seu programa através da internet, através do aplicativo Palácio dos Orixás, lá nas rádios.net, eu nunca tinha ouvido falar no Senhor, mas assim que comecei a ouvir o programa, gostei. Hoje sou ouvinte. Guardião, quando fui no seu canal no YouTube, logo me inscrevi. E hoje a maioria dos meus vizinhos também são ouvintes do seu programa. Muitos já lhe procuraram. Foi quando fui à sua presença, o Senhor me fez uma revelação através das águas e descobriu que tinha feito em cima de mim um trabalho, e descobriu o que tinha em cima de mim. Um trabalho demoníaco. Era um trabalho de magia negra. E quando o Senhor me provou, por incrível que pareça, guardião Oxóssi, já tinha procurado muitas pessoas, já tinha ouvido falar, meu ouvido já estava cansado de escutar. Prova que era boa? Nada, nenhuma. Eu pensei, depois que saí do Ilê Axé, Palácio dos Orixás, todos que eu procurei não me deram nenhuma prova. E ao procurar o Senhor me provou o que estava acontecendo. Voltei no Ilê Axé, Palácio dos Orixás, fiz o trabalho conforme o Senhor me falou, paguei todo o material, compareci todas as vezes, fiz a trezena, fiz a oferta aos pretos velhos, e hoje, guardião Oxóssi, sou uma mulher completamente curada. O problema do meu marido, que bebia, pegava todos os tostões, gastava nos balcões dos botequins, hoje tudo que ele pega é somente para dentro de casa. Por isso sou uma ex-mulher doente e uma ex-mulher de um alcoólatra. Sou ouvinte e consulente Dominique Domingues Falcão, da cidade de São Geraldo do Araguaia, no estado do Pará.
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0: Domingues Falcão, aí de São Geraldo do Araguaia, às margens do Rio Araguaia, no estado do Pará. Minha querida, quem sabe, sabe. Apesar de eu não ser uma pessoa, filho aí desta cidade, pois sou de Codó, no estado do Maranhão, a minha meta de vida é passar 10, 15, 20 anos em cada cidade. Não vim para ficar, eu vim para que os orixás curem as pessoas. Eu vim para realizar trabalhos através dos guias espirituais, através das entidades, para mostrar soluções, para combater essas pessoas que dizem saber e nada sabem. Graças a Deus, ao nosso Pai Oxalá, a minha mãe Iemanjá. Hoje, a senhora é mais uma pessoa que obteve a cura. É mais uma pessoa realizada. Não sente mais nenhuma dor pelo corpo. O marido, que era inveterado na cachaça, hoje é um verdadeiro pai de família. Eu sempre digo e sempre irei dizer: a cura, ela é feita através da sua fé. Ei, você que acha que deve primeiro mandar uma carta para o guardião Oxóssi ou para a cartomante Delamare para depois vir? 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
2: Olá, gente, eu sou o seu amigo de todos os dias, Cláudio Maia. Hoje eu tenho em minhas mãos a carta do Eliomar Nogueira de Santana, do Araguaia, Pará. Quando o guardião Oxóssi atendeu Eliomar, analisou e recorreu aos boiadeiros e disse:
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0: dos dias. Guardião Ossossi, ano passado estava passando por sérios apuros financeiros, cheio de dívidas e com 3 empréstimos, já tentando fazer um quarto. Quando resolvi então procurar o amigo Guardião Ossossi, pois já conhecia as suas aptidões, principalmente sua influência junto aos orixás. Procurei o Guardião Ossossi no sábado, em que ele nos visitava aqui na região. Ele estava atendendo e tinha muita gente, e deixei para voltar mais tarde para poder ter mais um tempo com ele, para expor o meu problema e saber o que fazer e como fazer. Conversei longamente com ele naquela tarde, foi até a noite. Abri completamente meu coração e chorei bastante. Quando terminei, o amigo colocou as cartas e depois jogou os búzios e mandou que me preparasse para momentos difíceis, mas que seriam passageiros, rápidos. Mas eu teria que ter muita fé, pois ao final o bem triunfaria. Começamos por um tratamento espiritual ali mesmo. Uma semana depois, recebi a notícia da morte de um tio que eu tinha uma admiração muito grande. Até porque ele me ajudaram nos estudos quando dele precisei. 3 dias depois foi a morte do meu avô, meu segundo pai que tanto me amava. Esses, portanto, deveriam ser os momentos difíceis pelos quais passaria, conforme tinha previsto o Guardião Ossossi. Eu dizia: meu Deus, será que ainda vem mais dor? Mas não, parou por ali mesmo. Pois no dia seguinte, muito antes de pensar em procurar um emprego, ainda me situando por onde iria começar, eis que toca o meu celular. Era de uma empresa, pois a moça do Recursos Humanos disse que havia tido uma indicação do meu nome por uma colega de trabalho, que também era consulente do Guardião Ossossi, e simplesmente me convidara a iniciar imediatamente, pois uma vaga me esperava. Fiquei atônito, nem acreditei que era verdade, pois em menos de um mês, após a conversa que tive com o Guardião Ossossi, já haviam acontecido as coisas ruins que ele previu, e as coisas boas que ele previu para depois da tempestade já estavam acontecendo. Hoje sou imensamente grato ao Guardião Ossossi e profundamente reconhecido de seu poder de intercessão. Valeu, meu amigo, por mais essa vez. E saiba que aqui sempre estarei às ordens. Assinado, Eliomar Nogueira de Santana, do Araguaia, Pará. É, gente, difícil não é, mas bastante complicada a situação do consulente Eliomar. Mas como lhe fora recomendado que seria fundamental ter fé em primeiro lugar, ele venceu essa batalha. Um bom dia a todos e até o próximo programa, o Guardião das Sete Chaves. Tchau, pessoal.
1: Curada de câncer. Este é o título da carta de hoje. A carta da advogada Denise Cardoso Dias, da cidade de Casa Nova, na Bahia. 43 anos de idade, e em sua carta ela diz: Guardião Ossossi, meu bom dia. É com imenso prazer que eu pego em minha caneta para te agradecer. E eu digo: me arrependo de não ter procurado o senhor antes. Antes de ir ao Ilhéu, Palácio dos Orixás, eu já tinha percorrido por todos os cantos. Fui em várias religiões, mas tudo era tempo perdido. Virei ateia, não acreditava em mais nada, não acreditava em mais ninguém. Até de Deus eu já estava duvidando da sua existência. Sofri muito. Sofri durante 8 anos com hemorragia e miomas no útero. Foi diagnosticado um tumor maligno e problemas na glândula tireoide. Estava com nódulos na garganta. Mesmo após uma cirurgia para a retirada dos miomas, as dores não cessavam. Tive que fazer uso de morfina para aliviar os sintomas. Já tinha emagrecido demais, demais. Eu estava só o pó, pele e osso. Eu, que era uma mulher que pesava 65 quilos, já tinha me entregado. Eu estava esperando só a dona Morte vir me buscar.

Eu já tinha desistido de viver, mas graças a Deus eu não fui. Eu não fui aí no Ileaxé Palácio dos Orixás, mas a minha irmã Dilma foi. Foi ela quem levou uma peça de roupa e uma fotografia minha, e o senhor guardião Oxóssi descobriu que era a minha doença, que era um câncer mandado, foi tirado de um

0: levado ao Ileaxé Palácio dos Orixás pela minha irmã. Eu me lembro que eu tinha muito preconceito em relação a Umbanda, mas eu estava apodrecendo por dentro. Sentia que a qualquer momento poderia morrer. Ao fim da consulta espiritual, o senhor guardião Oxóssi colocou as mãos em minha cabeça e disse:
1: cadê seu boiadeiro? Aonde ele...
2: Salve, boiadeiro! Salve a boiada! Salve a Virgem Maria! Salve esta morada! Salve a luz divina! Um rei lá na chapada! Salve a Santa Cruz! Salve a Virgem Imaculada! Sou boiadeiro da serra! Eu vim buscar minha boiada! Na mão direita meu laço! Na mão esquerda minha guiada! Não deixe meu boi fugir! Eu vou cantando na estrada! Laiaiá, laiaiá, lalauê! Getruá, meus boiadeiros!
1: Tinhazinha já me vou, galo cantou na serra.
0: Quando o guardião Oxóssi terminou o ponto, a hemorragia cessou. Depois de vários exames, foi constatado que o câncer no útero havia sumido. Denise recorda que o médico disse para guardar o exame, porque a história da sua vida, os nódulos na tireoide também sumiram após algumas semanas, fazendo a corrente de fé e proteção espiritual. É o que testemunha Denise Cardoso Dias, da cidade de Casa Nova, na Bahia. Meus amigos, minhas amigas, ouvintes do programa O Guardião das Sete Chaves, quem acredita vence, e você pode ser um vencedor, você pode ser uma vencedora. Procure imediatamente o guardião Oxóssi. Se você está em dúvida, passando por algum problema que acha que é normal, saia dessa. Vá direto ao Ileaxé Palácio dos Orixás ou entre em contato com o guardião Oxóssi. A própria cartomante de Lamar e de Iemanjá vai passar os contatos. E você, meu amigo, minha amiga, pode ter certeza que o seu problema será resolvido aqui no Ileaxé Palácio dos Orixás. Grande abraço a todos, um bom dia e até o próximo encontro. Tchau, pessoal, tchau.
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4: Você que é uma pessoa que tem problemas no seu corpo, já consultou com vários médicos, fez 1, 2, 3 tratamentos diferentes, já perdeu a conta de todos os exames que você já fez, foi a vários hospitais e nada adiantou. 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A senhora ou o senhor que está nos escutando e tem problemas relacionados com medo, síndrome de pânico, medo de dirigir, medo de estar no meio de festas com muitas pessoas, medo de ser traído, medo de ser assaltado, medo de morrer. Você que tem depressão profunda, tristeza, vontade de se matar, passa noites e noites em claro sem conseguir.

0: 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Pare de sofrer. 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
2: Hoje a carta é do Clodoaldo dos Santos, de Uberaba, Minas Gerais. Em sua carta ele diz: amigo Guardião Oxóssi, abraços. Perdi minha amada esposa, minha família, porque a traí. Fui um tremendo egoísta. Passamos separados quase 2 anos. Ela, com seu coração endurecido pela dor, não me perdoava. Difícil, vivi um dia após o outro, passei muito tempo procurando, deixei de procurá-la, pois cansei de ouvi-la me destratando. Dei razão a ela? Sim, eu errei demais. Éramos felizes. Por 16 anos tivemos uma vida boa, com pequenos problemas que todo casal tem. Mas vi que mesmo tendo sido um ótimo marido, o qual a família dela sempre me pintava de ouro para ela, aquele em quem as amigas dela a parabenizavam, não tive perdão. Culpei-a pela parte no início, depois vi que quando alguém não consegue perdoar, temos que respeitar. Isso é da alma, é do interior. Ela não me perdoava, eu não me perdoava por tê-la feito sofrer tanto. Rogava a Deus sempre para me perdoar. Clamava pelo seu perdão e me sentia tão triste. Sabia ser o preço que pagava por ter feito alguém sofrer tanto. Estou aqui dando esse testemunho de que Deus é justo. Não temos nada mais do que pedimos ou desejamos. Meu sofrimento naquela época foi reflexo daquilo que eu semeei. Eu colhi aquele sofrimento. Às vezes passava horas ouvindo o programa Guardião das Sete Chaves pelo rádio. Alguns testemunhos de casais que reatavam, ficava muito feliz e com uma ponta de esperança que me tocava o coração. Porém, não me deixava contaminar mais pela esperança. Estava cansado daquilo. O amor que sentia pela minha ex era muito grande. Sentia-me o último dos últimos ao ver que em 16 anos de serviço bem prestado foram destruídos por apenas 3 meses. Mas algo bom estava preservado para mim. Aquela aprovação pela qual eu estava passando teria que ter um fim um dia. O melhor de tudo é que foi um verdadeiro final feliz. Um amigo, através da sua esposa, vendo-me desprezado, sem ânimo para nada, com a barba por fazer, aparência de um mendigo, um dia teve piedade da minha situação e me levaram ante a presença desse cidadão, que para mim hoje é tão importante quanto a minha família, pois me devolveu a alegria de viver e, consequentemente, a minha família de volta. Ele próprio constatou. Constatou através das cartas ter sido aquilo um trabalho dos grandes. Isso mesmo, um trabalho dos grandes. Feito por uma mulher por quem fui enfeitiçado, mas a máscara caiu depois dos trabalhos realizados no Ileaxé Palácio dos Orixás, através da interferência do Guardião Oxóssi. Depois de feito tudo do jeito que foi determinado e na data certa, minha mulher e eu nos entendemos. Para se ter uma ideia, já estamos planejando uma criança para daqui a 1 ano e queríamos contar com o apadrinhamento desse homem, que foi fundamental na hora que mais precisamos de sua ajuda. Tive um sonho que essa criança seria do sexo masculino e que se chamaria Ricardo. Então, decidimos que, se assim for, assim será. Muito obrigado, amigo de todas as horas, do seu fiel consulente, Clodoaldo Santana, de Uberaba, em Minas Gerais.
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0: 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Acabamos de apresentar o programa O Guardião das Sete Chaves, com o Guardião Oxóssi e toda a equipe do Ilhéxé Palácio dos Orixás. Um grande abraço e até o próximo encontro.
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3: 6h36, estamos de volta. Uma excelente manhã para você de João Molevade, de toda a região do Meio de Piracicaba. Você já pode falar conosco. Daqui a pouquinho tá chegando oportunidade de emprego, né? Vamos chegando, o mês começando, o mês de julho, saúde, paz, alegria, você que tá acordando pra vida, vamos pra mais uma manhã, mais um presente de Deus, 182 dias do ano, restam 183 dias, estamos na beiradinha, chegar no meio do ano, a lua na fase cheia, tamo em pé, pra cima, toca o cachorro, você é diferenciado, meu amigo, bora, o galo cantou, já

0: 19 minutos para 7 da manhã. Aí, Daniel, Rick, René, Guilherme, Santiago, acorda pra vida, tá chegando oportunidade de emprego.
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0: Temos vagas de operador de caixa, repositor, mercadoria, servente de obras, oficial de serviço. Temos aí também vagas de vigilante. Temos aí promotor de venda, motorista, entregador, auxiliar de serviço, mecânico, manipulador, promotor de venda, caldeireiro, eletromecânico, conferente. Temos aí emprego temporários na área da construção, vendedor de loja, vendedor de perfumaria, área de farmácia, eletricista, montador de andame, mecânica manutenção, motorista, operador de muque, soldador, lubrificador, líder mecânica, vendedor automotivo, operador de par carregadeira, fiscal de prévia perda, subgerente de farmácia, motorista, carteira D. Temos aí área de vigilante novamente, lavador, higienização, impermeabilização de sofá, estofado em geral. São as vagas de serviços da manhã de hoje. E você, encaixa em alguma delas, tá? Procura de um trabalho, manda um currículo para nós. 3851-6244. Você pode falar comigo em Molevade, cidadezinhas, toda a região do Médio Piracicaba. Você pode participar conosco, hein? 3851-6244. Turma que tá em toda a região do Médio Piracicaba, ligado aqui, eu já volto. 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Chicote da saudade, tem participação, tem tradução. Quarta-feira pra nós é fim de semana já, hein, meu Deus? Primeirão de julho, 2020.

11 minutos pra 7. Você vai pra onde, meu? Eu vou lá no bar do seu Bernabé. Tá bom, então. Dinheiro todinho bebendo lá no Bernabé. Bom dia pra todos os amigos. Hoje é dia internacional do cooperativismo, né? Hoje é dia do arquiteto. Parabéns a todos os profissionais. 6h45. Pra você que já tá na jornada, indo pro trabalho, você que vai estar preparando pra chegar em casa às 7 da manhã, pra você que tá tirando um cochilo ainda, pra você que já tá na lida do campo, da cidade, espalhado em toda a região, nós fazemos um convite especial pra você, meu amigo. 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Quer tomar um café comigo aqui no estúdio da rádio, ao vivo? Você manda uma mensagem pra cá, eu quero tomar um café com a Leite Beira, hein? 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Alô, Alailton, TM Brasil. Um abraço pro Milton Carlos, a Thaís, o Juninho, 996819313. 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E eu já agendei lá, o que é cuidar, se Deus quiser. 100 anos ainda quero estar dançando forró, ainda chegou. Até os 70 eu vou trabalhar. Depois eu só dançar forró, passear. O pau vai quebrar, mas tem que dar uma manutenção, tem que cuidar da saúde, senão ele joga truco com o som preto cedo. Boa, mano, filho. Nós vamos ter. Ah, eu alimento, não tô bom. Quando chega aí também, pifou. Não, tem que ir, ué. E cuidar da saúde. Chega lá, ô doutor, bom? Bom, tranquilo? Tem que dar uma recapagem, minha equipe vai ficar zero, bala, não. Fica pra cá. Ele é jeitado, caboclo bom, educado. Simbora! Vamos pro chicote da saudade? Então vambora, tem a introdução já, Leandro? Tem, quem?

0: Afonso.
1: E aqui é o Matias.
0: Você está muito bem, está na companhia do Alex Ribeiro. Parabéns. Um abração do Mato Grosso.
1: Um abraço do Matias, Alex Ribeiro.
2: Essa daqui é pra arrepiar. É aquela que fala assim que é o filho da bailarina. Retrato de mãe.

9 minutos para 7 da manhã, vai estar chegando tradução do apoio da Casa do Cowboy, Pousada do Cowboy, IPI Super Lojão Santa Maria, Supermercado Somar. 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Um abraço pra essa turma boa, nessa manhã, mais um mês pela frente. Meu amigo, tenha muita paz, muita alegria, muito sucesso na sua vida, senhor. Hoje, nós iniciamos mais uma jornada de mais um mês. E você merece ser feliz. Fazer feliz as pessoas, estar em paz, tranquilo, ser mais humilde, mais sábio. Provérbio Salomão dizia, né? O orgulho, ele antecipa a ruína, né? Então a gente tem que ser sempre sábio, pedir a Deus sabedoria, estar sempre fazendo o melhor que você puder. Não importado que as pessoas façam mal para você, não haja da mesma maneira. Siga seu caminho com simplicidade e Deus estará sempre te honrando na sua jornada. Deus sabe de todos os passos. Deus sabe quem merece e quem não merece. As coisas vão acontecer no determinado tempo. Não cai uma folha de uma árvore se não for a vontade de um pai. Ele sabe de tudo. Ele zelou do nosso sono, zelou do nosso descanso, nos deu amanhã para acordar, um novo dia para recomeçar. Então, meu amigo, seja sempre simples, humilde e

0: tudo na mão do Pai. Faça sempre o melhor, as vitórias virão. Bom dia a todos que ligado conosco. Daqui a pouquinho tem tradução.
1: Bom dia. Oi, Alex, bom dia, beleza?
0: Bom dia.
1: Levando esperança.
0: Bom, rapaz.
1: Te perguntar a você, essa vaga de vigilante, você sabe qual região que é? Tá dentro de João Malevade mesmo, é outra cidade? Fala comigo, por favor.
0: Alô, Evandro. Vou deixar que eu te respondo o zap aí. Olha pra mim, Bento, que eu não sei ler, não. Olha pra mim, o quê? Eu não sou, sabe, eu não sei não, ué. O senhor ainda fala, ué? Uma das maiores virtudes do ser humano é ser verdadeiro. Eu não sei, não sei, ué. Lê pra mim aí onde que é a empresa aí, que eu não sei não. Bom dia.
2: Bom dia, meu amigo Alex Beira. Um abraço do Juringari, da Melissa e da galera da TM Brasil. Estamos aqui esperando pelo momento da tradução do cowboy.
0: Alô, Batista! Bom dia!

0: Vamos para 7 da manhã, tá aí o Henrique e Juliano, né? Teve que ausentar de dois shows já no mês de julho, que eles vão passar, um deles aí, o Juliano, vai passar por uma cirurgia. Felicite, melhoras aí, grande artista, pessoa muito bacana, muito simples, talentoso, diferenciado. Tá chegando a tradução da manhã e obrigado Bolevar, obrigado todo o meio de Piracicaba que nos acompanha, no trânsito, em casa, no trabalho, turma do aplicativo. Simbora! Fala em inglês, é Crawford Braille, Bernardino, é? Hã? Você sabe também, não? Ah, então fica valendo, né? Você não sabe, eu também não sei. Mas vou tomar um Crawford Braille, toma que tá fora dos states aí, afora.
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0: Você pode tomar um café brasileiro comigo aqui, molevado mesmo aqui no estúdio da rádio. Tranquilo também.

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Eu juro que vai ficar mais fácil. 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
2: 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E a hora?
3: 7:05. Bom dia.
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1: Bom dia, mais 7:15. Bom dia para você de João Molevar, de toda a região do Médio Piracicaba. 7:15, tá no trânsito, tá em casa, no trabalho, tá chegando o momento da catira. Você quer comprar uns carneiros? Você pode entrar em contato conosco, tá na região de São Domingos do Prata. Fala comigo aqui agora. Você quer comprar um gado? 10 cabeças à venda, são 7 novilhas e 3 machos, tá em Dionísio, valor R$320. Arroba, quer comprar umas galinhas agora? Você quer comprar um caminhão aqui, 608, né? Fechado, baú. Você pode entrar em contato conosco também, 38516244, tá na região de São Domingos do Prata, hein? Quer comprar uma mini vaca? Um bezerro? Galo índio, galinha índia? Quer comprar um burro? Duas potras, uma preta, uma lazã, pra catira. Vendo um Gol ano 95, motor 1.0, carro revisado. Só chamar a gente, hein? Você quer alugar um galpão? Comprar uma área comercial? Quer comprar uma chácara, casa, piscina, condomínio fechado aqui na região de João Molevar? Quer comprar um lote, 3 bezerras, estão em Bom Jesus do Amparo, Fibre? Fala comigo aqui também, procedência leiteira. 7:16, esse é o momento do Fala Comigo Boiadeiro, chama pra catira. 7:16, eu volto com participação.

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4: Horas e 23 minutos. A você que está chegando agora conosco nas ondas do rádio, a você que está um pouquinho mais cedo, você que escuta dentro do seu prazo, seu tempo, nós agradecemos. Um abraço, Ailton José Souza, também da região de Mariana. Bom dia.
5: Fala, Alex.
4: Bom dia. Tudo bem?
5: De volta.
4: Beleza.
5: E aí, como é que tá as coisas aí? Beleza? Bacana? Rapaz, ainda consegui vender meu cavalo até hoje, rapaz. O tempo é difícil. Precisando de dinheiro, o carro não vendeu, eu tenho no vende. Mas tem ninguém interessou. Depois você troca para a barulho aí, barco de papel, por favor. Se eu tiver, você qualquer uma outra. Beleza, meu irmão? Pensei para todos os ouvintes do rádio aí e para mim curtir o Citiguinho. Bom Deus aí, meu irmão.
4: 7h25, bom dia, Nevaldo. Consegui o comprador pro seu cavalo, rapaz. Consegui. Vou passar o contato agora. Comprador pro seu cavalo aí pra te ajudar. Agradecer o povo aí pelo carinho, pela união, pela audiência. Bom demais, né? O povo, os amigos, que tantas coisas que chegam até a gente. O que tiver dentro da nossa possibilidade, vocês podem ter certeza que nós estamos juntos na empreitada. Tiver dentro do nosso alcance. Dois ouvintes ligaram aqui e proporcionaram comprar o seu cavalo pra ajudar. Vou te encaminhar aí agora, patrão.
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0: 7 horas e 28 minutos.
1: Iremos avançar no barco.
0: Esse é meus amigos do trio Parada Dura, diferenciado. Você já também já pegou um barco de papel, já, né? Ah? Aí eu caí dentro do cobro com ele, falei, não é possível. Você acostumado com água também de torneira, né, Bernardo? Caiu dentro do copo, nós, se fosse o rio pescado, hein? Nossa, morri das facas, hein? Ah, eu tenho que buscar meu cachorro pra salvar o seu, velho.

0: simbora, uma excelente manhã pra você de João Bolevar, de toda a região do Médio Piracicaba. 7h29. Bom dia.
1: Ô, Alex Ribeiro, você é seu fã, cara. Eu tenho um carinho muito grande de você, sem te conhecer pessoalmente, mas só ouvindo suas palavras e você me ajudou muito. Eu passei por uma dificuldade muito grande emocionalmente e você me fez rir, alegrar e eu queria te adiar minha vida na época. E você me ajudou muito. Um dia eu queria te conversar com você de repente. Mas eu vi uma situação e eu não vi não. O meu amigo chegou perto de mim e falou comigo que tem um rapaz aí, não sei da onde que é, só que é fã seu, ligando e pedindo, que querer vender um cavalo por R$2.000 pra inteirar um dinheiro e fazer uma cirurgia. Eu vi a cirurgia agora, eu gastei muito dinheiro, mas aí eu tenho uma economia e conheci com os colegas meus e também animou e ficou muito comovido com isso, sabe? Nós juntamos nós dois e eu quero saber de você como é que a gente faz para enviar o dinheiro para ir e pegar esse cavalo, porque eu gosto muito de cavalo. Mesmo que ele não interessa a gente, a gente pode até pegar ele e fazer uma rifa depois para ajudar esse rapaz. Então a gente quer saber como é que faz para comprar esse cavalo.
0: 7h29. Não tem palavras para agradecer, né? Papai do céu te abençoe, te ilumine, te proteja, te guarde, te guie. Os maiores presentes da vida, meu amigo, é a gente se colocar no lugar do outro. Ajudar o outro. Fazer algo por alguém que Deus faz por nós todos os dias. Quantas pessoas nos ajudam? Quantos momentos nós podemos ajudar alguém também? Não só em dinheiro, em bens, mas em palavras, em gestos, carinho. Quantas vezes a gente anda pelas ruas da cidade e às vezes precisa de um bom dia de alguém, um sorriso de alguém, uma gentileza de alguém, alguma luz para que a vida possa se tornar mais leve. Então parabéns às pessoas que sempre ajudam a ajudar alguém, iniciando um mês, essa atitude maravilhosa, que Deus abençoe. Rapaz, passa por aqui no estúdio da rádio, era um prazer te conhecer, vá lá na casa do cowboy tomar um café comigo. Meu telefone é o 985-63-1172. Chama nós lá no zap. É uma honra imensa. Que Deus te abençoe, te ilumine, te guarde. Que Deus sabe todos os passos. Que dê toda a vitória do mundo para você e para todas as pessoas que têm um coração grandioso. O segredo da vida é passar por essa jornada chamada tempo, fazendo o melhor a cada momento. Você é um homem de luz e felicidade. Que Deus te ama.

7:34, eu vou no break e volto já com mais participações. Daqui a pouquinho tem a frase do para-choque, tem o pensamento do dia. É informativo, tem Anderson Vena chegando com muita alegria. Primeirão de julho de 2026. Estamos à véspera da metade do ano, né? 182 dias, a lua na fase cheia, estamos no inverno. Hoje é dia de São Arão, dia internacional do cooperativismo, dia do arquiteto. Parabéns a todos os profissionais. Som dessa música bonita. Deus te ama, meu amigo. Você

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1: Bom dia!
2: 7 horas e 43 minutos. Bom dia, Alisson. Ah, chegou por aqui. O amigo Anderson Pena na turma, já pronto pra batidar. 7h43, bom dia.
3: Bom dia, o Alex Ribeiro. Beleza, Alex? Tranquilo? Sou eu aqui, Márcia Baral. Tá beleza aí, né? E ontem, as gargalhadas hoje foi boa, né? É isso aí, Alex. Dê um bom dia. Tchau, tchau. Sou eu, Márcia Baral.
2: 7h43, vamos que vamos. O que é, velho?

0: dele, mas ela, uma felicidade doida, porque ela trabalha em serviço leve, né? Falou. Que serviço leve, meu Deus. Não, seja serviço pesado ou leve, tem que estar sempre sorridente, ela é sempre sorridente. Não, o serviço dela deve ser leve, né? Alegria daquela, foi. Nem nós aqui que trabalha assim mais ou menos leve, não tá tão feliz assim. O que você tá aborrecendo, verdade? Ah, porque o mês tá começando, acabou mesmo o namoro, eu não arrumei ninguém. Vamos tocar uma moda apaixonada aqui, tem uma namorada, verdade? Uma namorada pra você. Você tá querendo o quê? Eu quero ir uma coroa dos 23 anos. Vou falar com você. Você não tá em posição de exigir nada, não, verdade? Você tá meio mal acabado, tá? Você tá meio rodado, igual carro de empresa, assim. Você tá meio acabado de ir, tá? Podendo exigir nada, não.
1: Tô com o Bernardo, DJ!

0: 13 minutos para as 8 da manhã, né? Agradecendo a todos e João Molevar de Quijão. Obrigado pela audiência. Bom dia, quem fala?
1: Bom dia, meu amigo Alex Ribeiro. Estou retornando só. Aqui é Flávio do bairro Luanda. É só para comunicar que gostaria de participar da promoção do café.
2: É verdade.
1: Melhor café.
0: Alô, padrão. Obrigado aí. Participando, bom dia.
3: Ô, Alex, bom dia mais uma vez. Alex, eu te agradeço muito, Alex, por você estar ajudando a gente aí, isso, nessa campanha do Fazendo Poder Dinheiro, isso. Pra arrumar esse dinheiro, você conseguiu vender do carro pra mim, já é uma ótima ajuda, viu? Eu te agradeço muito por isso. Aí você pede esse rapaz pra entrar em contato comigo, que eu tentei ligar duas vezes aqui, o telefone não tá chamando, mas não atende. Aí ele entra em contato comigo, é mais fácil.
0: Alô, Nivaldo, pode deixar que eu já passei sim, tá bom? Porque ele tá na área de serviço e não consegue atender o telefone agora, tá bom?
4: Bom dia, Alex B, tudo bem com você? Joia um por cá. Manda uma música boa pra nós, é de Barreirito, Morto por Dentro. Eu vou oferecer pra Vanderlei Persão, meu maridão, pra Márcia Amaral, pra tia Lígia lá em Fernandes, pra Maria da Consolação em Santa Bárbara, pro meu primo Rodrigão, pra você e pra todos os ouvintes. Deus abençoe o seu dia aí.
0: Obrigado. 12 minutos para as 8 da manhã. Bom dia, quem fala?
5: Bom dia, olha aqui, Bia. Quem tá falando aqui é Edson Lançado de Abaixo. Eu queria pedir a música Vitor e Léo, Linha do Tempo. Eu pensei pra minha esposa, minha sogra, minhas cunhadas, minhas irmãs, meus irmãos.

0: Gui, Juninho, Tião, Diogo e Gias, que eu tirei daqui agora do serviço, e não, todos que estão me ouvindo mais, tchau, obrigado, sacaxu.
1: Alô, meu amigo, 7:49, eu faço um break e volto rápido.
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6: 2 minutos pra ir embora. Passa tão rápido a hora aqui no programa. Vamos pros últimos abraços.
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6: Eu não sou. Aí, 7:55. Você pode ir lá na Alexa pedir a sintonia da 91.1. Mandou lá de outros. Vamos dizer o ditado de outros estados. Tá ligado conosco aqui? Vamos diferenciar. É a Leidinha. Obrigado. Bom dia.
9: Alô, povo do Brasil, quero falar pra vocês. Sou da construção civil.
6: Vamos preparando pra finalizar. Muito obrigado a todos pela audiência, pela companhia. Essa turma que se liga conosco em todo o Médio Piracicaba. Tá finalizando aqui.
10: Vivido por essa glória, essa magia que é viver, né? Que só a assinatura do nosso Senhor Jesus Cristo.
6: Alô, bom dia, quem
10: bom
6: fala?
10: Bom dia, Rádio Alternativa, bom dia a todos os ouvintes.
6: Bom dia.
10: A gratidão é bem-vinda, né? Sejamos gratos por mais um dia de vida, por essa glória, essa magia que é viver, né? Que só a assinatura do nosso Senhor Jesus Cristo pode permitir. O aval dele, né, o juiz dele, sim, a ele toda a honra e toda a glória. Se estamos aqui falando, respirando, vivendo, sentindo, trabalhando, estudando, né, vivendo, vendo essa beleza que é o universo, a ele toda a honra e toda a glória, somente a ele. Não há homem que possa ser idolatrado e santificado como nosso Senhor Jesus Cristo e o nosso Criador, Pai Celestial, Deus. Sejamos gratos sempre, sempre, sempre. Sejamos gratos. Um abraço a todos vocês, Vitória de Santos, de Catas Altas.
6: Alô, Vitória! Sabe as palavras, parabéns. Começando o mês, que benção, que bom, que alegria. Vamos pro pensamento do dia pra ir embora.
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6: Provérbio de Salomão. O orgulho antecede a ruína. Que a gente seja sempre sábio, humilde, peço a Deus sempre a sabedoria e abra mão do orgulho. Seja sempre simples.
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6: Vamos embora.
11: Só todos vocês. Acabou.
6: Acabou o programa? 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Alô, Bremão, alô, Guilherme, a turma toda, café, vão levar. Quer levar uma cesta de brinde? Fala com a Lady Bill. Quer tomar um café comigo ao vivo aqui? 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
6: Acabou o programa. Chegou ele por aqui, no ritmo da seleção da Noruega. Pronto, aí pra luta. Eu sou brasileiro, né? Ah, que cara grandão, como é que nós vamos fazer com ele? Ué, leva Anderson pra distrair na beira do campo. Bom dia, professor.
12: Bom dia, bom dia. Tá com medo do Haaland?
6: Como é que é o nome do Haaland, cara?
12: Haaland é o grande.
6: Haaland?
12: Haaland. É. É Haaland. É, você sabe que o Gabriel Magalhães já pegou ele na quebrada aí algumas vezes já, né?
6: Já?
12: Já, deixa rodar, não.
6: Também.
12: Quer ver o vídeo? Quer ver o vídeo rapidinho?
6: Você também deve.
12: Deixa eu botar o vídeo rapidinho aqui.
6: Bem fofoqueiro.
12: Gabriel Magalhães, aqui, ó, você viu, ó. Deixa eu falar que é mentira, cara. Ó. Olha esse vídeo.
6: Ó.
12: Deixa rodar, não, João. Olha esse vídeo.
6: É o verdadeiro cachorro piquenique.
12: Não, ela é.
6: Fila também.
12: Ô, meu filho. Você é bobo, rapaz.
6: E esse cara joga na seleção brasileira?
12: Joga.
6: Ah, então nós estamos garantidos.
12: Acabou. Você vai segurar ele. E se der tudo ruim.
6: Mandar um pix pra ele, falar com ele. Faz tudo de novo.
12: Mesma, se der ruim, de tudo que der ruim, tem o Vini Júnior lá, que ele entende bastante de loura também. E aí?
6: É, sim.
12: Ele segurou a Virgínia, não vai segurar esse rapaz aí, rapaz? Eu acho que a Virgínia é muito maior que ele. Você é bobo?
6: Ai, ai, ai. Você tem a senha mesmo, hein?
12: Eu vou falar com o senhor a verdade. Domingo vai ser frango lá em casa, tá?
6: Ué, enjoou de picanha?
12: É porque eu tô revezando, né? Primeiro foi picanha. Segundo foi caldo, né? Com um churrascozinho também, que não pode ficar caldo também. Não dá sangue, não. Aí a seleção vai pra frente. Terceiro jogo foi pizza. E o quarto jogo vai ser... É porque o primeiro jogo eu tava desprevenido. Aí ninguém mandou nada pra mim, eu fiquei um pouco chateado. Aí não teve jeito, não. Aí foi bico seco mesmo. O primeiro foi picanha do tio Reginaldo. O segundo foi caldo. O terceiro foi pizza. E agora nós vamos de frango. Porque é domingo, né? Frango com macarrão.
6: É. Bom demais.
12: Se alguém tiver um frango aí.
6: Achei que você ia comprar e chamar nós.
12: Não, é tudo de acordo. Se o senhor quer que a seleção vá pra frente, tem que fazer a contribuição. Não é assim também.
6: É uma simpatia pro sucesso.
12: Eu amo, mas não faz nada.
6: Não, aí não adianta, não adianta.
12: É igual
6: um
12: amigo.
6: Sobremesa você não quer, não?
12: Eu não tô comendo sobremesa esses dias, não.
6: Ah, não.
12: Eu fui
6: pra. Tá ainda no limão ainda?
12: Deu ruim mesmo, 101 quilos.
6: Tá no limão ainda?
12: Não, eu parei um pouquinho, só que eu parei, e voltou tudo de novo. Os ovos que eu tava comendo de manhã. Meu distribuidor de ovos aqui, ele falhou esse mês e ele é culpado, porque enquanto eu tava comendo ovo no café da manhã, aí tava lá com 95 quilos, agora tava com 106, baixei pra 95, agora fui pra 101, então isso tá sendo muito ruim pra mim, então eu tenho que voltar a parar de comer doce e agora só salgadinho mesmo. E aqui, o senhor tem compromisso domingo?
6: Tem. Pai, se vai churrasco lá na sua casa, não tem qualquer um. Falou que é festa, eu
12: Oi,
6: vou.
12: Oi, Tatá, o quê? Pera, o telefone tocou aqui.
6: Se tiver algum
12: comes
6: e bebe, se não tiver.
12: Pera, que eu tô atendendo o telefone aqui.
6: Vou pagar nada.
12: Irmão? Ah, não vai dar pra assistir o jogo em casa, domingo mais?
6: Ah, tô falando, você só pra mim não ir.
12: Ah, cara. Tá bom. Então vamos ter um compromisso.
6: Tá vendo, André?
12: Você não sabe.
6: Ah, lá com você. Quando eu falei com ele que era pra mim no 0800, eu já saiu fora, já, você viu, né?
12: Não,
6: você
12: viu, né? Frango. É, pra entrar lá em casa tem que levar 3 frangos antecipado.
6: Você também é daquele que tem simpatia, que tem que comer um pé de frango, tem que comer os 2, porque senão anda pra trás ou não?
12: Não, eu não tô comendo pé de frango mais não, já não. Saí dessa fase.
6: Já?
12: Não, deixa que você tem colágeno, não precisa disso mais não, exato. Vai resolver.
6: Bom dia pra você, bom trabalho.
12: É muito

0: pé de frango.
1: Vou trazer
0: com essas rugas aí do senhor.
1: Nossa, mas não tem jeito não, tá?
0: Aí, você tem que comer pé de dinossauro, né?
1: É que... E o duro que as encontra comigo fazendo, andando a pé na avenida, porque até hora faz o dinheiro pra abastecer. Cara, mas fazendo caminhada. Que caminhada, senhor? Eu já andei a pé a vida toda. Não, é que mais se fosse caminhada, você não tá pensando em ficar bonito, não, né? Pode ser por outras coisas, que beleza não vai recuperar, não. Mesmo se você fosse assistir o jogo do Brasil a pé nos Estados Unidos e voltar, não vai ter jeito, não.
0: Ontem eu pedi foi carona pro amigo. Eu, carona aí, eu. Ele falou, vou parar ali. Eu falei, não, vou parar no mesmo lugar que o senhor. Não, eu vou parar logo ali. Eu falei, não tem problema não, dali pra lá eu arrumo outro. Aí foi no meu destino. Eu falei, não, mano,
1: aí, aí.
0: Mentira, ele já ia mesmo, eu não queria dar carona. Vai, não,
1: tem uns colegas da gente também que é miserável demais. O cara fica com dó de bater a porta do carro. Falei, não, já vou pra lá não.
0: Parece que ninguém tá com a roupa suja.
1: Bom dia, você acabou o programa. Vamos embora. Bora, aí Berranteiro falou com o cara, não, você economiza da xepa mesmo, com o gênio você vai ver como é que vai estragar a porta dessa caminhonete, fácil. Vai fazer trilha, né, no outro dia. E bora!
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1: Tô selando meu cavalo, passando a perna e cascando fora. Pra essa filezada querida de Molevar de Guijão, beijão pra Machado, Canoa de Centro, tá chegando o Anderson Pena. Eu volto às 4, se Deus permitir. Muito obrigado, Molevar de Guijão, pela conta.

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3: Olá, bom dia para você de João Molevade, toda a região do Médio Piracicaba, 8:06. Hoje, 1º de julho de 2026, que venha um mês com muita prosperidade, saúde, paz, alegria, sabedoria, que Deus renove a nossa fé a cada momento, a cada tempo da nossa vida. Chegamos hoje, estamos na Berlim, na beiradinha aí para chegar ao meio do ano, hein? 182 dias, restam 183 dias, a lua tá na fase cheia, estamos no inverno. Hoje é dia também aí internacional do cooperativismo, hoje é dia de Santo Arão e dia do arquiteto, parabéns a todos os profissionais. Está chegando as primeiras informações da manhã, com ela competente Kindle Brandão, na sequência um grande comunicador Anderson Pena, a sua manhã te fazendo companhia. Bom dia.
4: Bom dia. Hoje o tempo fica estável, parecido com ontem. A previsão é de céu ensolarado com algumas nuvens em João Molevade. As temperaturas devem variar entre mínima de 15 graus e máxima de 25 graus. As informações da previsão do tempo são do INMET, o Instituto Nacional de Meteorologia. E o jogo do Brasil contra a Noruega nas oitavas de final da Copa do Mundo vai ser transmitido em um telão na Praça do Povo em João Molevade. A novidade foi anunciada pela Casa de Cultura e pela Prefeitura ontem. A transmissão do jogo vai acontecer nesse fim de semana durante o Festival Baobá. No domingo, dia 5, o evento vai ter um grande telão tamanho 6x6 para transmitir a partida, que começa às 5 horas da tarde. No entanto, o festival começa antes, a partir das 2 da tarde. Entre as atrações do domingo está o grupo de samba e pagode Fundo de Quintal. À noite, ainda no domingo, a cantora Sandra de Sá se apresenta. Eu volto às 9 horas com mais notícias. Direto da redação, Kinderly Brandão.
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0: Boa, boa, boa, boa. É assim, ó. Oi!
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0: Bom dia, bom dia, bom dia, bom dia, bom dia, bom dia, bom dia, bom dia, bom dia, bom dia, bom dia pra você que tá em casa, bom dia pra você que está no trabalho, bom dia pra você que já tá dando aquela espreguiçada caprichada pra poder chegar o corpo no lugar nessa manhã de quarta-feira, hoje 1º de julho do ano de 2026. Você daí ou daqui juntos até o meio do dia com muita alegria, muita energia positiva, é a sua participação que está liberado, telefone liberado 3855-6244, telefone que mais toca em toda a nossa região, no oferecimento de drogaria Nossa Senhora Aparecida e o Disque Medicamentos 3852-6060. 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

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Primeiríssima de hoje, como sempre, a gente traz aquelas músicas que fizeram sucesso no passado e fazem sucesso até hoje. Quem é que nunca cantou essa aí, ó? Sandra de Sá, Joga Fora.

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0: Boa, boa, boa. Ai, ai, ai. Agora são 8 horas e mais 24 minutos. Ai, ai, ai, Silvio Santos.
3: Ai, ai, ai, ui, ui.
0: Hoje é dia de você fazer aquele movimento esperto com a gente aqui na Rádio Alternativa. Hoje é dia do arquiteto, hoje é dia internacional do cooperativismo e Santo Arão, sabia? Pois é. Quero aproveitar e já mandar um abraço pro meu amigo Vitor, tá ligado com a gente. A minha amiga Paula também tá sintonizada. Meu amigo Mossoró. Alô, Mossoró. Fala comigo que aqui é muito melhor. Bom dia.
4: Fala comigo, Anderson Pena. Bom dia, Mossoró.
0: Beleza? Deixa eu acelerar um pouquinho.
4: Hein? Vai fazer gol aquela zaguinha do Brasil, hein? Domingo, domingo, hein? Eita, doido. Ei, manda a música aí, Ela Não Vai Mais Chorar, com o Citrãozinho Chororó.
0: Ela não vai mais chorar.
4: Aí pra galera aqui da Sicop. Manda um abraço aí pra minha, meu brother Renatinho, equipe da manutenção aqui do Bola. Aquele grau nos caminhões aqui, ô, equipe desenrolada. Alô, Renatinho, um abraço, meu amigo.
0: Uma boa.
4: Ô, Super, manda um abraço pro meu brother também, Alexandre. Ele é primo da sua esposa, Tatá. Tá aqui com nós.
0: Um abraço, Alexandre,
4: aqui, essa meu brother. Gente boa, gente fina demais.
0: Só tem caboclo bom.
4: Positivo, manda abraço aí pra Daiane, Bobolinha, Vanderlei Vital. Alô Nilson, alô Fabim, alô André, alô Najiba, alô Bertino, alô Bertino. Aquele abraço, meu amigo. Deus abençoe, Anderson Pena. E a Noruega, hein? Noruega dá certo. Domingo, domingo é Noruega. No Halle vai fazer 2 gols. Valeu. Os caras estão nessa resenha dessas panelas aí. Essa panela aí vai dar confusão, viu? Ninguém mexe nem minhas panelas, não. Como é que eu vou fazer minha comida, me alimentar? Você tá doido?
0: Ai, ai, ai. Agora só não coloca ela aí no direto no fogo, senão vai queimar o fundo da panela. Tá, vai queimar o fundo. E falou que não pode colocar a panela no fogo, não, vai queimar o fundo da panela. Aí aperta, né, jovem? Fala comigo, vizinho. Bom dia.
5: Vizinho. Bom dia, hein, vizinho? Deus abençoe sua vida, hein? Toda a equipe, hein? Que Deus dá saúde, seu filho lá, seu anjinho lá.
0: Amém.
5: Tá? Feliz aniversário pra eles lá. Beleza? Deixa eu falar com você. Eu só dou carona quem já deu pra mim. Né? Igual te dei carona outro dia, né?
0: É bom.
5: Mas é isso aí, vizinho. Toca uma música pra nós aí, vizinho.
0: Mandou na pé agora.
5: Biquinho Cavadão. Só pra nós relembrar. E eu peço pra todos aqui da CMF, aí, todos os ouvintes aí, especialmente pra Vinícius aqui, ó, do 8H29. Ele tá assim, como é que eu consigo falar com o Anderson Pena? Vai na casa dele. Se você não achar na casa dele, você vai achar na alternativa. Né, vizinho? Forte abraço aí.
0: Lá em casa não me encontra, não. Lá em casa, quer esconder de mim, é só você dar uma passadinha lá em casa, viu? Lá é difícil de me encontrar. Chego lá só nas madrugadas, eu, né? Medo de cobrador me encontrar na reta, né, irmão? Hã? Você é bobo, é, né? É. Até que horas que o cobrador passa na casa das pessoas? Falei, não, até 7 horas, até 19 horas. Falei, eita, é bom saber. Brincadeira. Bom dia.
6: Bom dia, meu amigo Anderson Pena.
0: Como é que tá?
6: Anca, o senhor demais. É abençoado, hein? Graças a Deus, o senhor tá abençoado.
0: Amém.
6: É, por favor, toca pra nós. Aqui é Flávio do bairro Luanda.
0: Fala, meu irmão.
6: Toca pra nós, por favor, nos clássicos sertanejos. Milionário José Rico, Solidão. Essa aí é clássico, hein? Toca pra nós aí, por favor. E pá, tá, tum, pá.
0: Tá certo.
6: Show, pulou.
0: Alô, Lu. Bom dia. Bom dia, bom dia, bom dia. Todos os amigos aí da belíssima Estúdio de Beleza da Lu. Abraço, bom dia especial. Quem é lá de Santa Bárbara? Um abração apertado pra você, viu? Joelma!
7: Bom dia, São Pena, tudo
0: bom
7: bem
0: dia,
7: com você?
0: Bom dia.
7: Manda uma música boa pra nós aí de Michael Jackson, Billie Jean. Eu vou oferecer pra toda a repressão, meu maridão, pra Márcia Amaral, pra tia Lígia lá em Fernandes, pra minha irmã Rosimar, pra Marida Consolação em Santa Bárbara, pro meu primo Rodrigão, meu sobrinho TH, pra você e pra todos os ouvintes. Deus abençoe o seu dia.
0: Amém, abençoe o seu dia também. Bom dia.
8: Bom dia, bom dia, Anderson Pena. Bom dia, galera. De A a Z, de 0 a 100 pra não esquecer de ninguém. De 0 a 1 milhão pra não esquecer de nenhum tubarão. Aqui é Rodrigo de Jesus, integrante da equipe do Volante Grande aqui da Sincop. Manda um abraço aí pra Daiane, Penélope, Mossoró, Uauau, Dedé de Cocá,

0: Mas Léo, Raildo, Rafael, Thiago Bolinha, Devani, a turma aqui da puxada pesada aqui. É muita gente, a gente acaba esquecendo um outro. Mas um abraço aí pra todos aí. Abraço pra você também, enfim. Passa pra nós aí. Muito fã, chama, é nóis por cá, abraço.
1: Valeu, bye. Queridão. Bom dia.
2: Bom dia, Alex Ribeiro. Aqui é o Ronaldo Silva, lá de Fonseca.
1: Alô, meu amigo, um abraço apertado pra você também aí, viu? Bom dia, tem áudio, manda.
3: Fala comigo, Anso Pena, comigo. Bom dia, beleza. Manda aí pressão.
1: A pressão.
3: Fala comigo, toca pra nós aí uma música de arte forró das Gerais, beleza? Ou seja, qualquer uma delas, todas são bonitas. Recebi minha esposa Joelma aí, Rodrigão, o Ciel Pedreiro e tudo de bom.
1: Valeu, meu irmão. Biquíni Cavadão pra recordar, Dani.
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0: música. Então fique bem aí, porque já já voltamos com muito mais Alternativa.
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0: Michael Jackson, Billy Jean.
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0: Alternativa, agora são 8 horas e 45 minutos. Bom dia, minha amiga, companheira de todas as manhãs. Bom dia, povão.
2: Bom dia!
0: Bom dia pra você que tá em casa, bom dia pra você que está no trabalho e pra você que curte a nossa reflexão. 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Tá na hora da nossa reflexão de hoje e antes de mais nada, eu ontem encontrei com uma pessoa que ela veio conversar comigo e falou, Anderson, você fala muito lá na rádio sobre perdão, eu perdoei.

às vezes não fui perdoado. E eu já fui perdoado por Deus, eu tenho certeza, por algo que eu fiz. E mesmo assim eu não estou conseguindo chegar onde eu quero. Eu não estou conseguindo ter as bênçãos que eu esperava que Deus me desse, devido ao perdão que eu dei para as pessoas, que eu permiti e que eu liberei, né, para outras pessoas. E muito menos aquelas coisas que eu pedi perdão para Deus, que eu espero que Ele tenha me perdoado. Será que Ele me perdoou de verdade? Será que Ele não perdoou de verdade? Mas a gente tem que entender uma coisa, espero que você entenda também. Não adianta você pedir perdão para Deus e não consertar o seu erro. Às vezes você pede perdão e continua, permanece no mesmo erro, fazendo errado, não adianta. Você quer que Deus te perdoe por algo que você não se arrependeu? O perdão, ele vem do arrependimento. Quando você arrepende, você pede perdão. Será que você realmente se arrependeu daquilo que você fez? Será que você merece o perdão de Deus por isso? Será que você continua fazendo? Ou, se tiver jeito de consertar, tem coisa que não tem jeito de consertar. Tem erro que não dá para consertar, mas tem erros que dá. Será que você pode consertar esse seu erro? Então pensa nisso aí, talvez seja essa a espera de Deus para poder te abençoar naquilo que você espera. E por falar em abençoar, eu vou trazer uma história muito legal, uma metáfora interessante. Ele quase não viu o carro parado no acostamento. Lá estava uma senhora dentro daquele veículo. Chovia forte, já era quase noite. Percebeu que ela precisava de ajuda e parou o seu carro para poder ajudar aquela senhora. Ele pôde ver que ela estava com muito medo. Ele disse: calma, senhora, fica tranquila, não se preocupa não, tô aqui é para poder ajudar, pode ficar aí no carro da senhora, quentinho, meu nome é Márcio e eu quero te ajudar, vou ver o que eu posso fazer. Tudo que ela tinha era um pneu furado, mas para aquela senhora de idade, isso era ruim, e era muito ruim. Márcio abaixou, colocou o macaco, levantou o carro, logo estava prontinho o serviço, pneu trocado. Mas ele ficou um tanto sujo e ainda feriu uma das mãos. Enquanto apertava as porcas da roda, ele abriu a jaqueta e começou a conversar com a senhora. Contou que era de São Paulo e que só estava de passagem por ali, não sabia como agradecer aquela preciosa ajuda. Márcio apenas sorriu e disse: olha, faz o seguinte, quando a senhora puder, a senhora ajuda outra pessoa. Não, eu quero saber quanto que eu te devo. Qualquer quantia para aquela senhora seria pouco. Ela tinha imaginado que poderia acontecer coisas terríveis. E realmente poderia acontecer. Mas Márcio não aceitou. Márcio, não, de jeito nenhum. Eu gosto de ajudar as pessoas. Então, quando alguém precisar, você ajuda. E no mais, Deus já me ajudou muito. Esse era o modo de Márcio viver. Ele sempre quis fazer pelos outros. Então, ele esperou que ela saísse com o carro e também se foi. Tinha sido um dia frio, cansativo, mas ela sentia uma mulher agraciada por Deus. Voltando para casa, alguns quilômetros adiante, a senhora parou o seu carro num pequeno restaurante. Entrou para comer alguma coisa, era um restaurante muito simples. E tudo ali era estranho para ela. A garçonete veio até ela, trouxe uma toalha limpa para que ela pudesse esfregar e secar o cabelo molhado. Dirigiu a ela com um sorriso, mesmo com os pés doendo por um dia inteiro de trabalho, ela continuou ali, feliz da vida, atendendo aquela senhora que nem conhecia. A senhora ficou curiosa em saber como alguém que tinha tão pouco podia tratar tão bem a um estranho. Então, ela se lembrou de Márcio. Olha, quando você puder, você ajuda quem precisa. Construir uma casa do zero. Depois que terminou a refeição, enquanto a garçonete buscava o troco para a nota de R$100, a senhora se retirou. Já tinha partido quando a garçonete voltou. Ela olhava procurando a senhora para poder devolver o troco e ela notou alguma coisa escrita no guardanapo e sobre o qual tinha 4 notas de R$100, mais o troco, dizendo que aquele dinheiro era para ela. Existiam lágrimas em seus olhos quando...

Quando leu o que a senhora escreveu, naquele papel dizia: você não me deve nada, eu já tenho bastante. Alguém me ajudou hoje e da mesma forma estou lhe ajudando. Se realmente quiser me lembrar ou me reembolsar por esse dinheiro, não deixe esse círculo de amor terminar com você. Ajude alguém. Ainda havia mesas para limpar, açucareiros para encher, as pessoas para servir. A garçonete voltou ao trabalho ainda mais animada, mesmo com um dia cansativo. Aquela noite, quando ela foi para casa cansada, deitou na cama, seu marido já estava dormindo. Ela ficou pensando no dinheiro e no que a senhora deixou escrito. Como é que pode aquela senhora saber, o quanto ela e o marido precisavam de dinheiro naquele momento? Com o bebê que estava para poder nascer no próximo mês, como estava difícil para ela, como tinha conta para poder pagar, a luz estava atrasada, a água também. Ficou pensando na bênção que havia recebido. Ela deu um grande sorriso, agradeceu a Deus, virou para o marido que estava ali preocupado, dormindo, mas preocupado. Deu um beijo e sussurrou: Márcio, psiu, é o nome dele, Márcio, tudo vai ficar bem, eu te amo. Dá para entender o Márcio fez para a senhora. Ele não aceitou a ajuda dela. Pediu que ela ajudasse outra pessoa. Talvez ela pagaria o Márcio uns 20 reais, 10 reais. Ela foi embora, foi lá e deu 400 reais, mais a gorjeta para aquela moça. A moça chegou em casa, passando aperto, grávida. E na verdade, esse dinheiro voltou justamente para o Márcio. A vida é assim, é um espelho. Tudo que você transmite volta para você, e geralmente em dobro. Eu espero que Deus abençoe muito a sua vida, dê muita alegria, muita energia boa, e que essa manhã de quarta-feira possa ser abençoada. E como eu já disse lá no início da nossa conversa, da mesma forma que voltou pro Márcio as coisas boas que ele fez no início do dia ou no findar do dia, ainda no mesmo dia ele recebeu de volta, talvez Deus esteja tocando no seu coração para você fazer algo hoje para alguém. Seja para um vizinho, talvez uma pessoa que você nem conheça. E mais do que isso, que você reconheça aquilo que você fez de errado. Se você foi injusto com alguém, se você foi maldoso com alguém, se você colocou a vida de alguém em risco, se você falou alguma mentira e que isso te corrói por dentro, eu digo para você que Deus está mandando te avisar. Faça o que tem que ser feito. Peça perdão para quem você deve pedir perdão. E mais do que pedir perdão, se tem conserto, tente consertar, porque Deus vai te abençoar.

0: Sensacional, sensacional. Alternativa, um minuto, faltando para as 9, já já tem Kinderly Brandão trazendo o informativo 91 e agora tem o quê? A nossa sirene. E quando a sirene toca, é hora de escolher o quê? Os clássicos sertanejos, dois clássicos que fizeram sucesso no passado e fazem sucesso até hoje. Os dois primeiros áudios que chegaram, escolhe os clássicos.
1: Bom dia, meu amigo Anderson Pena.
0: Bom dia.
1: Aqui é o Vinícius Pneus. Queria mandar um abraço a todos os ouvintes da Alternativa, todos os meus clientes aí que ouvem a Alternativa. Um dia abençoado para eles e trazer essa mensagem para eles que vai

0: que vai confortar o coração deles.
1: Amém,
0: aí. Que
1: coisa boa.
0: Haverá dias bons e haverá dias ruins.
1: Verdade.
0: Mas Deus estará presente todos os dias. Então,
1: amém, meu filho.
0: Independente da dificuldade, independente do que você estiver passando,
1: amém.
0: Coloca tuas mãos em Deus, que Deus todos os dias está no controle da nossa vida. Um abraço para todos aí.
1: Valeu, querido Vinícius, da Vinícius Pneus. Ontem eu estava conversando com o Vinícius a respeito de perdão. Não é mesmo, irmão? Abraço apertado pra você e eu volto já, não sai daí.
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3: Bom dia, vamos às notícias. Foram anunciadas as atrações nacionais da Festa dos Pés de Pomba em Barão de Cocais. Conforme publicado pela Prefeitura de Barão, as atrações incluem Guilherme Benuto, Marcelo Falcão e Alexandre Pires. A festa, que se tornou um dos eventos mais tradicionais e importantes de Barão de Cocais, está programada para os dias 31 de julho a 2 de agosto. O evento acontece no espaço de eventos José Furtado, com entrada gratuita. A dupla sertaneja Guilherme Benuto se apresenta no dia 31 de julho, às 11 da noite. Depois, no sábado, dia 1º de agosto, tem Marcelo Falcão a partir das 11 da noite. E por fim, no dia 2 de agosto, o cantor Alexandre Pires se apresenta com samba e pagode a partir das 10h30 da noite. A programação completa da festa, com os artistas locais e regionais, deve ser divulgada em breve. Voltamos daqui a pouco com mais o Informativo 91. Direto da redação, Kinderli Brandão.
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4: Ô, Anderson Pena, fala as horas pra nós tá trabalhando aqui.
5: Tá
4: com a moda
5: 9:06 agora, aí, ó.
4: Então lá vamos, cara. Sai rasgando,
5: vamos cutucando esses bichos aí.
4: Vamos lá.
5: Aô. Aô. 9:06, bom dia pra você, meu amigão, bom dia, Pedrão, grande amigo, caboclo bom, bruto. Rapaz, deixa eu só mandar um abraço aqui, pro meu amigo Elias, tá lá sintonizado com a gente e tá perguntando aqui sobre as vagas que a gente tinha anunciado aqui sobre a Sankyo. Deixa eu só trazer aqui pra você, meu irmão, as informações direitinho, pra você não perder aí tempo não, hein? Oportunidade, você tá numa empresa de primeira, para você que é de João Molevade e toda a região. É 25 vagas, tá? Tem vaga para ajudante e auxiliar de produção, tá? Hoje tem para mecânico de manutenção industrial também, mecânico soldador, eletricista automotivo, você que é eletricista automotivo, você que tiver interesse pode me chamar aqui ou você pode mandar também um currículo para vagasjm@sankyo.com.br. Pode mandar WhatsApp através do 31 983139986. Se não conseguiu pegar, me manda mensagem aqui que eu te passo as informações direitinho. Copiou, Varinha? Lude do Tapete foi a primeira que mandou mensagem pra gente dos clássicos sertanejos. Deixa eu ouvir o áudio dela, depois eu volto em alguns áudios que chegaram antes dos clássicos sertanejos e aí eu volto depois de tocar a moda que a Lourdes vai pedir, que eu nem sei qual é a música ainda, eu trago também o segundo áudio que chegou dos clássicos sertanejos. Bom dia.
6: Bom dia, meu amigo Anderson Pena.
5: Ah, essa aqui é do Vinícius. Banda da Lourdes aí. Banda da Lourdes. Manda da, deixa no jeito da Lourdes aí. Vinícius chegou antes da Lourdes, mas aí não tá valendo clássico, não. Bom dia.
7: Bom dia, Anderson Pena. Bom dia, Penativa.
5: Bom dia, amiga.
7: Ontem foi aniversário de Maia, eu esqueci de mandar os parabéns pra ela.
5: Tô mandando
7: parabéns pra atrasada hoje, tá? Parabéns pra ela e toca uma música bem bonita pra ela, tá?
5: Qual?
7: De Zezé de Camargo e Luciano.
5: Qual?
7: Não.
5: Esqueceu?
7: É, sem mim não, de Leonardo.
5: É.

0: Fica comigo que eu vou tocar já já. Antes eu vou tocar o áudio do Luquinha, né? Que não é um dos clássicos sertanejos, mas mandou mensagem pra gente.
1: Ah, meu amigo Anderson Pena,
0: fala
1: bom
0: comigo.
1: Dia! Fala, Murrinha! Fala, enjoado, boa ou não?
0: Quer no beirado do asfalto, vai.
1: Toca a música pra nós aí de Fazendinha Sessions 3.
0: Ah, empinar uma pipa,
1: tô
0: vai.
1: Tô na escuta, manda um abraço pra turma do Piares, Pedra Negra, daquele Quixambu. Pra meu amigo Israel do Sedex, do Boi, daquele Quixambu. Pisou de frente, ó, 319-7109-6751. Só chama. Manda um abraço pro meu amigo Apolônio, do Vila Hotel.

0: de Rio Prescaba, diferenciado, e deixa o pau quebrar, viu? E agora você tá caçando mel, vem cá e busca, tá? Manda um abraço aí pra pessoal motorista da prefeitura de Rio Prescaba, meu amigo Tony do Caxambu, pro Capina, igual você mesmo. Falei pra lá, tchau, obrigado.
1: Quando eu for buscar meu, eu já vou de caminhonete. Olha, Teté. Contei com o Teté hoje cedo. Olha, Teté, abraço pra você, meu irmão. Caboclo bruto. Deus abençoe. Ele veio um susto, rapaz. Parou um carro meio acelerado, assim. Parou assim, deu uma brecada. Nosso Deus, agora perdi mesmo. Aí o Teté, ô Anderson Pena, vamos ali que eu vou pagar um café pro senhor. Eu falei, não, eu tô de regime hoje. Não tô podendo tomar café, não.
2: Anderson Pena, bom dia, Zé Ferreira de Bela Vista.
1: Fala, Zé.
2: Luquinha já ligou pra você hoje, já?
1: Ah, ligou é cedo, 5 horas da manhã.
2: Eu vou ligar pra você todo dia, 3 horas da manhã, pra você não perder
1: hoje
2: a hora,
1: foi mais
2: tá?
1: Tarde um pouquinho.
2: Depois você manda a próxima música, Paulete Capela Branca, Macaco Sapecado, manda pra todos os ouvintes ouvindo o programa.
1: Valeu.
2: Boa quarta-feira pra você e todos os seus colegas. Fique com Deus, tchau, tchau.
1: Valeu, querido, Deus abençoe demais. Bom dia, bom dia, bom dia.
3: Falo, Anderson Pena. Bom dia, meu jovem.
1: Deus
3: abençoe o nosso dia, abençoe a nossa semana. Fala, meu amigão. Como é que você tá? Que toca aí pra nós aí no fundo do baú aí a música do Guns N' Roses aí. Tá vendo aí? Fechou?
1: Tô
3: aqui trabalhando aqui, ouvindo isso aí. Fechou?
1: Valeu, daqui a pouquinho eu toco pra você, meu irmão, porque tá na hora do baú, mas é o baú do sertanejo. Bom dia.
4: Bom dia, Anderson Pena. E
1: Márcia
4: aí,
1: Amaral.
4: Não, não.
1: Vamos.
4: Então eu, Márcia Amaral, eita, cheguei pra levantar o seu astral. Anderson, vou mandar uma música aí pra Joana Sem Piracicaba, pra Gilberto, Rodrigão, Joelma, Geral Locutor Itabira, Maria Consolação e Beatriz Santa Bárbara, pra Josiane, avó de Isabelle, pra Isabelle, Fatinha e Wanda em Cata Preta, doutor Júlio César Carlos Chagas, Efigênio Porto Firme, pra moça, pra Ana no Jorge, pra moça da Cidade Nova, Lele e Vaz Mariana, pra Tatá, Totô, Maia, feliz aniversário, Maia, que foi ontem.
1: Bacana.
4: E pra Polônia Piracicaba e pra todos os ouvintes, pra Arlete da Capela Branca, e pra todos os ouvintes, de Molevar de Região. Tchau, tchau.
1: Valeu, querida, Deus abençoe. Agora sim, tava indo bem o programa. Quem puder ir ao banheiro agora, se tiver que ir ao banheiro, já vai agora de uma vez. Se tiver que fazer um xixi, pode ir. Se precisar desligar o rádio um minutinho pra esfriar um pouquinho aí, 30 segundos, tá? Você pode desligar, porque... Hã?
4: Essa é boa, viu?
1: É 31 segundos que não vai mudar nada na sua vida. É o áudio do Neguinho. Fala, Neguinho.
5: Ô, Anderson Pena, bom dia, beleza? Toca pra nós aí uma música de Miro Osmar, Irmão da Lua, Amigo das Estrelas. Pra nós aí, fechou? Narigudo. Manda um abraço aí pra Marilda lá, o pedreiro lá, ó. Já ligou o rádio lá, já vamos estar escutando o senhor já, ó. Você tá doido? Nariz de tucano.
1: Você
5: podia ir pra Copa lá, ó.
1: Aí
5: você roubou o oxigênio do time da Noruega lá, nós ganhamos o jogo.
1: O senhor não tem me ofendido. O senhor tá achando que o senhor vai tirar minha benção? O senhor não vai tirar minha benção, porque eu sou um moço que tem muita fé, sabe? Eu tenho muitas bênçãos. Pensa os que não tem fim, já viu aquela música? Deus, eu tenho tantas bênçãos. Não é o senhor que vai atrapalhar minha manhã, atrapalhar meu dia. Aí, por exemplo, vem a Maria. Ei, Maria, bom dia!
6: Bom dia, Nathan Senna. Do marido do Marinho Perescado.
1: Boa.
6: Passa uma música pra mim, pra sua família, pra todo mundo. Esquece não, tá?
1: Tá bom, querido.
6: Do marido do Marinho Perescado. Bom dia.
1: Deus abençoe a senhora, tá? É outro naipe, tá vendo? É educada. É igual o Geraldo lá de Dionísio. Ô, Geraldo! Bom dia, meu irmão.
7: Bom dia, Anderson Pena. Aqui o Geraldo, hein? Aproveitando aí, toca pra nós aí o Pichote. Manda um abraço aí pra Márcia Amaral e um abraço pro senhor aí.
1: Obrigado, senhor.
7: Quero
1: também.
7: Mais um bom dia, hein?
1: Bom dia, meu querido. Deus abençoe demais você, toda a família, os meus amigos em Dionísio. Bom dia.
8: Bom dia, Anderson Pena. Tudo bem?
1: Beleza.
8: Que
1: é
8: a Arlete da Capela Branca. Passou de passar uma música aí pra mim com o Rick Renner, só pensando em você. Ofereço para você, sua família, para Queiroz e família, para Alex Ribeiro e família, para meus filhos, Maiane, Mike e Thiago, para Reginaldo, Alisson, para Negão da Boca das Cobras, para Jussara no Belmonte, Zé Maria Caminhoneiro. para Hermano Barbosa, o pescador, para Serginho, vigia.
1: Beleza.
8: Vai para todos os ouvintes. Combinado. Um abraço para você, boa quarta-feira.
1: Obrigado, querida. Deus abençoe demais. Já mandei alô pra Terezinha hoje? Oi, Terezinha. Bom dia pra você, minha querida. Bom demais saber que você tá sintonizada com a gente. Amanda também. Reginaldo, Paulo. Deus abençoe vocês aí. Forte abraço do Pena.
9: Bom dia, Anderson Pena, querido.
1: Oi, querida.
9: Vamos nos clássicos sertanejos.
1: Ah,
9: Franguinho na panela. Bom dia.
1: É o segundo clássico já, né? Então pronto, já ouvimos os dois áudios, os clássicos, e eu já vou tocar logo as duas. Primeiro foi da Lourdes, Leandro Leonardo, Pensa em Mim.

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0: Cadê o pegador? Ah, tá ali. Que negócio é esse, pegador?
1: Zezinho, eu tô afim de uma menina. Ah. Eu tava conversando com o irmão dela, não posso, não?
0: Ah, é, eu esqueci, pegador. Ah, então. É que primeiro você conhece o irmão da menina pra depois ficar com a menina, né?
1: Lógico, né, Zezinho?
0: Ah, é. E essa aí é bonitona?
1: Nossa, linda, top, né?
0: É.
1: Ela é irmã do Philipson.
0: E ela, faz o quê?
1: Então, o irmão dela, ele mexe com... É empresário, né? Mexe com comida americana.
0: Nossa, isso dá de

0: Orlando, que é a cidade lá dos Estados Unidos, né? Ah, esse rapaz deve ser rico, restaurante, assim, né? Americano, né?
1: Ah, sim, né? Na verdade...
0: O quê?
1: Ele tem uma Kombi de cachorro-quente.
0: Ah, comida americana. É. E ele vai pra Orlando?
1: Não, Orlando é o mecânico da Kombi.
0: Ela não sabe pegador.
1: Ela não sai da oficina.
0: É um pegador, né?

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2: Um touro que estava prestes a ser abatido em um mercado na China decidiu que não aceitaria seu destino tão facilmente assim e protagonizou uma fuga cinematográfica. O caso aconteceu no final de junho, na cidade de Changsha, e o vídeo do animal correndo pelas ruas, claro, viralizou nas redes sociais. O touro escapou do mercado e surgiu de surpresa perto da entrada de uma estação de metrô. Nas imagens, é possível ver o momento em que o bicho atinge dois pedestres com tanta força que eles são arremessados no chão, enquanto outras pessoas correm desesperadamente para se salvar. Ao todo, três pessoas ficaram feridas no ataque. O dono do animal avisou a polícia assim que percebeu a fuga, e os agentes levaram cerca de 2 horas para conseguir localizar e matar o touro. Os feridos foram levados para o hospital e estão em estado estável. O dono do touro e a chefia do mercado assumiram a culpa pelo acidente e prometeram pagar todas as contas médicas e indenizações. Mas o que mais chamou a atenção foi a reação na internet chinesa. Ao invés de raiva, muitos internautas ficaram com pena do bicho, comentando que ele só estava lutando com todas as forças para salvar a própria vida.
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2: Estamos de volta com mais informações. A Polícia Militar desarticulou um ponto de tráfico de drogas em Barão de Cocais. A ação terminou com 3 prisões de pessoas suspeitas de envolvimento com o tráfico de drogas ontem à noite. A operação foi desencadeada após denúncias apontarem intensa movimentação típica de comercialização de entorpecentes nas proximidades de um imóvel já conhecido pela polícia. Durante o monitoramento, os policiais flagraram diversas negociações entre usuários e suspeitos. Em uma das abordagens, um dos envolvidos foi surpreendido escondendo pedras de crack na boca. Um celular, possivelmente utilizado como pagamento por drogas, também foi apreendido. Os 3 suspeitos que estavam no local receberam voz de prisão em flagrante e foram encaminhados para a Delegacia de Polícia Civil. Eu volto às 11 horas com mais notícias. Direto da redação, Kinderly Brandão.
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3: Bora, bora, bora, senhoras e senhores, o nosso momento gostoso da Rádio Alternativa. O nosso momento Zap Zap. E por sinal está liberado, viu? Telefone 38516244. 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Podia sortear uma picanha aqui, né? A turma do Comercial Boi de Ouro aqui, ó. Podia sortear uma picanha para sexta-feira, pro povo assar no domingo, né? Sortear uma picanha. Sortear uma picanha aqui com a gente. Quem sabe, né? É melhor que a caixa de cerveja. Cerveja tem gente que não bebe, né, irmão? Tem gente que não bebe. Agora picanha, todo mundo come uma picanhazinha, né? Sortear uma picanha pra quem imitar melhor o Boi de Ouro. Quem vai imitar melhor o Boi de Ouro? Você vai ver como é que eu vou imitar. Não, não vou imitar o boi. Como é que fala o boi? Como é que faz o boi? Hã? Faz aí pra mim ver. Faz aí, neguinhos. Faz o boi aí pra mim ver. É. 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Chamou, chegou. 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É mesmo, hein? Podia sortear uma picanha na sexta-feira, né? O povo ia gostar, não ia não? Fala a verdade. Eu acho que a turma ia gostar numa picanhazinha, hein? Hã? Chamar os colegas não, pra você e sua esposa só, né? O menino aí, colega é muita gente, uma picanha pros colegas tudo aperta, né não? Bom dia!
4: Oi, bom dia, aqui quem fala é Lucilene de Nova Era.
3: Fala, Lucilene.
4: Tô gravando esse áudio aqui, eu vou te mandar assim, um vídeo aí, tá? Pra você mais ou menos saber quem sou eu. Me chamo Lucilene, né? Sou daqui de Nova Era, bairro Manjaí. Aí vou te mandar você um vídeo aí, tá? Aí se você quiser pular, se você queira me ajudar, vou te mandar você um vídeo. Aí fica o seu arquiteto, você, sua esposa, tá bom? Então tá, bom dia.
3: Beleza, só não consigo abrir vídeo aqui, né? Abre no computador, eu não consigo abrir vídeo aqui por esse WhatsApp. Beleza, minha amiga? Bom dia!
5: Bom dia, Daniel!
3: Daniel é da dupla João Paulo e Daniel? Quem mais tá mandando mensagem? Bom dia, fala que eu te escuto!
6: Bom dia, toca aí a mula preta, tem uma mula preta com 7 palmos de Arthur.
3: Valeu. Quem não tem momento zap zap, né? Bom dia!

0: Bom dia, Anderson Pênis, aqui é o Betinho Martins. Tô ligado em seu programa aí. Passa pra nós os craques sertanejos aí, é Lágrimas com Roberto Meirinho. Bom dia.
1: Beleza, é porque na hora do berrante, né? Aí já chegou depois, né? O berrante não, na hora da sirene. A sirene toca e os dois primeiros que escolhem os clássicos. Mas valeu, querido, valeu, Betinho. Abraço pra você, meu irmão. Tem áudio, pode mandar. 3851-6244, bom dia.
2: Bom dia, São Pena. Bom dia, Márcio Amaral, tudo jóia? Ô, Márcio Amaral, o foguete já tá comprado pra ele aí, ó. Pra Anderson Pena aí, ó.
1: Cê bobo.
2: Domingo ele vai soltar aí, beleza?
1: Cê bobo. E de jeito nenhum. Não gosto dessas coisas de foguete, não. Fama um barulho. Barulhada danada. Perigoso, né não, filhão? Bom dia.
3: Ô, Anderson Pena, bom dia. Grande abraço pra você, beleza?
1: Fala, Polônio.
3: Bom dia pra você, toda a equipe aí. Um abraço especial pra Márcia Amaral. Beijo carinhoso no coração dela, que ô moleque contagiante, viu, bicho? Que astral, cara, como ela falou, né? Nem é Natal, ela já tá de alto astral. Mas é isso aí. E outra coisa também, cara, ontem eu mandei, não sei se eu consegui ouvir, mas um abraço pro meu amigo Luquinhos de Caxambu. Caboclo bom, tá arretado, menino, tá?
1: É bom levar.
3: De novo, rapaz, mais falar com você, viu? Pensa num caboclinho ajeitado.
1: Leva lá pra sua
3: gente
1: casa.
3: Gente boníssima, então, amigo é meu, amigo de Fred. Falar também que foi um sucesso a festa Fazendas Peneira, a abertura da cavalgada.
1: Coisa boa.
3: Grande abraço pra você aí. Manda pra nós, então, a gente olhar o fogão a lenha aí, que amanhã eu vou ligar o fogão a lenha. Cadê você, meu Márcio Amaral, pra comer a peixada que eu e o Jonas vamos fazer?
1: Tô precisando, e aí?
3: Aí não, cara, você tá barrigando a gente aí.
1: Pois é.
3: Você não gosta de peixe? Você não faz outra coisa.
1: Quem não convida a gente pra tomar um café obrigado. Aí? Olha com ele, chama o Anderson Pena, Anderson Pena, vou estar doido pra tomar um café aí. Abraço, bom dia, Gael Heitor, da comunidade Hematita Antônio Dias. Sanderson, passa pra gente, KLB, ontem à noite, quando a noite chegar, né não? Um abraço só pensando em você. Abraço, obrigado, viu, Gael? Abração, daqui a pouquinho a gente vai abrir o baú pra você. Bom dia.
4: Bom dia, Anderson Pena, aqui é Flávio do Bairro Luan, tô muito chateado com o senhor, tá? Vai me desculpar, mas eu fui nos primeiros áudios que você atendeu, eu te pedi um clássico sertanejo, antes das 5 para 8, você chegou aí, foi o primeiro áudio que você me atendeu, foi o meu, eu te pedi, você não passou. É, Milionário Zé Rico, Solidão, te pedi, ué.
1: Ô, você ajuda? Não entendeu ainda, deixa eu explicar, deixa eu desenhar para vocês direitinho aqui, ó. Deixa eu desenhar, baixa a música. De repente você não tá entendendo. Só você que não tá entendendo ainda. Pera aí, deixa eu explicar pro senhor direitinho. Presta atenção que o tio vai falar com o senhor aqui. Olha, se precisar desenhar, eu vou desenhar. O clássico sertanejo não é quem manda primeiro mais cedo. É quem manda depois que a sirene toca. Entendeu? O clássico sertanejo, deixa eu falar. Aí é pras pessoas entenderem. Na hora que geralmente a sirene toca depois da reflexão da manhã. Na hora que tocar a reflexão da manhã, que eu fizer a reflexão da manhã, depois da reflexão, que tocar a música, que vem depois da reflexão, toca essa sirene aqui, ó. Na hora que toca essa sirene, que vale. Começou a tocar a sirene, os dois áudios, os primeiros áudios que chegarem depois da sirene. Não é depois que eu chegar aqui na rádio, não. É depois da sirene. Quando a sirene toca, aí, deu pra entender agora? É depois que a sirene toca que vale os clássicos, Flávio. Entendeu, queridão? Então, na hora que clássico sertanejo, porque o programa não é sertanejo, o programa ele é de variedades. Aí a gente colocou esse quadro no programa, porque a gente acaba de sair de um programa sertanejo, por isso que não pode tocar sertanejo antigo no horário. A gente abriu esse espaço pra gente tocar o clássico sertanejo, pra dar oportunidade das pessoas que gostam do sertanejo antigo pedirem a música, entendeu? Então, por isso que tem que ser na hora que tocou a sirene, pra gente dar preferência às duas primeiras que ficam atentas e viram um quadro legal, que é os clássicos sertanejos, entendeu? Por isso. Aí depois vem um programa esportivo, depois aí vem o Júnior Queiroz, cheio de animação também, trazendo muita alegria, músicas também pra turma aí que gosta de uma música internacional, uma badalada e tal. E aí volta o Alex Ribeiro às 4 horas com o clássico sertanejo de novo, com as músicas sertanejas mais antigas. Por isso, deu pra entender direitinho? Não é porque você chegou mais cedo, você vai ouvir o clássico. É quem manda na hora que toca a sirene. A turma entendeu aí, né? Entendeu, jovem? Abraço, Deus abençoe, viu? Nivaldo Vieira também tá sintonizado com a gente. Obrigado, Nivaldo. Abraço apertado pra você, meu irmão. Cláudio Roberto.

0: Bom dia, Cláudio. Deus abençoe. O Cláudio Roberto aparecendo, você tá com quem? Com Gustavo Lima. Só tem que passar um nuguete nessa barba dele aí, que a barba dele tá um pouco branca já. Tá tipo a minha, assim. Eu, se eu passasse o nuguete da minha barba, eu ia ficar igual o Gustavo Lima. Se botar só a conta bancária, filhão. É.
1: Ô, Anderson Pena, bom dia. Ah, bacana. Beleza, isso aí, ó.
2: Do banheiro pra cá.
1: Nós faz você ganhar audiência aí. Você fica aí, ó, negando as músicas pra nós aí, ó.
0: Eu vou tocar pro senhor. Calma, jovem. É outro tá pedindo também, Zezé de Camargo Luciano, música antiga.
1: Fica nessa aí, ó, tucano.
0: Neguinho.
1: Eu vou falar com o senhor. Se o senhor tocar pra mim a música de Zé Mirosmar, Irmão da Lua, Amigo das Estrelas, eu não mando mensagem mais, não.
0: Ah, foi bom você falar,
1: nós,
0: então,
1: aí,
0: mãe.
1: Seu Mirosmar aí, ó, você tá doido?
0: Nossa,
1: Deus. Cê... Ah, misericórdia.
0: Você devia ter falado aí, você antes, rapaz. Se você tivesse falado isso antes, eu já não tinha tocado nenhuma do Zezé de Camargo aqui. Ah, do Mirosmar. Abraço, neguinho, Deus abençoe. Pedrão também tá ligado com a gente, querendo Hungria e Grelo. Abraçando a todos os ouvintes. Manda um abraço pra tia Rosana Anderson Pena. A tia Rosana Aparecida de Almeida. Obrigado aí, sou fã. Manda um Instagram aí pra gente poder seguir. Arroba Anderson Pena lá no Instagram, tá? Arroba Anderson Pena no Instagram. Bom dia.
3: Bom dia, Anderson Pena. Dá um porcá, hein? Toca um Henrique Juliano pra nós aí, Seja ele.
0: Beleza, meu queridão, bom dia.
4: Oi, Anderson, bom dia pra você. Como é que
0: sumida.
4: Tá? Tá tudo bem? Eu consegui sem graça do bairro Teresópolis, viu?
0: Meu amigo.
4: Só pra te mandar o meu bom dia, o meu abraço, te agradecer pela companhia, tá bom? Não estou comunicando com você, não, mas estamos juntos, viu?
0: Valeu,
4: que
0: querido.
4: Que Deus te abençoe, você, a família alternativa,
0: obrigado,
4: a sua família. Derrame chuva de bênçãos sobre todos vocês, tá bom? Fica com Deus, Deus te abençoe, Jesus te ama, te abençoe, te guarde e proteja. Um abração pra você.
0: Abraço pra
4: paz
0: você
4: e luz
0: também,
4: pra
0: querida.
4: Você, beijos no coração, viu?
0: Outro, bom dia. Quem tá ouvindo é o Sebastião. Alô, Sebastião, bom dia. Tá querendo música do Djavan. Bom dia pra você, tá? Bom dia.
5: Anderson Pena.
0: Oi.
5: O Arley do Gandra. Toca música. O Ednilson do Forró. Morena diferenciada.
0: Morena diferenciada.
5: Pra todos os ouvintes curtir. Pra todos os ouvintes do Domingo Prata que tá ligado no seu programa. Tchau, obrigado.
0: Obrigado, Deus abençoe você
5: Brasil,
0: também.
5: Ziu.
0: Forte abraço do Pena e toda a equipe aqui da Rádio Alternativa. Bom dia. Tem áudio, pode mandar pra gente.
6: Ó, seu Pena, eu ri demais ontem, tá? Porque o Edson Fabrício anda fazendo aí, tá? Colocou o Mauro Lúcio aí de sair, conterrosa, né? É, uai. De topzinho aí do Atlético. Eu achei bonitinho demais, menino. Colocou você aí também, vestidinho aí também.
0: Não,
6: de vestido,
0: é,
6: né?
0: É
6: achei
0: news.
6: Bacana. A bota do Alex Beiras, colocou a bota enorme, vermelhinha, né? E a bota da maior pro Alex Beiras, né?
0: Não, e eu falo com ele que eu já tô com o advogado já pra poder processá-lo.
6: Viu? Aqui, ó. Não é porque eu gosto de fofoca, não, você sabe, né? Mas
0: adoro.
6: Aqui, eu fiquei sabendo. O Alex Ribeiro trocou, viu, a bota por uma sandalinha vermelha de salto, é verdade?
0: É verdade. Mais confortável, né?
6: Obrigada, Polônio. Muito obrigada aí, tá? Pelo elogio, gratidão de coração. Ô, o bicho aí que falou que vai mandar aí o foguete pra você ver. Manda mesmo, é gosta que esse foguete faz zoeira, viu? Faz barulho mesmo.
0: Não, você é boba, misericórdia. Não gosto de jeito, não gosto de barulho, não. Gosto de silêncio. Bom dia.
7: Bom dia, Anderson Pena. Fernando Loredo, aqui.
0: Fala,
7: de Cláudio
0: Loredo.
7: Manuel. Mandar um abraço para todo mundo que tá trabalhando aqui na obra, em especial meu amigo Juquinha, torcedor número 1 da seleção brasileira, esperando o Hexa.
0: Ah.
7: Vai, Corinthians! Ele também é corintiano, hein?
0: Ele sofre mesmo, né? Gosta de sofrer. Ô, menino que sofre. Ô, sofredor, hein? Misericórdia.
8: É isso aí, meu amigo Anderson Pena da Alternativa, que é o Geraldo Louco, toda a cidade de Tabira, ligadinho na Alternativa. Passa pra mim aí os Barões da Pisadinha, Amor da Despedida. Ofereça aí meu amigo Vaquinho, Vantinho, Alexander Sérgio, Tati Colada, Amazon das Areias, Rato Vieiro, Canjica, da Boessa, Geraldinho, Cid Neguinho, no Clube do Viara, J. Alves. Todos estão curtindo aí a Alternativa.
0: Valeu, queridão. Bom dia, rapidão pra finalizar.
9: Eu não queria fazer discórdia, não, mas Anderson Pena falou que ia tocar minha música primeiro.
0: Eu não falei que ia tocar música de ninguém. Eu até eu não queria nem falar não, mas eu nem ia falar não, mas eu não falei hora nenhuma pra pedir música. Eu só falei na hora da sirene. Na hora da sirene eu falei, manda aí os... Manda o seu áudio, os dois. Eu falo os dois. A única hora que eu falo é essa. Os dois áudios chegarem.
6: Essa é boa.
0: Os dois primeiros áudios que chegaram, vou escolher os clássicos. Mais nada. Hora nenhuma eu falei, pede a sua música. Não falei, não. Não prometo nada. Né, tá nem período eleitoral, que eleição que o povo promete as coisas, viu? Anderson Pena, não estressa não, tô aqui ligadinha na alternativa. Vanilda Reis, de São Domingos do Prata. Alô, Vanilda, bom dia, minha amiga. Hã? Não, nada tira a minha benção, hoje não, quarta-feira, lá pra sexta-feira é perigoso, mas hoje não, tem muita coisa pra rolar hoje. Tira a benção não, você é bobo, bom dia.
9: Anderson Pena, bom dia, mas pra mim você toca. Pra mim você toca. Bom dia, Laércio de Itabira. Pra mim você toca, tá?
0: Toco nada, toco pra ninguém.
10: Fala, Anderson Pena, é o Pablo de São Gonçalo. Ouvindo você aí, ó, do outro lado do oceano. Manda aí um salve pra nós, seu cara. Tô falando com você, senhor. Até do outro lado do oceano eu não tiro de você, não. Coloco você cedo.
0: Você é bobo, chulista, doutor. Vai pra lá o jacaré, vai pra lá o chulé, bom dia.
11: Fala comigo, Anderson Pena, cadê minha música, rapaz? Cadê minha música? Tem que estar pedindo duas vezes, três vezes, é?
0: Mas essa música que o senhor pediu não vai dar pra tocar. Já vou adiantar pro senhor que é Chitãozinho, Chororó, ela não vai mais chorar, é clássico sertanejo, tem que ser na hora da sirene. E não me amola, não. Aqui não é sertanejo, eu até abro o baú aqui pro senhor, eu vou abrir o baú de novo aqui com o Djavan Flor de Lis aqui no outro pedido. Mas não me amola, não. Não me amola, não. Vem caçar clássico sertanejo fora da hora, não. Porque eu perco o meu emprego. Se eu começar a tocar a música sertaneja raiz aqui, eles me mandam embora, porque é o horário do Alex Ribeiro. Ou manda o Alex Ribeiro, ou manda eu embora. Eu prefiro que manda o Alex, porque o Alex já tem mais tempo de casa, o acerto dele é bom. O meu não dá nada ainda, não. Meu acerto é pouca coisa. Então não posso, é ordem da casa, não sou eu não, senão eu só tocava música sertaneja. É ou não é? Hã? Ai, ai, ai. Bom dia. Alô, Pedrão, um abraço, meu irmão. Deus abençoe, viu?

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0: tá sintonizado. Bom dia, Lúcio, também tá na escuta. Edilson pediu uma música antiga também. Fez muito sucesso no passado, às 8h22 da manhã.
1: Fala, Anderson Pena. Bom dia, meu jovem. Deus abençoe o nosso dia, abençoe a nossa semana. Fala, meu amigão. Como é que você tá? Que?
0: Beleza?
1: Toca aí pra nós aí no fundo do baú aí a música do Guns N' Roses aí. Novembro aí. Fechou?
0: Fechou.
1: Tô aqui, trabalhando aqui, ouvindo isso aí. Fechou?
0: Valeu, querido. Deus abençoe demais sua vida aí. Bom dia. Já, já eu abro o baú.
2: Ô, Anderson Pena. Bom dia. Pegando um gancho aí com o rapaz que tá do outro lado do oceano. Eu tava pensando aqui, cara, você é um cara eclético, né? Você se dá bem em todas as áreas, ó. Se fosse no ar, você poderia se passar por um tucano. Na água, no mar, começou. Um golfinho. Mas você vê, na rádio um excelente, top, locutor, comunicador. Então, você é um cara, bicho.
0: Até que enfim, menos isso, né? Ou menos isso.
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2: Alguns pais na Inglaterra decidiram que ver a bola rolar vale muito mais do que um dia de aula. Mesmo com as escolas do país cobrando multas obrigatórias para quem falta sem justificativa, vários responsáveis estão ignorando as punições só para levar os filhos para assistir aos Jogos da Copa do Mundo de 2026 nos Estados Unidos. Um dos casos que mais chamou a atenção na internet foi o de Russ White. Ele corre o risco de pagar uma multa de 300 libras, cerca de R$2.000, por ter tirado a filha da sala de aula para viajar. Orgulhoso, o pai postou uma foto no estádio ao lado da menina que segurava um cartaz bem sincero. Eu deveria estar na escola, mas meu pai me trouxe para a Copa do Mundo. Para Russ, o dinheiro da multa é super bem gasto. Ele contou que a experiência de ver o jogo foi incrível e que o esporte ajuda a criança a conhecer o mundo e outras culturas. Essa, inclusive, não é a primeira travessura da dupla. Em 2024, ele já tinha tirado a filha da escola para assistir à Eurocopa. O torcedor fanático conta com o apoio total da esposa para continuar seguindo a seleção inglesa por aí.
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1: Essa aqui eu sinto um trem diferente, viu, gente? Puxa daí!

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2: Alternativa, agora são 10 horas e 56 minutos. Alô, Isa. Ô, Isa, um abraço pra você. Obrigado pelo carinho, pela audiência. Não vai dar mais tempo de atender o seu pedido. A programação tá fechada, né? Mas que Deus abençoe ricamente mulher, você e toda mulher. A família, tá? Evandro Júnior chegando.

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1: Voltamos com mais um Informativo 91. O Sisurge, o consórcio responsável por gerir o SAMU no Médio Piracicaba, poderá ingressar com medida judicial para cobrança da inadimplência dos municípios que ainda estão devendo o pagamento do rateio mensal do SAMU. A situação de inadimplência de alguns municípios consorciados se arrasta há vários meses, colocando o Sisurge em uma situação delicada de vulnerabilidade financeira. Em maio foi constatado que o SAMU no Médio Piracicaba operava com déficit financeiro de R$614 mil. O assunto foi discutido durante a Assembleia Extraordinária do Sisurge, com a presença de representantes dos municípios integrantes do consórcio. A Assembleia ocorreu na Prefeitura de João Molevade neste mês de junho. Na ocasião, ficou definido o envio de um novo ofício aos municípios, dessa vez assinado conjuntamente pelo consórcio e pelo Estado. Esta vai ser a última tentativa extrajudicial de regularização administrativa antes da adoção de medidas judiciais.

0: Caso as prefeituras não realizem os pagamentos após o recebimento do referido ofício, o consórcio poderá ingressar com medida judicial cabível para cobrança da inadimplência. As cidades inadimplentes continuam sendo atendidas pelo SAMU, inclusive em situações graves. Vale ressaltar que João Molevade não está entre os municípios devedores. Além disso, algumas prefeituras assinaram o termo de consentimento do PIX automático dos repasses municipais para o pagamento do rateio mensal do SAMU. O objetivo do PIX automático é evitar inadimplências futuras. Essa forma de pagamento já se encontra prevista em resolução e foi deliberada na reunião anterior, realizada em Itabira, em maio. Eu volto daqui a uma hora com notícias da nossa região. Direto da redação, Kinderly Brandão.
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0: que já já a gente detona o seu som aqui na sua Alternativa FM. 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
1: É aquela coisa, né?
2: Pode tudo dar certo, mas do nada pode dar tudo errado.
1: Xiii, conta melhor essa história.
2: Ah, meu compadre. Menos é mais e Natanzinho e Salvador.
1: Solta a voz, vai. 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Grupo Menos é Mais e Natanzinho. 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
3: Inteligência artificial acaba de fazer sua estreia de gala nos tribunais e já saiu de lá com uma vitória no bolso. Em um caso histórico no Reino Unido, um escritório de advocacia totalmente baseado em IA, chamado Garfield AI, venceu um processo na justiça inglesa contra advogados humanos de carne e osso. A briga começou quando a consultora Tamir Stakwidir cansou de levar calote e resolveu cobrar uma dívida de R$48 mil. Sabendo que contratar um advogado comum custaria um rim e demoraria 3 encarnações, ela resolveu pagar apenas R$2.700 para o algoritmo resolver a treta. A IA trabalhou mais que estagiário em época de prazos, escreveu cartas desaforadas com termos jurídicos, organizou a papelada, preparou o depoimento de 4 testemunhas e ainda rebateu os contra-ataques da defesa. Na hora do julgamento, o robô só contratou um humano para ir lá colocar a beca, ler o roteiro e não dar pane no sistema do juiz. Após 3 horas de blá blá blá jurídico, o juiz bateu o martelo e deu a vitória para a IA. Os criadores do aplicativo comemoraram, dizendo que o robô é o terror dos caloteiros, já que agora processar os outros ficou mais barato

0: Heróis da Resistência, só pro meu prazer. Eita, essa é boa demais. Toda a turma lá no açougue do Sassá também ouvindo a gente. Bom dia, bom dia, bom dia, bom dia. Obrigado pelo carinho, viu? Turma sintonizada com a gente. Bom dia a toda a equipe. Lá na serralheria do Sassá, misericórdia. A turma da serralheria, cantina do Sassá, abraço apertado. Obrigado pelo carinho, obrigado pela audiência. Bom dia pra vocês aí, tá bom? O açougue é do Bernardo, né? A turma tá sintonizada com a gente também. Obrigado, Bernardo. Obrigado pelo carinho, pela audiência e pela amizade de sempre também, tá? Verônica, Tiaguinho também tá lá na escuta em Itabira. Bom dia!
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0: Alternativa 11:38. Bom dia.
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cadê? Eu tô aqui pra finalizar mais uma edição do nosso Bom Dia de hoje. Um abraço do tamanho do mundo pra todo mundo. 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

0: 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Tá chegando o informativo 91. Na sequência tem o padre, aliás, o padre Ricardo Caricati. Na sequência tem o informativo 91 e logo após vem Mauro Luciano trazendo Alternativa Esportes. Saúde e paz, o resto a gente corre atrás, o tempo já esgotou. Se Deus quiser, amanhã às 8 a gente tá de volta. Valeu, amigos, bom dia especial pra você e até amanhã, se Deus quiser.
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0: Alternativa 11:47.
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3: Em verdade te digo, se não nascer do alto, não poderá ver o reino de Deus. Saúde e paz. Você que nos acompanha neste momento, Deus abençoe poderosamente a sua vida. Que o Espírito de Deus traga a força do ressuscitado sobre você. Necessário é nascer de novo. Hoje vamos falar sobre o pedido que Jesus fez a Nicodemos, que para entrar no reino dos céus é necessário nascer de novo. A palavra de Deus nos fala que muitas pessoas iam até Jesus, cada um com sua necessidade, alguns por curiosidade, outros por necessidade, outros eram levados até o Senhor sem mesmo saber o que estavam fazendo ali. Todos iam até o Senhor e eram por Ele acolhidos, curados, libertos. Ninguém saía da presença de Jesus do mesmo modo. Os evangelhos nos falam que uma multidão seguia Jesus. Pessoas que passavam dias para chegar onde o Senhor estava, ficavam horas escutando o Senhor, não mediam esforço para estar próximos dele. Há uma palavra que nos fala que quando Jesus entrou em uma casa, havia tanta gente e não tinha mais como as pessoas entrarem. Eles retiraram o telhado para colocar uma pessoa enferma diante dele. O esforço que todos faziam para estar mais próximos de Jesus, e ele acolhia todos. Não pedia nada em troca, não questionava nada, não apontava erros, não queria o que eles poderiam oferecer, mas oferecia a si mesmo para ajudar um por um, sem julgamento, mesmo aqueles que estavam em situação de pecado e de erro, escutavam dele: nem eu te condeno, vai e não tornes mais a pecar. Mas havia entre os que seguiam Jesus um doutor da lei, um sábio das Sagradas Escrituras, Nicodemos, que acompanhava Jesus de longe sem chegar perto e ficava admirado ao ver o que ele fazia, os sinais que o acompanhava. E uma noite ele vai até Jesus. Vai à noite porque não queria ser visto com Jesus. Observava de longe e sabia que ninguém fazia o que ele fazia se Deus não estivesse com ele. Chega perto de Jesus e diz: Mestre, como faço para alcançar a salvação? Jesus olha para ele e sabe que ele é um doutor da lei, conhecedor das escrituras, e diz: uma coisa só é necessária. Necessário é nascer de novo. Nicodemos olha para Jesus e pergunta: como posso, já de idade avançada, nascer de novo? Jesus diz: você é sábio em Israel e me pergunta como fazer para nascer de novo? Necessário é nascer da água e do Espírito. Nascer da água é a graça batismal que recebemos, a graça do batismo que infunde em nós uma vida nova, passamos pelo batismo e recebemos de Deus uma vida nova, uma nova identidade, de não sermos somente criaturas, mas filhos de Deus. Pelo batismo posso e tenho o direito de chamar a Deus de Pai, pois o Espírito de Deus passa a habitar em nós pelo batismo. Isso é nascer da água, mas é necessário nascer da água e do Espírito. Nascer da água é o batismo que recebemos, e nascer do Espírito é a experiência pessoal que fazemos de encontro com o Senhor, como fez Nicodemos, e a partir dessa experiência buscamos viver uma vida nova, uma vida guiada pelo Espírito de Deus. Nascemos de novo quando somos capazes de deixar uma vida errada, de medo, de escondimento, e passamos a viver verdadeiramente o compromisso de discípulos do Senhor. Nicodemos, que foi visitar Jesus pela primeira vez, foi durante a noite, com medo de ser visto com ele. No momento final da vida de Jesus, é ele que vai tirar Jesus da cruz, sem medos, sem se preocupar com o que vão falar dele, pois aquele que nasce do Espírito não teme ser visto como discípulo de Jesus. Quer viver em tudo na presença do Mestre. Quando somos capazes de testemunhar publicamente a nossa fé em Jesus, e quando nossa vida é transformada pelas suas palavras e ensinamentos, podemos dizer que nascemos de novo. Nascer de novo significa enfrentar tudo e todos para se manter fielmente no testemunho de Jesus, mesmo que os outros não compreendam, mesmo que tudo que eu faça é completamente diferente de todos. Não temos que ser igual a ninguém, não temos que fazer nada igual a todo mundo, temos de fazer igual a Deus, ser compreendido e entendido por ele, não ter medo de testemunhar a fé, mesmo que seja criticado, mesmo que não seja compreendido. Quando você começar a ouvir, você está rezando demais, você está diferente, aí sim é o início de um novo recomeço. Nascemos de novo quando somos capazes de morrer para o mundo e para nós mesmos e vivermos para Deus. Jesus vai dizer: aquele que perde a sua vida por mim a encontrará e ganhará a vida eterna. Necessário é nascer de novo, nascer da água e do Espírito. Quem nasce do Espírito não sabe de onde vem nem para onde vai. É conduzido não por si mesmo, mas pelo Espírito que conduz todas as coisas. Assim é o desejo do Senhor para cada um de nós. Necessário é nascer de novo. Saúde e paz. Que a força do Espírito Santo transforme sua vida em uma nova vida, para que você possa também escutar e viver aquilo que Jesus disse a Nicodemos: eu nasci de novo. Necessário é nascer de novo. Desça sobre você, sobre a sua vida, a bênção e a proteção de Deus Todo-Poderoso, Pai, Filho, Espírito Santo. Amém.
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15: Voltamos com mais notícias. O Senado aprovou ontem o projeto de lei que autoriza a comercialização, a compra e a posse de spray de pimenta para mulheres. O texto

0: agora segue para ser sancionado pelo presidente Lula. A proposta estabelece regras para comercialização e o uso do dispositivo, além de prever penalidades administrativas para quem utilizar o spray fora das hipóteses previstas em lei. Segundo o projeto, mulheres com mais de 18 anos vão poder adquirir o aerossol de extratos vegetais para defesa pessoal. Entre 16 e 18 anos, a compra depende de autorização expressa dos responsáveis legais. Os estabelecimentos comerciais deverão manter por 5 anos registro com a identificação da compradora. O projeto de lei também determina que o aerossol seja de uso individual e intransferível e proíbe a utilização de substâncias com efeito letal ou toxicidade permanente. Quem utilizar o dispositivo de forma indevida poderá receber advertência, multa, apreensão do produto e proibição de nova aquisição do spray. A implementação da lei vai ocorrer de forma gradual, também conforme regulamentação do presidente. Voltamos daqui a pouco com mais o Informativo 91, direto da redação Kinderly Brandão.
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0: Vai viajar agora nessas férias de julho?
1: Ah, ô pegador, vou pra Orlando, né? Aproveitar pra assistir o jogo da Copa, né?
0: Que chique, Zezinho. Vai pra Orlando assistir o jogo da Copa?
1: Isso mesmo.
0: Vai de navio ou vai de avião?
1: Então, pegador, na verdade eu vou de bicicleta.
0: Como assim de bicicleta, Zezinho?
1: Ué, picador, porque é longe, né? Se você queresse que eu fosse a pé, meu filho, aqui na casa do Orlando, deve dar uns 5 quilômetros, mais ou menos.
2: Ué, que foi que você tá rindo?
0: Você não falou que assistiu o jogo da Copa?
1: Vou, inclusive eu tô levando até Bombril.
0: Pra quê?
1: Ué, pra colocar na antena da TV Lisão pra pegar o jogo.
0: Mas enfim, Estados Unidos é tudo de bom, super moderno.
1: Ah, lá é chique pra danar mesmo.
0: Mas como é que você sabe?
1: Ué, meu filho, porque o país dos Estados Unidos é desenvolvido mesmo. Os mendigos lá, pra você ter uma ideia, ganham esmola em dólar. Ah, boba, tá rindo, né? Lá são tão coisa, que menininho com 2 anos de idade já fala inglês.
0: Mentira, que eu ouvi isso.
3: Não, foi uma pior que a outra.
1: Foi mal. Olha o Michael Jackson. Ah, Estados Unidos.

0: Playboy demais.
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3: Olá, muito boa tarde, muito boa tarde, começando Alternativa Esporte aqui comigo, Mauro Luciano. Lembrando a você que eu tô aqui de segunda a sexta ao meio-dia para trazer tudo que rola no futebol para você. A gente tá focado esse mês na Copa do Mundo, né? Copa do Mundo bombando aí. Agora, meio-dia e três, hoje é o primeiro dia de julho, né? Quarta-feira, dia 1º de julho de 2026, e a gente vai continuar falando sobre a Copa do Mundo. Brasil já conhece o seu adversário e a França ontem atropela e também passa de fase e vai enfrentar o Paraguai.

É, tem muita coisa bacana pra gente falar ontem, né? Classificados já para as oitavas de final da Copa do Mundo. Paraguai vai enfrentar a França, né? O Paraguai ontem venceu e convenceu mais uma vez com Mbappé, né? Fazendo gols, Mbappé mostrando mais uma vez. Ele é o maior artilheiro da Copa do Mundo em mata-mata, né? Ele é o maior artilheiro e me parece que tá dois golzinhos só aí do Messi, que ainda vai jogar, né? Vou até conferir aqui, mas o Messi ainda vai jogar, né? Na sexta-feira, 19 horas, contra Cabo Verde. A Argentina vai ter essa partida aí, né? Da segunda fase, 16 avos, né? Como todo mundo tá falando aí, antes das oitavas de final, né? São 32 equipes. Começamos a Copa do Mundo com 48 equipes. 32 equipes passaram para a fase 16 avos ou segunda fase, e agora 16 equipes vão passar para as oitavas de final. Dessas 16 equipes, algumas já estão classificadas e os confrontos já definidos, né? Por exemplo, no sábado às 18 horas, deixa eu só confirmar aqui, 18 horas ou 16 horas, no sábado às 18 horas, Paraguai vai enfrentar a França em Filadélfia. O Canadá vai enfrentar o Marrocos também no sábado às 14 horas. Já está definido também Brasil e Noruega do Haaland. Vai ser no domingo às 5 horas da tarde. O México já está classificado, está esperando também algum vencedor. E lembrando, tá? Lembrando que o Mbappé tem 6 gols, Messi também tem 6 gols, Haaland tem 5 gols. Ontem o Haaland fez, né, o seu golzinho também. Vini Júnior e Dembélé da França tem 4 gols. Vini Júnior no domingo joga, né? Tomara que faça pelo menos uns 2 golzinhos aí também, para pelo menos chegar a seis gols aí, né? E tentar igualar essa turma, né? Eu acho que o Vini Júnior merece, né? Assim como o Matheus Cunha também merece, né? Matheus Cunha tem 3 gols, também merece demais essa, tudo isso que ele está vivendo, né? Mas Matheus Cunha e o Vini Júnior, eu acho que merecem demais estar aí entre os artilheiros desta Copa do Mundo, porque a gente está vendo aí o esforço físico deles, o esforço mental deles também, né? Nas partidas, Gabriel Magalhães, essa turma toda, né? Que está aí, né? Fazendo muito esforço para poder deixar o Brasil passar mais uma vez de fase, né? O Brasil já está nas oitavas de final e vai enfrentar a Noruega, né? A Noruega ontem que venceu, né? Foi um jogo muito difícil, né? Um jogo muito, como é que eu posso dizer? Não é um jogo difícil, foi um jogo muito pegado, um jogo muito corrido. A Noruega mereceu vencer? Mereceu. Mas, né? Foi um jogo onde a Noruega, ela teve que se esforçar muito. O segundo gol da Noruega, por exemplo, do Haaland, foi um gol assim que foi um gol até meio, a bola sobrou pra ele, né? Na verdade, o ponta da, não recordo o nome dele, norueguês, tocou a bola pro tá fugindo o nome dele aqui agora, que eu tô procurando outra coisa aqui. Tocou a bola pra ele e ele simplesmente empurrou a bola pro gol. Ele tentou dominar essa bola, escapuliu um pouquinho dele, mas conseguiu ir para dentro do gol, né? Conseguiu fazer o gol, mas ele não quis chutar de primeira, né? A Costa do Marfim engrossou aí o caldo pro lado da Noruega, né? Chegou a ficar em 1-1 esse placar. A Noruega saiu na frente, Costa do Marfim empatou a partida e no segundo tempo o Haaland, ele... tirar isso aqui, ó, beleza. E o Haaland, ele conseguiu fazer, né, no finalzinho da partida aí, o segundo gol que deu a classificação aí pra Noruega. Mas, né, a Costa do Marfim não entregou assim facilmente, né, a partida, e é mais um classificado aí, vai enfrentar o Brasil no domingo. Acho que o Brasil é favorito pra vencer. Fui até perguntado pelo Anderson Pena, né, o que eu acho sobre isso, né, Anderson Pena, você tá me ouvindo aí. Eu acho que o Brasil tem condições de passar da Noruega, sim, tá? A Noruega tem um setor defensivo muito forte,
tem uma jogada aérea de ataque muito forte também, porque são jogadores de alta estatura, né? Você pega aí os atacantes da Noruega, são jogadores altos, mas o Brasil também tem uma zaga alta, né? O Brasil também tem uma zaga aí que eu acho que dá conta do recado, né? Então, assim, a seleção brasileira vai ter um jogo muito difícil, não vai ter o Paquetá, né? O Paquetá, né, tá fora dessa partida aí, por causa dessa lesão dele, né? E fica essa dúvida, quem vai substituir, né, o Paquetá aí nessa nova mexida, né? Teve a saída do Rafinha, agora tem a saída do Paquetá também. O Ancelotti, ele vai ter que escolher alguém para colocar ali, né? Vai ter que escolher um substituto aí, né? E vai ser um duelo muito... Eu acho que vai ser a partida pro Brasil, a partida mais difícil que o Brasil vai ter até agora na Copa. O Brasil teve um jogo muito pegado contra o Marrocos? Teve. Teve um jogo muito difícil contra o Japão? Teve. Teve que virar o jogo. Teve um jogo difícil. Mas esse jogo contra a Noruega, eu acho que vai ser o jogo mais difícil pro Brasil. Só que o Brasil tá ficando cascudo, né? Ele está ganhando aí experiência, ganhando mais entrosamento no decorrer dessas partidas, né? O Brasil teve 4 partidas na Copa do Mundo. A primeira partida não foi boa realmente, foi péssima a primeira partida contra o Marrocos. O Vini Júnior conseguiu um gol de empate aí, só ficou nisso mesmo. Mas teve um segundo jogo bom com vitória, teve um terceiro jogo da fase de grupos bom com vitória, teve esse jogo contra o Japão que mostrou os jogadores da seleção brasileira estão mostrando, eu acho que eles estão vendo a frieza do Ancelotti, o profissionalismo daquele cara. E por falar nisso, né, eu não comentei isso aqui ontem, mas o Ancelotti, ele está fazendo a seleção brasileira o que poucos fizeram. Não estou falando só de esquema tático, não, que ele melhorou muito o esquema tático da seleção brasileira. Ele, na verdade, ele não é o tipo do técnico, o que a gente vê aí e viu nas passagens dele por equipes aí, pelos títulos que ele ganhou. Ele ganhou títulos em todos os títulos importantes do continente europeu aí, competições, títulos nacionais e as competições, né, europeias também. Ele é um cara que ele consegue se adaptar

0: forma de jogar daquele jogador. Eu acho isso correto. Um técnico pegar e colocar, mudar o esquema tático de um jogador onde ele rende muito mais, ele tem um rendimento maior para poder jogar conforme o treinador quer. O Ancelotti não. Ele coloca o jogador e ele faz aquela adaptação ali para o jogador, ele dá o seu máximo na posição que ele se sai melhor, da forma de jogar que ele se sai melhor. Então o Ancelotti ele está fazendo da forma correta. E teve um fator que eu queria falar aqui, muito bacana que eu achei dele, ele cantando o hino nacional brasileiro antes do jogo contra o Japão. É impressionante isso aí, cara. Mostra um profissionalismo do cara que parou para poder aprender o hino nacional brasileiro. O cara é italiano. Ele parou para aprender o hino nacional brasileiro, o Ancelotti, para poder cantar. E não é para mostrar isso não, porque dá para perceber que é um cara extremamente profissional. É um cara que... Porque existem muitos líderes, vamos falar a verdade, que tem que ser do jeito dele. Se não for do jeito dele, não muda nada. O cara não consegue conversar com os seus subordinados, podemos dizer assim, né, com os jogadores. E é do jeito dele, pronto. E as coisas não dão certo. Elas dão certo por um tempo, mas depois não dá certo, não dá continuidade. Então começa a perder, começa a decair. E o Ancelotti não, é um cara que ele ouve todo mundo, você vê que ele tem um bom convívio, que a gente vê aí nas imagens dos treinamentos, saindo na mídia, ele sempre conversando com os jogadores, ele tendo um momento aí de descontração e conversando com a galera, quando é sério ou na brincadeira, mas ele tá sempre lá. Eu acho que isso é muito importante para um técnico vencedor. E o Brasil não escolheu ele à toa. Eu tô sempre falando isso, ele é o maior técnico da história do futebol mundial, de todos os tempos, para mim. Tiveram muitos técnicos multicampeões, muito vencedores, excelentes técnicos, lógico, mas o Ancelotti não é porque ele tá na seleção, não. Mas ele, para mim, mesmo antes de estar na seleção brasileira, eu já considerava ele, isso é no meu ponto de vista, a minha opinião. Né, se outra pessoa tem outra opinião, eu respeito, assim, totalmente. Mas é um cara que é extremamente profissional. E ele está se adaptando a essa seleção brasileira. E todo mundo está vendo isso. Não é só os jogadores, mas a imprensa e os jogadores, está todo mundo gostando da situação. Ele comprou ali o briga com o povo brasileiro que não estava gostando do Casemiro no jogo contra o Japão. E o Casemiro, se não continuasse, se tivesse saído, não ia fazer o gol de empate. Né? E eu achei, até por falar em ex-jogador, uma resposta muito bacana do Romário. Né? O Romário que está na Casa TV lá, sendo comentarista. Né? Daquele mesmo jeito dele, mais lento, mais devagar, para falar. Né? Não para analisar, para jogar futebol, ele não tinha nada de lentidão, não, né? Mas daquele jeitão dele, ele foi perguntado, né? O Brasil já tá entre os favoritos para ganhar a Copa? E o Romário respondeu, e eu trago aqui agora para vocês no Alternativa Esporte a resposta do baixinho, campeão mundial com o Brasil, né, da Copa do Mundo de 94.
1: Quando a gente chegou, principalmente depois do jogo contra Marrocos, se você me faz essa pergunta, eu iria dizer para você que não. O Brasil está muito longe de ser um dos candidatos a campeão do mundo. Hoje, o que eu posso dizer é o seguinte: calma. Mas pelo que o Brasil apresentou no último jogo contra a Escócia e a melhora do Brasil contra o Japão agora, a gente já pode sim vislumbrar uma possibilidade de um título. É claro que a gente tem que ser realista, tem que ser pé no chão, não é humilde, é realista e pé no chão. Existem seleções que estão melhores do que a nossa, que são melhores do que a nossa. Mas por outro lado também, a gente nunca pode esquecer, qualquer seleção que entra em campo contra a gente, independente dos 11 jogadores que estão na nossa seleção, tem a amarelinha, tem o peso da seleção brasileira, tem um histórico de 5 títulos mundial e tenho certeza que isso pesa bastante para os adversários.
0: É, a gente viu realmente uma evolução, que eu tinha dito antes aqui. Nós vimos realmente uma evolução da seleção brasileira do primeiro jogo pro último agora. É nítido a evolução que o Ancelotti trouxe para a seleção brasileira, colocando os jogadores certo nas posições certas. No jogo contra o Japão, o Vini Júnior foi muito bem marcado, mas tinha outros jogadores para poder tirar vantagem dessa marcação, muitas vezes dupla e até tripla, sobre o Vini Júnior. Então, o Brasil sabe usar e soube usar isso nos jogos, nos confrontos que ele teve até este momento. São 4 partidas. O Brasil tem 3 vitórias e 1 empate. Está invicto ainda. E vai pegar uma Noruega que tem um ataque muito forte. O ponto esquerda da Noruega é um cara muito velocista. E foi ele que deu o passe para o segundo gol da seleção norueguesa contra a Costa do Marfim ontem. E ele é um ponto esquerda e estava do lado direito. Então, um cara que se movimenta muito. Ele flutua muito entre as linhas ali, né, entre os lados de campo no ataque. Então o Brasil vai ter que trabalhar o seu setor defensivo diferente contra a Noruega do que foi contra o Japão, por exemplo. Porque o setor defensivo do Brasil ainda está cometendo falhas bobas, falhas básicas. O primeiro gol da partida contra o Japão, né, o único contra o Japão, foi uma falha na saída de bola. O Brasil roubou a bola, o Danilo deu um passe errado, buscando um contra-ataque. E nesse passe errado, o Casemiro já estava amarelado, não podia fazer uma outra falta, ia ser expulso claramente. E se isso acontecesse, o Brasil não se classificaria, provavelmente. Poderia até se classificar, mas com um homem a menos. E foi o cara que fez o gol de empate, né, que abriu o caminho aí para a classificação, para o gol da virada e a classificação. Então o Brasil tem que tomar muito cuidado com o setor ofensivo da Noruega, que é um setor ofensivo forte. Mas a Costa do Marfim também deu trabalho para o setor defensivo da Noruega. Então, se o Ancelotti conseguir ligar esses dois fatores, reforçar o setor defensivo do Brasil, né, e dar mais abertura para aqueles homens de frente do Brasil atacarem mais, ir para cima mesmo dos defensores noruegueses, o Brasil tem condições de passar. Eu acho que o Brasil passa sim. Aí falar em favoritismo, lógico que o Brasil hoje, depois dessas 4 partidas, o Brasil hoje é um dos candidatos ao título, sim. Só que ele está em um lado ali do mata-mata muito difícil, que ele pode pegar uma Argentina na semifinal. Né? A Argentina vai jogar agora, né, contra a República Dominicana do Congo, né? É uma das seleções africanas que passaram, e a maioria delas, 80% delas passaram, né? Foram 8, me parece, ou 9 que passaram, de mais de 10 seleções. Inclusive o Marrocos também, né, já está nas oitavas de final. Mas a Argentina é favorita para ganhar do Congo, né, da República Dominicana do Congo, e o Brasil pode pegar uma Argentina na semifinal. Mas o Brasil está criando essa casca, essa experiência, esse entrosamento, e a calma do Ancelotti é invejável. O Brasil tomou o gol, o cara ficou calmo, tranquilo, e conseguiu mexer e conseguiu passar essa tranquilidade para a seleção dentro de campo, porque depois do gol ficou todo mundo nervoso, mas depois as coisas foram se acalmando. Aí ele colocou os jogadores e as peças certas. O Endrick entrou da forma correta, o autor do gol entrou da forma correta, ele fez a substituição ali depois, né, tirando o Paquetá, foi por necessidade, né, mas conseguiu também fechar o meio campo do Brasil e conseguiu um resultado positivo. Por mais que eu acho que o Brasil, o árbitro exagerou, ele deu muitos minutos, muito tempo a mais do que ele tinha dado de acréscimo. Então, assim, ele aumentou muito mais o acréscimo sem necessidade, mas o Brasil conseguiu, né, fazer o seu dever de casa, conseguiu vencer, ter paciência, né, jogar de uma forma correta, conseguiu passar, né, do Japão e se classificar, né? Então, o Lucas Paquetá tá com essa lesão na coxa, né, aos 45 minutos, né, de jogo contra o Japão, né, já teve essa lesão aí do Paquetá. E as opções que o pra vaga do Paquetá, que o Carlo Ancelotti tem, né? Então, ele vai ter que pensar aí, né? Danilo Santos, Fabinho, Ederson, né? Que foi o substituto aí, né? Joga na posição também do Paquetá, né? Então, pra ele tem essas opções, né? De quem será o novo titular? Danilo Santos, é Fabinho, é o Ederson? Ele pode colocar o Martinelli e fazer uma mudança ali de posicionamento? Será que ele vai colocar o Endrick e vai recuar mais alguém? Então ele pode fazer muitas mudanças, mas deve ser, do meu ponto de vista, o Fabinho ou o Ederson. É um desses dois que será o substituto aí do Paquetá por causa dessa lesão do Paquetá. É um jogo difícil, no domingo contra a Noruega, às 5 horas da tarde. O Brasil tem essa parada difícil. E deixa eu só colocar aqui, né, que tem ali a galera, o Guimarães, Matheus Cunha, a galera falando ali, logo depois dessa classificação do Brasil, e eles falaram coisas interessantes que eu acho importante trazer aqui para vocês, e eu trago agora os jogadores da seleção brasileira, depois dessa classificação do Brasil contra o Japão.
2: Cara, muito feliz, realizado um sonho de moleque, isso é muito legal, muito feliz, mas não vale nada se a gente não for campeão. Meu ponto de vista é seguir ajudando, seguir jogando bem, fazendo a equipe jogar. E no final a gente viu o que vai acontecer.
3: Bruno, esse é o tipo de vitória para embalar? Já que vocês falam tanto em ganhar confiança dentro da competição, conseguir reverter um resultado num jogo tão fechado?
2: Acredito que sim. O jogo foi muito truncado, o primeiro tempo muito difícil. Acho que o Japão marca muito bem, dificultaram bastante. Acho que no intervalo o Ancelotti corrigiu muito o nosso jogo. Começamos a colocar mais gente dentro da área, mais cruzamentos, mais pessoas na área. E achamos um gol. Logo em seguida tivemos uma bola aí do Casemiro, que eu não sei como não foi gol até agora, e no final conseguimos ganhar. Acho que uma vitória com a cara do Brasil, a gente não desiste nunca.
3: 4 assistências em 4 jogos é uma boa média.
2: A média tá boa, mas vamos buscar o objetivo principal, que é o mais importante pra mim.
4: Essa criação no meio campo, que ela tá muito contigo, tá chegando muito à frente. Tu no Newcastle faz muito isso, mas é uma faceta que na seleção tu tá conseguindo agora com o Ancelotti.
2: O Ancelotti me dá muita confiança pra jogar, um treinador de um nível altíssimo, me deu muita confiança, eu tô conseguindo desempenhar meu melhor futebol.
0: Bruno. O Bruno Guimarães conseguindo com certeza desempenhar um bom futebol, né? Conseguiu aí com o Carlo Ancelotti, né? Esse desempenho. E o Matheus Cunha é outro também, né, cara? Que entrou no lugar do Igor Thiago, resolveu, fez 2 gols naquele primeiro jogo dele, deu assistência, fez o 3º gol também, o seu 3º gol na Copa do Mundo. É um cara que tá entrosado ali já na frente com o Vinícius Júnior, e a gente vai ouvir o Matheus Cunha.
5: Pô, cara, eu falei, só que acabei de falar isso na entrevista agora pro canal japonês. Falei, a gente tem tanto respeito por vocês, acho tão bonito que vocês estão fazendo no futebol, estando nas primeiras páginas do futebol com tanta qualidade, tantos jogadores bons, e é diferente, né, ver com todo respeito um japonês falando assim da seleção tão vitoriosa. Então acho que mais do que falou, se eu não me engano, foi que ele não conhece muito os jogadores do Brasil e que o Brasil já não é a seleção que foi um dia. Então eu acho que, pô, brasileiro fala brasileiro, a gente até aceita, mas o pessoal de fora, acho que a gente se fecha contra qualquer um. Então é mais pela o que é essa camisa, por quem vestiu essa camisa e por tanto que a gente passou pra estar vestindo. Eu acho que esse respeito, assim, foi legal lembrá-lo.
0: Eu acho que foi bem interessante, né? Lembrar desse respeito aí. Porque realmente, jogador reserva do Japão falando que a seleção brasileira já passou, que não é a mesma. Pode até ser verdade em partes, né? Mas, igual ele falou, brasileiro criticar, beleza. Agora, outra nacionalidade, né? Uma pessoa de outro país falar isso aí, a gente não quer, não. A mesma coisa é alguém falar de um defeito que você sabe que seu filho tem. Você vai até corrigir seu filho, mas você não vai gostar da pessoa ficar falando. Da forma que foi falado, a pessoa falar pra melhorar a situação, beleza. Mas ele criticou e debochou também, né? Eu acho que não deveria ter sido falado isso que ele falou, deu forças pro Brasil, do mesmo jeito que eu comentei aqui, que o Ryan também chegou a falar, qual que é o nome do jogador mais perigoso do Japão, mas ele não desmereceu, no meu ponto de vista ele quis dizer assim, os nomes são difíceis, eu não vou conseguir falar o nome do cara, mas eles sabem quem é, né? Ali não, ele realmente criticou. Agora, uma atitude realmente diferenciada da seleção japonesa, mesmo desclassificada, eliminada da Copa do Mundo, ter que voltar para casa, eles deixaram o vestiário limpo, as roupas organizadas, o lixo separado. Os caras são diferenciados.

0: para eles, diferenciado do mundo inteiro. Do mundo inteiro. Então os caras deixaram organizado, tudo dobrado, tudo arrumadinho, e um agradecimento no quadro branco também. Eu acho isso sensacional. Mas o Brasil mereceu a classificação, jogou muito bem. Mesmo quando tomou o gol, o Brasil estava melhor do que o Japão. O gol foi uma fatalidade, um erro de saída de bola ali do Danilo. Mas o Brasil conseguiu virar, jogou bem, se classificou e convenceu. E eu acho que tem total condição de passar da Noruega no domingo, né? E ver, né, o próximo adversário da Copa do Mundo, na Copa do Mundo, né? Então, o Brasil tem uma parada difícil, a Noruega é uma equipe muito difícil, vai ser, como eu disse, para mim, vai ser a partida mais... Como é que eu posso dizer? Tá faltando hoje as palavras aqui, né? A partida mais difícil dessa Copa do Brasil, para o Brasil, né? Vai ser o jogo mais difícil esse contra a Noruega. Mas o Brasil tem total condição de passar, de se classificar, né? De ver quem que vai ser o próximo adversário aí, né? A seleção brasileira tem totais condições de passar. Tô tentando abrir aqui o caminho do Brasil aqui, ó. O Brasil vai enfrentar a Noruega, passando da Noruega, vai enfrentar México, que passou ontem do Equador, venceu o Equador ontem, Inglaterra ou República Dominicana do Congo. Então deve ser México ou Inglaterra. Eu acho que o Brasil vai pegar a Inglaterra nessas quartas de final aí, né? E se passar da Inglaterra, passando da Inglaterra, o Brasil provavelmente vai enfrentar a Argentina. Porque a Argentina tem do lado dela, né, quando se classificou, tem Cabo Verde, Austrália, Egito, Suíça, Argélia, Colômbia e Gana. Então, não tem seleção à altura da Argentina aqui desse lado. Do lado do Brasil tem. Noruega, que o Brasil vai enfrentar, Inglaterra, tem o próprio México que passou do Equador, até achei que o Equador ia se classificar, até falei isso aqui ontem. Né, mas do lado do Brasil tá mais difícil do que o lado da Argentina, né? Mas se o Brasil quiser chegar na semifinal e enfrentar possivelmente uma Argentina, tem que escolher adversário não. Se chegar à final, quer ser campeão, tem que escolher adversário não. Tem que partir pra cima, com vontade, com gana de ganhar, né? Com vontade mesmo de vencer. E eu acho que é isso que a seleção brasileira tá precisando, estava precisando e está fazendo, tá? Tá tendo vontade, ânimo e paciência, cabeça no lugar para poder passar desses obstáculos aí e chegar à grande final, né? Pessoal, tô chegando ao finalzinho do Alternativa Esporte, amanhã eu tô de volta. Amanhã vamos começar falando um pouco de Atlético, de Cruzeiro, né? Mais focado mesmo na seleção brasileira, na Copa do Mundo. Tá um bate-papo bem bacana aqui. E amanhã eu tô de volta ao meio-dia para trazer mais para vocês sobre Copa do Mundo, sobre Cruzeiro e Atlético também, tá? Fique agora com o Jornal da Tatiaia. Tarde, amanhã eu tô de volta. Fique com Deus e até amanhã.
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2: Olá, boa tarde. Hoje é quarta-feira, 1º de julho de 2026. Jornal da Itatiaia, que tem também a apresentação. Tem também edição de Daniele Camargos e a apresentação de Kátia Pereira. Agora 12:31. Pré-candidato anuncia ex-ministro de Dilma Rousseff e secretário de Tarcísio como vice na chapa pela presidência.
3: O pré-candidato à presidência da República pelo PSD, Ronaldo Caiado, anunciou nesta quarta-feira que Gilberto Kassab vai concorrer como vice na chapa dele. A formalização ocorreu na sede do PSD em Brasília, no lançamento das pré-candidaturas. Kassab é o presidente nacional do partido e é considerado como um ótimo articulador político. Ele, inclusive, fez parte do secretariado do governador de São Paulo, Tarcísio de Freitas. Com a escolha de Kassab como vice, o PSD vai para a corrida presidencial com a chamada chapa pura, ou seja, sem outras legendas que possam puxar votos. Kassab defendia que Tarcísio fosse o indicado da direita para concorrer

0: contra o presidente Lula do PT, mas a família Bolsonaro optou por lançar a candidatura de Flávio pelo PL. Agora, diferentes institutos apontam que Caiado tem entre 2% e 3% das intenções de voto, e nem mesmo as revelações da ligação de Flávio com o caso Master fizeram o pré-candidato do PSD subir nas pesquisas. Vale lembrar que inicialmente o PSD contava com 3 pré-candidatos. Caiado foi escolhido por Kassab em março após Ratinho Júnior, governador do Paraná, anunciar desistência da pré-candidatura. O partido ficou entre Caiado e o governador do Rio Grande do Sul, Eduardo Leite. As chapas devem ser registradas em agosto e até lá o cenário ainda pode sofrer mudanças. De Brasília, João Pedro Melo.
1: Meio-dia e 32, a seguir, STF dá prazo à defesa e acusação sobre a apreensão da arma de Bolsonaro.
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1: Agora, meio-dia e 35, Bolsonaro é isento de arma apreendida em blitz e ministro do STF espera a manifestação da PGR e da defesa para decidir se ex-presidente volta para Papudinha.
6: O ministro do Supremo Tribunal Federal, Alexandre de Moraes, deu um prazo de 48 horas para que a Procuradoria-Geral da República e a defesa do ex-presidente Jair Bolsonaro se manifestem a respeito do inquérito que investigou a apreensão de uma arma registrada em nome do ex-presidente. A decisão foi tomada nessa quarta-feira após a Polícia Civil do Distrito Federal concluir as investigações a respeito do caso. O relatório final da Polícia Civil afirma que Bolsonaro não cometeu crime. Isso porque a pistola tinha registro válido e não havia nenhuma restrição para que Bolsonaro permanecesse em sua residência com esse armamento, mesmo durante a prisão domiciliar. O inquérito pediu o indiciamento apenas do segundo sargento do Exército, Estácio Leite da Silva Filho, por porte ilegal de arma de fogo de uso restrito. Segundo a investigação, o militar transportava o armamento registrado em nome de Bolsonaro sem uma autorização formal do proprietário, ou seja, em desacordo com o estatuto do desarmamento. O caso ocorreu no dia 15 de junho, quando o sargento foi abordado em uma blitz da Polícia Militar em Taguatinga, aqui no Distrito Federal. Durante seu depoimento, ele afirmou que levava essa arma para o conserto e que pretendia devolvê-la ao ex-presidente. Durante o depoimento, que foi colhido pela Polícia Civil, Bolsonaro diz que não sabia que a arma havia deixado a residência. Após receber as manifestações da PGR e da defesa, o ministro Alexandre de Moraes deverá decidir se Bolsonaro continuará em prisão domiciliar ou se voltará ao regime fechado. De Brasília, Pedro Nascimento.
1: Meio-dia e 36, a discussão sobre o fim da escala 6x1, já aprovada na Câmara e parada há mais de um mês no Senado, preocupa o setor industrial. Representantes da indústria afirmam que a redução da jornada de trabalho sem diminuição de salários pode elevar significativamente os custos das empresas e impactar toda a cadeia produtiva.
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7: A Confederação Nacional da Indústria, CNI, diz que se houver o fim da escala 6x1, Minas Gerais pode ter um aumento estimado de 25,5 bilhões de reais de custos com folhas de pagamento ao ano, ficando atrás apenas de São Paulo no ranking dos estados mais afetados. No país, o estudo da Confederação diz que o aumento total chegaria a 267 bilhões, um acréscimo de 7%. A indústria aponta ainda que, aumentando os custos, os produtos que os consumidores compram também vão ficar mais caros. É o que diz o diretor de economia da CNI, Mário Sérgio Teles.
8: Ao aumentar o custo, todos os setores produtivos, como eu mencionei, isso vai se refletir no próprio bolso das pessoas. Além delas terem menos emprego, vai ter aumento de custo, aumento de preço para as pessoas. Na nossa estimativa, em média, os preços devem subir 6,2% na economia.
7: A indústria estima ainda que, mais do que elevar os custos com folha de pagamento, os empregadores vão ter que fazer uma escolha: ou contratar mais gente para suprir a redução da jornada, ou automatizar funções, ou demitir. É o que diz a gerente trabalhista da Federação das Indústrias de Minas Gerais, Fernanda Ribas.
9: O custo daquele trabalhador para a empresa vai ser elevado. E a empresa aí tem duas situações que ela pode ocorrer. Ela vai ter que contratar mais trabalhadores para suprir aquelas horas que vão ser reduzidas. Ela pode automatizar parte do serviço e não contratar novos trabalhadores. Ou pode haver alguns setores, né, algumas empresas que não consigam absorver esse custo e tenham que dispensar o trabalhador, porque ele ficou mais caro.
7: Renan Bittencourt, responsável por uma fábrica de cosméticos em Belo Horizonte, diz que já consegue funcionar bem na escala 5x2, fechando aos finais de semana. Entretanto, se tiver que reduzir a jornada dos funcionários, vai ter que contratar mais.
10: Então hoje a gente já tem uma carga horária que é 5x2, né? Então a gente trabalha aqui de segunda a sexta, de 7 da manhã às 5 da tarde. De sexta sai às 16. Então, com a nova proposta tá tramitando, foi aprovada, vai reduzir a carga horária de 44, que a gente pratica aqui, vai para 40. Então, com essa redução, nós vamos ter que contratar mais uma ou duas pessoas. Nós somos aqui uma indústria de pequeno porte.
7: Outra crítica do setor é a velocidade que a proposta tramita em Brasília. O presidente da Federação das Indústrias do Estado de São Paulo, Paulo Scaffi, em entrevista à CNN, diz que esta pressa em ano eleitoral é um problema.
11: A pergunta toda, essa pressa toda, por quê? Se não é por conta das eleições. Então, esses são temas importantes porque mexem com as pessoas, mexem com as empresas, mexem com a competitividade do Brasil. Nós já temos um problema grave de custos altos no Brasil, então nós temos que tomar cuidado para não gerar desemprego, não gerar informalidade. É exemplo que aconteceu no Chile. No Chile, em 2024, houve uma redução de jornada. Resultado que está sendo gradativa. O que aconteceu lá? Aumentou a informalidade e o desemprego. Aqui no Brasil nós temos 45 milhões de pessoas com carteira assinada e temos 44 milhões na informalidade e bicos.
7: Na próxima reportagem, as alternativas defendidas pela indústria para equilibrar a jornada de trabalho. Repórter Edson Costa.
1: Meio-dia e 41. A seguir, mega operação cumpre 300 mandados contra o PCC.
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1: Agora 12:43, polícia tenta derrubar esquema de delivery de drogas comandado por um dos bandidos mais procurados do Comando Vermelho.
17: Pelo menos 9 pessoas já foram presas nesta quarta-feira durante mais uma fase da Operação Contenção da Polícia Civil do Rio, dessa vez contra traficantes do Comando Vermelho que atuam na região dos Lagos. Segundo os agentes da Delegacia de Repressão a Entorpecentes, as investigações identificaram um esquema estruturado de delivery de drogas liderado pelo traficante Wilton Carlos Rabelo Quintanilha, conhecido como Abelha. Um dos bandidos mais procurados do Rio de Janeiro, Abelha está foragido desde 2021, quando foi solto, mesmo com mandados de prisão pendentes, no complexo penitenciário de Bangu, na zona oeste da capital fluminense. Imagens mostram ele cumprimentando o então secretário de administração penitenciária, Rafael Montenegro, que acabou sendo preso 1 mês depois pela Polícia Federal. De acordo com a polícia, o traficante Abelha seria o responsável, portanto, por coordenar, a partir do Rio de Janeiro, as atividades criminosas desenvolvidas em comunidades da região dos Lagos. Ao longo das investigações, os policiais reuniram várias provas, incluindo mídias extraídas de celulares e contas de integrantes da organização criminosa. Segundo a polícia, as imagens mostram bandidos ostentando armamento de guerra, comercializando drogas e promovendo incursões armadas em áreas dominadas por facções rivais, além de instalarem barricadas para restringir a circulação da população. O trabalho da polícia também identificou um sofisticado esquema de delivery de drogas. Os usuários realizavam os pedidos por aplicativos de mensagens, efetuavam o pagamento e recebiam a droga no endereço indicado. Do Rio de Janeiro, Diana Rogers.
1: 12:45, mais de 100 membros do PCC são presos em operação contra a facção criminosa. Autoridades estão mobilizadas em 6 estados brasileiros.
18: A mega operação Coluna Sul, que cumpre mais de 300 mandados contra integrantes do PCC nesta quarta-feira, é a maior operação da história do Ministério Público de Santa Catarina contra a facção criminosa. Ao todo, são cumpridos 151 mandados de prisão temporária e 169 de busca e apreensão em São Paulo, Minas Gerais, Santa Catarina, Rio Grande do Sul, Paraná e Mato Grosso do Sul. Durante cumprimento de mandado no Paraná, agentes do GAECO, o Grupo de Atuação Especial de Combate ao Crime Organizado, informaram que foram recebidos a tiros de arma de fogo por criminosos e durante tiroteio, um suspeito foi atingido e morreu. Apontado como integrante do PCC, ele não teve a identidade revelada. Segundo a apuração da CNN Brasil e Itatiaia, já foram presos lideranças da facção, atenuantes em Santa Catarina e fora do estado, acusados de repassar ordens de São Paulo para membros no território catarinense. Até agora, 129 alvos foram presos, sendo 110 em Santa Catarina e outros em outros estados. Um balanço total do cumprimento das ordens judiciais deve ser informado até o final desta quarta-feira. De São Paulo, repórter Yuri Cavalieri.
1: Meio-dia e 47, a seguir, tragédia no desabamento em escola no Paquistão.
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1: Este foi o podcast de notícias da Itatiaia. Meio-dia e 49. 14 crianças morreram após um telhado de um centro de reforço escolar desabar na cidade de Lahore, no leste do Paquistão. Uma professora também foi encontrada morta. O serviço de emergência informou que os socorristas encontraram as vítimas sob os escombros. As crianças tinham entre 5 e 16 anos. Relatórios preliminares apontam que o local não estava registrado e funcionava dentro de um prédio residencial privado. A ministra da Informação de Punjab, Asna Bokhari, afirmou que caso seja comprovada negligência, imprudência ou qualquer violação da lei, os responsáveis vão responder de maneira rigorosa. Após a tragédia, autoridades foram orientadas a realizar uma inspeção em prédios inseguros e introduzir regras mais rígidas para centros de reforço não registrados e instituições de ensino privadas. O presidente do Paquistão prestou solidariedade pelas mortes. Meio-dia e 50.
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21: O próximo adversário do Brasil na Copa do Mundo já está definido. Será a Noruega, do atacante Erling Haaland, estrela do Manchester City. Os noruegueses venceram a Costa do Marfim por 2-1 e assim conquistaram a vaga nas oitavas de final. Aliás, o gol decisivo para a classificação foi justamente de Haaland, um dos artilheiros da Copa do Mundo até aqui, com 5 gols. Brasil e Noruega vão se enfrentar no próximo domingo, às 5 da tarde, no MetLife Stadium, em Nova Jersey. E a seleção brasileira sofreu uma baixa importante. O meio-campista Lucas Paquetá sofreu uma lesão muscular na coxa esquerda e está fora do jogo. A CBF não detalhou o tempo de recuperação, mas a tendência é que o meio-campista também não fique disponível para as quartas de final, caso o Brasil se classifique. Danilo Santos, do Botafogo, e o atacante Gabriel Martinelli são as opções mais prováveis para substituir Paquetá. Ontem, além da Noruega, tivemos mais dois times classificados para as oitavas. A França venceu a Suécia por 3-0.

0: 0 com 2 gols de Mbappé. O camisa 10 francês chegou ao 18º gol em Copas do Mundo e agora está a apenas um gol de alcançar Lionel Messi. E tivemos ainda o México se classificando depois de vencer o Equador por 2-0, jogando em casa no estádio Azteca. Os mexicanos venceram todos os jogos até aqui na Copa do Mundo e não sofreram nenhum gol. Nesta quarta-feira teremos mais 3 partidas. Daqui a pouco, 1 da tarde, a Inglaterra enfrenta a República Democrática do Congo, partida que terá transmissão da Itatiaia. Já às 5 da tarde, teremos Bélgica e Senegal e às 9 da noite, o duelo entre Estados Unidos e Bósnia. Dos estúdios da Itatiaia, Natália Fiuza para a Rede Itasati.
1: 12:52, a seguir, turistas agora terão de pagar taxa para visitar Monte Verde.
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6: Agora, as condições do tempo.
7: Julho inicia com tempo estável em Minas Gerais, de acordo com o Instituto Nacional de Meteorologia. Chuva fraca e isolada em municípios dos vales do Rio Doce, Mucuri e do Jequitinhonha. Os acumulados não devem passar de 10 milímetros. As temperaturas mínimas devem variar entre 10 e 15 graus. Já as máximas variam entre 23 e 25 nas áreas compreendidas entre o sul, sudoeste e a região metropolitana, e entre 26 e 30 graus nas demais áreas. A umidade relativa do ar permanece apresentando valores próximos ou abaixo de 30% em áreas do Triângulo Norte, Noroeste e da região central, principalmente no período mais quente, que é a tarde. Repórter Fernanda Viegas.
1: 12:56, cidade do sul de Minas passa a cobrar taxa de turismo para visitantes.
8: O crescimento do turismo na região obrigou a Prefeitura de Camanducaia, no sul de Minas, a aplicarem uma taxa de preservação ambiental no distrito de Monte Verde. Segundo a administração municipal, a expectativa é de que o valor ajude a custear serviços públicos e de preservação ambiental. Localizado a 484 quilômetros de Belo Horizonte, Monte Verde é conhecido como a Suíça Mineira. Isso porque a cidade se tornou destino turístico por causa das baixas temperaturas mesmo durante o verão. A nova medida, implantada pela prefeitura, define que a cobrança vai ser feita por veículo, de forma totalmente eletrônica, utilizando câmeras com tecnologia de leitura de placas. O pagamento vai ser realizado posteriormente, por meio do portal oficial ou do aplicativo que vai ser indicado pela administração municipal. O valor da taxa varia entre R$4,60 para moto, indo de R$9,20 para carros de passeio e podendo chegar a R$73,60 para ônibus. Estão isentos do pagamento moradores de Monte Verde e de Camanducaia ou de municípios vizinhos, veículos oficiais, prestadores de serviço cadastrados e veículos emplacados nos municípios contemplados pela isenção. Para Itatiaia, Daniele Camargos.
1: Meio-dia e 57, funcionários de frigoríficos mineiros devem entrar de férias após esgotar cota de exportação de carnes para a China. Os detalhes com o repórter Leonardo Moraes, direto da redação do Diário do Comércio. Boa tarde, Leonardo.
9: Boa tarde. O esgotamento da cota anual de exportação de carne bovina para a China preocupa o setor em Minas Gerais. Segundo Sinduscarne, pelo menos 2 frigoríficos mineiros deverão dar férias coletivas aos funcionários a partir de julho. O motivo é a aproximação do limite da cota sem tarifa adicional para o país asiático. Anunciada no fim do ano passado, a cota chinesa garante uma taxa de 12% para a carne brasileira, até o limite de 1,1 milhão de toneladas. Quando o limite da cota for atingido, uma sobretaxa de 55% será adicionada ao volume excedente. Com isso, economistas avaliam que o imposto total vai chegar a 67%, e esse aumento dificulta a competitividade da carne brasileira no país asiático. Mais detalhes sobre o assunto você confere em diariodocomércio.com.br. Para Itatiaia, Leonardo Moraes.
1: Meio-dia 59, o governo Trump anuncia sanções contra 2 pessoas e 3 empresas brasileiras por suposta ligação com o PCC. As sanções foram formalizadas pelo Departamento de Tesouro norte-americano. A justificativa é de que os indivíduos e as empresas têm ligações com a rede de lavagem de dinheiro da facção criminosa. Esta é a primeira rodada de sanções econômicas divulgadas pelo governo Trump contra alvos que acredita ter relação com a facção brasileira, após ter classificado o PCC e o Comando Vermelho como grupos terroristas internacionais em junho. Os sancionados são Victor Henrique de Oliveira Chimada, Stella Stefani Nunes Henrique de Oliveira, Victory Trading Intermediação de Negócios, Cobranças e Tecnologia Limitada, Pixwave Soluções de Pagamentos Limitada e Wave Construções Inteligentes Limitada. 1 hora, termina aqui o Jornal da Itatiaia Tarde. Até amanhã.

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1: Boa tarde para você. Vamos às informações, a mais uma edição do Informativo 91 com ela, Kinderlin Brandão. Boa tarde, Kinderlin.
2: Boa tarde. Um motorista de aplicativo foi preso por posse ilegal de arma de fogo ontem à noite em João Molevade. O fato aconteceu na Avenida Isaac Casimiro Gomes, no bairro Luanda. Após denúncia anônima informando que um motorista de aplicativo de corrida estaria portando uma arma ilegal, os policiais realizaram diligências e localizaram o veículo. Durante a abordagem e revista, foi encontrado um revólver calibre 32 com munições escondido sob o tapete do motorista. O homem, de 23 anos, assumiu ser proprietário da arma e informou não possuir porte nem documentação legal. Diante dos fatos, ele foi preso em flagrante por porte ilegal de arma de fogo e conduzido à delegacia de polícia civil. Eu volto às 14h com mais notícias. Direto da redação, Kinderli Brandão.
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0: quarta-feira, dia 1º de julho, chegou o mês de julho. Pra gente começar por aqui o Conexão, mais uma edição do Conexa ao vivo e direto do seu rádio. Sempre, sempre aqui na Alternativa.
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0: E aí, tudo bem por aí? Tudo tranquilo? Tudo certinho? 1h07, começa agora. O Conexão está no ar, avisa aí que eu cheguei, viu?
3: Queiroz chegou!
0: E nós vamos fazer uma excelente tarde de quarta-feira, meio de semana, comecinho de mês. Bora encarar o mês de julho com muita positividade, muita alegria no ar, não é verdade, Zezinho?
3: Isso aí, Júnior,
0: é. 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Bora começar, manda mensagem, senta lá o dedão no WhatsApp, pede o teu som, manda o seu oi pra sua turma, manda buzinaço pra galera, tá? Segue também lá no Instagram, Rádio Alternativa 91, e segue também o Queiroz aí, que é arroba DJ Júnior Queiroz. Seguiu lá, já sabe que eu sigo de volta, né? Pois é. Vamos começar, uma ótima tarde pra você, onde quer que você esteja, em casa, no carro, no trabalho, tá no seu carro aí, obrigado pela carona, viu? Tá na 381, na 262, radinho ligado, ouvindo a gente, aqui na região do Médio Piracicaba, na nossa região do Médio Piracicaba. Obrigado pela audiência, pela sintonia, pela companhia, viu? Pela carona aí, aquele abraço do Queiroz, e nós seguimos até as 16h com muita música e a sua participação com a gente. Corre lá no WhatsApp, manda mensagem, me diz aí que eu quero saber de onde você está ligado, ouvindo a Alternativa nessa tarde boa de quarta-feira, meio de semana e comecinho de mês. Bora pra cima do mês de julho, bora começar. Turma do K10 na Alternativa, a primeira de hoje.

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1: Com a gente, deixa eu mandar um abraço pro Queto, tá ligado com a gente, a turma do Volante Grande, agradecer a audiência, a sintonia de vocês aí, tá? Aquele abraço do Queiroz, o Mossoró, a turma da Sincope também, aquele abraço, tamo junto. Alô, Mossoró, turma boa da Sincope, o Claudinho também tá lá em Rio Piracicaba, tá ligado com a gente, valeu Claudinho, Ferrugem na Alternativa. 1:23, você tá comigo, eu tô contigo sempre aqui, ó.
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1: Na Alternativa FM, Ferrugem, arrependidaço.

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1: Alternativa agora 1h38, já sabe que tem cantina do Sassá lá, né? Na Cavalgada de Conceição de Piracicaba, no Jorge. Quero aproveitar aqui e deixar um abraço aos amigos lá de Conceição de Piracicaba, no Jorge. É, em especial lá o meu amigo Zezé, que tá sempre ligado com a gente. Alô, Zezé! Aquele abraço Queiroz, hein? Obrigado pela audiência aí, essa tuba boa. Meu amigo Pé de Pano, tá sumido o Pé de Pano, né, Zezinho?
2: É isso aí, Júnior. Playboy demais.
1: Abandonou a gente, viu? Sei não, viu? Pé de Pano, vê se aparece. Faz um sinal de fumaça depois aí, ou passa pra tomar um café com a gente, tá, meu irmão? Agradecer a audiência de sempre, o carinho aí, um grande abraço do Queiroz, e avisar a turma que a cantina do Sassá estará presente na Cavalgada de Conceição de Piracicaba, no Jorge, com aquele macarrão na chapa, aquele tropeirão, né? Especial, aquele churrasquinho, são os nossos parceiros também aqui da Alternativa. Um abraço Sassá e toda a família da cantina do Sassá. Quero agradecer a audiência aí, viu? 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Pode conferir, faltando 20 para as duas. Quero abraçar a Bárbara Luiza, que também tá ligada com a gente, tem áudio aí, manda, vai, bora.
3: Boa tarde, Queiroz.
1: Tarde boa, como tá, é que você tá, Bárbara?
3: Tô contigo sempre. Muito manda bom. Um alô aí sempre, pra mim, sempre, tá bom? Sempre. Pra ouvinte número 1 da Alternativa FM. Tá comigo, tô contigo.
1: Tá comigo, tô contigo, agradeço aí, tá? O carinho de sempre com a gente, viu? Com toda a equipe da rádio, mais uma do Play, manda.
4: Ô, meu amigo DJ Queiroz.
1: Fala comigo.
4: Não, não, tô ficando escuta, fui na labuta, me deixa o pau quebrar, viu?
1: Tem que trabalhar.
4: Manda um abraço aí pra turma do Piares Pedra.
1: Tem que render, Luquinha.
4: Turma diferenciado, meu amigo Sassá, da cantina do Sassá, diferenciado. É o homem do macarrão da chapa e do espetinho, menino, você tá doido? É, menina, que o cavalgado, o pau quebrou, só chama. E manda um abraço, meu amigo Israel, do Sedex do Boi, tchau, obrigado.
1: Valeu, valeu, tchau, obrigado, Luquinha, um abraço também aí, meu irmão, obrigado pela audiência aí, viu? Tamo junto sempre, um abraço aos amigos aí, ouvindo o som da Alternativa, tá? Lá em Caxambu, nós temos uma audiência também maciça em toda a região do Beto Piracicaba, Rio Piracicaba, Alvinópolis, Nova Era, São Domingos do Prata, Santa Bárbara, Barão de Cocais, Catas Altas, todo mundo sintoniza, Itabira, né? Audiência pesada. Alô, Itabira! Quero deixar um abraço aos itabiranos também, com o rádio ligado, ouvindo a Alternativa, e agradecer a audiência e o carinho, viu?
5: Ô, Júlio Queiroz,
1: quando é
5: Santa Bárbara, manda um beijo pra mim aí.
1: Já comigo, já com a gente, um abraço pra vocês aí, alô Santa Bárbara, os amigos de Santa Bárbara, rádio ligado, ouvido Alternativa. Tem Panda na 91 com Corpo Nu, pode conferir, 1h41, cê tá comigo, eu tô contigo sempre aqui na Alternativa, na alegria que contagia. Boa tarde pra você, aumenta o som, um excelente mês de julho aí, viu? Muita positividade, muita alegria, paz, saúde e sorte. Vamos encarar, hein? Vamos pra cima.

Faltando 8 minutos para as 2, Mirosmar e Luciano com o Irmão da Lua. Você tá do da moda, é bom demais, viu? Você tá maluco, mano, hein? Estica, meu filho. Irmão da Lua, amigo das estrelas, você ouve na alternativa.

0: Carlos ligado com a gente. Alô, Nilton, os amigos do Júlio Caçula, Produções e Eventos, agradecer a audiência de vocês, o carinho de sempre aí. Vamos lá, tem gente pra falar com a gente no WhatsApp? Tem aí, manda.
1: Boa tarde, Júlio Queiroz. Aqui é o Geraldinho da Fazenda Caminho Grande.
0: Alô, Fazenda Caminho Grande.
1: Manda um alô pra nós aqui na Fazenda Caminho.
0: Um abraço. Um
1: ligadinho na Alternativa.
0: Que bom, feliz, hein?
1: Sai cachorro.
0: Obrigado pela audiência. Um abraço pra vocês aí. Valeu, seus meninos. 7:07. A gente volta já. Intervalo é rapidinho. Fica aí.
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0: Conferindo 7:07. Boa tarde.
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1: Boa tarde, 2 horas, vamos às informações com ela, Kinderlin Brandão. Boa tarde, Kinderlin.
2: Oi, Júnior Queiroz, boa tarde. Foram anunciadas as atrações nacionais da Festa dos Pés de Pomba em Barão de Cocais. Conforme publicado pela Prefeitura de Barão, as atrações incluem Guilherme Benuto, Marcelo Falcão e Alexandre Pires. A festa, que se tornou um dos eventos mais tradicionais e importantes de Barão de Cocais, está programada para os dias 31 de julho a 2 de agosto. O evento acontece no espaço de eventos José Furtado, com entrada gratuita. A dupla sertaneja Guilherme Benuto se apresenta no dia 31 de julho, às 11 da noite. Depois, no sábado, dia 1º de agosto, tem Marcelo Falcão a partir das 11 da noite. E por fim, no dia 2 de agosto, o cantor Alexandre Pires se apresenta com samba e pagode a partir das 10:30 da noite. A programação completa da festa, com os artistas locais e regionais, deve ser divulgada em breve. Voltamos daqui a pouco com mais o Informativo 91. Direto da redação, Kinderli Brandão.
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0: Julia Beach, olhando daqui, conexão tá rolando, manda mensagem, participa aí, 38516244, quero abraçar o Zanusso, tá ligado com a gente, alô Zanusso, buzinaço pra você, meu irmão, obrigado pela audiência aí, manda alô pra gente, tamo junto sempre, viu Zanusso, aquele abraço do Queiroz, hein, tem mensagem, tem mais do play aí, se tem, manda, vamos tesoura, bora, manda aí, vai, chama.
1: Boa tarde, meu amigo Júnior Queiroz,
0: fala comigo.
1: Seu dia aí, meu amigo.
0: Alô, quero Sassá.
1: Mandar um grande abraço aí, viu? Todos os moradores aí de Caxambu, Luquinha, menino bom, diferenciado.
0: Menino é ouro aqui, menino, tá?
1: Mandar um grande abração também pro pessoal do Jorge, que a cantina do Sassá estará presente aí esse final de semana na Cavalgada.
0: Tá dado o recado. Foi
1: uma satisfação receber, viu?
0: O homem falou, hein?
1: Mandar um abraço aqui pro Pedrão, um dos funcionários meus aqui, viu? Que
0: aí, um abraço.
1: Totalmente fã seu, viu, Queiroz?
0: Quero te admirar. Um abraço pra ele aí, tudo de bom, viu? Um abraço pra vocês.
1: Todos os ouvintes aí, viu?
0: Toda a família da Serralheria do Sassá aí, tá? Agradeço a audiência. Serralheria e Cantina do Sassá, rádio ligado, ouvindo a gente. Confere aí, 2:17, eu vou ali e volto já. Intervalo rapidinho, segura aí que é pai bola.
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0: Sim, Bruno Rosa, Murilo Rufi com Atriz Demais, o Conex tá rolando por aqui, já já tem mais uma edição do Informativo 91, daqui a pouquinho também tem o nosso momento Zap Zap, já vai lá, manda mensagem pra gente no 38516244 e participa aí, viu? Manda mensagem, já já tem momento Zap Zap aqui, ó.
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0: Eu volto já, intervalo é rapidinho, fica aí, pai bola.
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0: 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Um abraço pro Ceará e toda a equipe lá trabalhando pesado, né? Pra atender você sempre muito bem, atendimento diferenciado, né, filho? É Banca do Ceará. Alô, Ceará, um buzinaço pra você, tá? Tamo junto sempre aí, meu irmão. Dá abraço também pra ele, em sintonia 91, meu amigo Thiago, os amigos do Café Bolivar, a família Café Bolivar, o melhor do Brasil, né, Zezinho?
1: É isso aí,
0: Playboy demais. Valeu, Tiagão. Abraço a família Café Bolivar em sintonia 91 aí. Abraçando os amigos também da Avenida Pneus, lá no Cruzeiro Celeste. Rádio ligado também ouvindo a gente. E abraço do Queiroz. Tudo de bom pra vocês aí. Alô, Nil. Alô, Jorginho. Essa galera boa aí, hein? Agradecer a audiência também. O carinho de vocês sempre, né? Sintonia alternativa. Os vizinhos também lá. Turma lá do Supermercado JL. Agradecer também a audiência aí, viu? Turma boa do Supermercado JL. Abraço do Queiroz, hein? Um cafezinho, meu café Bolivar que serve por lá, né? Quentinho, senta do carro, aquele pão de queijo, né? Top de linha, um abraço pra turbinha boa aí. 2:37, tem mais alô saindo por aqui, ó. Manda abraço pro galão da carreta ligado com a gente. Meu amigo Schmidt do táxi também tá

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0: Tiaguinho, ela é demais também. Júlio Marques com Vou Superar. Natan com Amor na Praia. Hora de informação.
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0: Pode conferir, 3:01. Vamos às informações, a mais uma edição do Informativo 91 com ela, Kinderlin Brandão.
2: Ei, Júnior, estamos de volta com mais informações. O Senado aprovou ontem o projeto de lei que autoriza a comercialização, a compra e a posse de spray de pimenta para mulheres. O texto agora segue para ser sancionado pelo presidente Lula. A proposta estabelece regras para comercialização e o uso do dispositivo, além de prever penalidades administrativas para quem utilizar o spray fora das hipóteses previstas em lei. Segundo o projeto, mulheres com mais de 18 anos vão poder adquirir o aerossol de extratos vegetais para defesa pessoal. Entre 16 e 18 anos, a compra depende de autorização expressa dos responsáveis legais. Os estabelecimentos comerciais deverão manter por 5 anos registro com a identificação da compradora. O projeto de lei também determina que o aerossol seja de uso individual e intransferível e proíbe a utilização de substâncias com efeito letal ou toxicidade permanente. Quem utilizar o dispositivo de forma indevida poderá receber advertência, multa, apreensão do produto e proibição de nova aquisição do spray. A implementação da lei vai ocorrer de forma gradual, também conforme regulamentação do presidente. Eu volto daqui a 1 hora com mais notícias. Direto da redação, Kinderli Brandão.
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0: Na Alternativa 3:03.
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1: Já com a gente, boa tarde pra você. 3:07, estamos de volta aqui na Alternativa, sempre, sempre com as melhores. O Conexão tá rolando e tem sempre, sempre o lance de Doce Pecado, Real Pax, Avenida Pneus com alinhamento e balanceamento, só R$90, tá? 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

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Fica ligado, hein? 3:08, confere comigo, 3:08. Quero aproveitar aqui e deixar um grande abraço aos amigos aqui na banca do Ceará, estão lá com o rádio ligado, mandaram mensagem ouvindo a alternativa, agradecer a audiência de vocês aí, né? Sempre em sintonia 91. Um abraço lá pro Ceará que tá ligado com a gente e todos os clientes que automaticamente ouvem a rádio lá, porque o rádio chega a dar até eco lá, viu? Fica bem no coração da cidade aqui em João Boulevard, na Praça 7, cheio de novidades por lá, passa lá pra conhecer, viu? A banca o Ceará na Praça 7, a indicação também do Queiroz, 3:09, dá uma moral pro meu amigo Ceará, que é um parceiraço nosso, parceiro também do DJ Júlio Queiroz, dos eventos sempre, né? Ceará, aquele abraço, tamo junto aí, sucesso pra você, meu irmão. O homem tá de volta na área aí, rapaz. Foi viajar, buscou muita coisa nova, né? Tá cheio de novidades por lá. Passa lá pra conferir, viu? 3:09, confere comigo. Insônia da madrugada aqui no Conexão. Fala até as 4 horas. Viajar tem o nosso momento zap zap. Manda mensagem, participem.

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6: É, tu vai dar um recado de bate-bate.
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0: 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Agradeço a audiência, a parceria de vocês, o carinho sempre aí. 3h45, mensagens rapidinho no play. Bora lá, chama a tesoura. Manda aí, tesourinha.
1: Oi, João Queiroz, boa tarde, tudo bem?
0: Tudo ótimo.
1: Pode mandar pra mim, se for possível, a música de Paulo Fernandes, boa. Eu ofereço especialmente para toda a minha família, para vocês da rádio e para minha grande amiga, a Conceição, do Capri de Duca, que mora no bairro São Vicente, pra Dani, para todos que estão ouvindo a rádio, tá bom?
0: Valeu, muito valeu, obrigada, querida, obrigado pela audiência e um abraço do Queiroz, hein? 3h45. Um abraço essa turma boa aí, em Sintonia 91, tá? Obrigado, obrigado pela sintonia, pelo carinho com a gente. Mais mensagens, mais do play. Se tem, já manda, bora!
2: Queiroz, boa tarde, bom ou não?
0: Bom também! Tá bem.
2: Bom. Explica o sertanejo pra nós aí, troca os Mirosmar pra nós aí, irmão da Lua, amigo da Lua. Tchau, obrigado, e manda um abraço pra turma da Piaros Pedra Negra daqui do Xambu. Do meu amigo Sassá, da cantina do Sassá, de Rio Prescaba, hein? Diferenciado, hein? Macarrão na chapa, tropeiro, e tchau, obrigado.
0: Valeu, valeu, Luquinha. Menino bom no marketing, esse menino. Vou trazer o Luquinha pra rádio. Ele é bom no marketing, né? É diferenciado, como diz o Alex Ribeiro, né, meu filho?
3: Deixa, pai.
0: Deus te abençoe, meu filho. Tem mais. 3851-6244. Manda, bora.
4: Ô, oh, Júnior Queiroz, boa paz, forte braço, pai do céu, abençoe, toma conta. Molequinho, como sempre, ligadinho no senhor, tá bom? Pai do céu, abençoe, toma conta. Quando der, toca Morena do Vestidinho Preto, Leãozinho dos Teclados, oferece pra todo mundo ligadinho aí, tá bom? Tamo aqui ligado sempre, molequinho por caixão.
0: Valeu, molequinho, 2448. Obrigado pela audiência, meu irmão. Um abraço do Queiroz, tem mais uma no play, manda, bora.
5: Boa tarde, Queiroz. Tudo bem com você? Joia um por cá.
0: Tudo
5: manda
0: ótimo.
5: Acabou pra nós aí do Raça Negra. Cheia de mania.
0: Eita, essa é boa, hein?
5: Pra Vandeia Pressão, meu maridão, pra Márcia Amaral, pra Maria da Consolação lá em Santa Bárbara, pra você e pra todos os ouvintes. Deus abençoe a sua tarde.
0: Amém, querida, de vocês também, tá? Muito obrigado pela audiência, pela sintonia 91 aí. Aquele abraço do Queiroz Pagodinho, gostou desse aí, hein? Sentado, bom demais, hein, Zezinho?
6: Isso aí, Júnior, playboy demais.
0: Bons tempos, tá? Tem mais, 3851-6244, Joelma, um abraço pra vocês, agradeço o carinho também da audiência de sempre aí, tá? Um abraço pra toda a família, ouvindo o som da alternativa, mais uma no play, manda.
7: Boa tarde, Júnior Queiroz.
0: Tá de boa. Opa, um abraço a todos aí.
7: Se for possível, passa uma pra mim aí com KLB, pode ser qualquer uma música. Ofereço para todos meus familiares, Ferreiras e Gonçalves, fique comigo.
0: Um abraço a todos os familiares aí em Sintonia Alternativa, agradeço também a audiência, tá? Aquele abraço do Queiroz, tem mais, 3851-6244. Manda um alô pra galera da Sincope Produção, Mossoró, Daiane, Rodrigo, André, o Emerson, Fátima, toda essa turma aí, obrigado pela audiência. O Thiago Bolinha que tá ligado com a gente, a galera boa da Sincope, alô Sincope, o Flávio de Alvinópolis também tá ligado, alô Flavão. Sinais pra você, meu irmão. Um abraço do Queiroz aí, um abraço aos alvinopolenses em Sintonia 91. Mais uma no play. Tem aí, manda, bora! 3851-6244. Deixa eu mandar um abraço também pra ele com o rádio ligado, ouvindo a gente. Meu amigo Pezão, a turma lá do Bar e Espetinho do Pezão. Meu amigo Ney também tá ligado. Alô, Ney, a turma da Itacred, família Itacred. Ney sumiu, rapaz, abandonou a gente, né? Hã? Não grava mais com a gente, sumiu, abandonou agora. É. Agora é só padrão Globo, né? Deixou o pai de lado, você tá doido? Ô, Ney, brincadeira, meu irmão, um abraço, viu? Saudade de você, querido. Papai do céu te abençoe sempre aí, viu? Uma ótima tarde, mais uma no play, tem aí, manda, bora!
8: Boa tarde, Júnior Queiroz.

0: Tá de boa, meu querido.
1: De Israel, de Diogo, de Vasconcelos, beleza?
0: Bom também.
1: É isso aí, Júnior Queiroz. Gostaria que você mandasse uma moda aí do Eduardo Costa, Xalana, viu? Ofereço especialmente aí pra minha namorada Vera, que tá lá no Espírito Santo, em Vitória, na escuta aí da rádio, hein? Pelo aplicativo aí,
0: app,
1: beleza?
0: Muito bom.
1: Então, e todos vocês da equipe 10, número 1 do Brasil.
0: Agradeço em nome de toda a equipe.
1: Valeu,
0: viu?
1: Obrigado, Júlio Queiroz.
0: Valeu, um abraço à turma de Diogo de Vasconcelos ouvindo a gente. Olha o sinal da rádio tá indo, hein? Hein, Zezinho?
2: É isso aí, Júnior. Playboy demais.
0: Quando eu falo que é pra toda a região, você não acredita, né, Zezinho? Você não acredita. Ai, ai, ai. 3h49. Tem mais. 3851-6244. Mandar um abraço pra Isabel também, que já mandou uma carreta de mensagens por aqui, né, Isabel? Agradeço também a audiência, tá, minha amiga? Um abraço do Queiroz aí, tudo de bom. Hora de clássico, vamos de clássico sertanejo. Pra você que mandou mensagem, participou com a gente no nosso momento Zap Zap, nosso muito obrigado, viu? Obrigado pela audiência, pelo carinho, pela sua participação com a gente, tá? Um grande abraço do Queiroz. Segue a rádio aí no Instagram, que é @RádioAlternativa91, e segue também o Queiroz aí, que é @DJJúlioQueiroz. Seguiu aí, já sabe que eu sigo de volta, né? Quero mandar um buzinaço também pra turminha que tá na 381, na 262. Rádio ligado também, ouvindo a Alternativa. Um grande abraço pra vocês aí também. Muito obrigado pela audiência, pela carona, pela sintonia 91. Carimba aí, vai!
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0: Opa, tá bom. Próximo.
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3: Vamos de clássico sertanejo, Guilherme Santiago, na alternativa 9 para as 4. Mas o nome da música é Meia Noite e Meia, viu?

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0: o Sisurge, o consórcio responsável por gerir o SAMU no Médio Piracicaba, poderá ingressar com medida judicial para cobrança da inadimplência dos municípios que ainda estão devendo o pagamento do rateio mensal do SAMU. A situação de inadimplência de alguns municípios consorciados se arrasta há vários meses, colocando o Sisurge em uma situação delicada de vulnerabilidade financeira. Em maio, foi constatado que o SAMU no Médio Piracicaba operava com déficit financeiro de R$614 mil. O assunto foi discutido durante a Assembleia Extraordinária do Sisurge, com a presença de representantes dos municípios integrantes do consórcio. A Assembleia ocorreu na Prefeitura de João Molevade neste mês de junho. Na ocasião, ficou definido o envio de um novo ofício aos municípios, dessa vez assinado conjuntamente pelo consórcio e pelo Estado. Esta vai ser a última tentativa extrajudicial de regularização administrativa antes da adoção de medidas judiciais. Caso as prefeituras não realizem os pagamentos após o recebimento do referido ofício, o consórcio poderá ingressar com medida judicial cabível para cobrança da inadimplência. As cidades inadimplentes continuam sendo atendidas pelo SAMU, inclusive em situações graves. Vale ressaltar que João Molevade não está entre os municípios devedores. Além disso, algumas prefeituras assinaram o termo de consentimento do PIX automático dos repasses municipais para o pagamento do rateio mensal do SAMU. O objetivo do PIX automático é evitar inadimplências futuras. Essa forma de pagamento já se encontra prevista em resolução e foi deliberada na reunião anterior, realizada em Itabira, em maio. Eu volto daqui a uma hora com notícias da nossa região. Direto da redação, Kinderly Brandão.
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2: Muito bem, hora de tirar o time de campo, mas antes quero mandar aqui um abraço mais uma vez pro amigo Ney da Itacred, tá ligado com a gente, mandou mensagem, tem aí, manda, vai, bora.
3: Queiroz, beleza? Ney da Itacred.
2: Fala, meu irmão. Beleza?
3: Tudo na Santa Paz. Júnior, um grande abraço a toda a sua audiência, meu amigo. E ó, toca aquela balada esperta aí de quarta-feira pra nós, viu? Tamo aqui curtindo e em especial deixar um abraço pra todo mundo de Itabira, pra pessoal de Barão de Cocais, Santa Bárbara, São Domingos do Prato, Nova Era, eita, Capas Altas, rapaz. Você acredita que até em Belo Horizonte, Júnior, quando eu passo, o pessoal fala, opa, aí o Júnior Queiroz. Eu falei, opa.
2: Que tá, bom, isso é tá bom. Agitando. Fico feliz, viu? Um abraço pra você, meu irmão, uma ótima tarde, quarta-feira aí, e um abraço à família Itacred, com rádio ligado, ouvindo a gente, o Ney é um amigo das antigas, né? Sucesso pra você, meu irmão, papai do céu te abençoe sempre aí, eu volto amanhã, pra quem fica, ó, um beijo, um abraço, um cheiro, um amasso, nosso encontro amanhã, 1 PM aqui na Alternativa. Tchau, pessoal, fui! Vem aí o Alex Ribeiro com Top Sertanejo, viu? O homem é bruto, é rústico, é sistemático. Valeu!
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1: Opa, 4:06, chegando depois desse campeão de audiência, um baita profissional, um homem diferenciado, um homem diferenciado. Júlio Queiroz, tô chegando humildemente até as 8 da noite para te fazer companhia para você em casa, no carro, no trabalho, hoje 1º de julho de 2026. Estamos aí, ó, raspando para chegar ao meio do ano, 182 dias, restam 183 dias, a lua na fase cheia. 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Inauguração aí no quilômetro 151, posto Aguarde, vem novidade. 4 e 8, vamos para cima do mês de julho. Com muita saúde, paz, alegria no sítio, fazenda, na estrada. Fala com Alex Ribeiro, tamo juntos.

0: 4 horas e 10 minutos, Antônio Gabriel.
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0: horas, 11 minutos, boa tarde, quem fala?
1: Opa! Olá, Alex Ribeiro, boa tarde, quem tá falando é o Valdeir São Gonçalo, Riabaixo. Toca pra nós aí o milagre do Caixa 7, vou pedir pra Fijana na sogra, não refoge, pro Adalberto, não refoge, pro Lúcio Prado, pro Márcio, pra Natália, pra Natalúcio, pra Natalena, minha esposa, pro Betão, do refoge. E para todos os ouvintes da Alternativa FM, sai cachorro.
0: Obrigado, nós agradecemos. Eu trago para você na hora da saudade, campeão. Canta Zé Neto e Cristiano, seu polícia. 4 e 12, 91.

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1: 4 horas 15 minutos. Boa tarde.
2: Alex, boa tarde, Alex, beleza? Esse aqui é Luiz Pereira, seu nome do Prata. Manda um alô pra nós aí, aqui na obra do Macuco e na obra do Colis. Manda um almoço de Léo Magalhães pro Pancinha, que tá numa paixão retada, viu, menino? Eu não sei como é que eu vou arrumar com esse menino, não, tá? Valeu, Alex, obrigado, boa tarde.
1: Alô, campeão! A paixão, dor de cabeça e prejuízo, o caboclo nunca teve, é porque também tem coisa embalanada mesmo, né? O cara sofre mesmo, né? Simbora! Simbora!
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0: 7:19, Léo Magalhães, um abraço pro pessoal da Rede Grau, ligado conosco, chegando mais participações, boa tarde.
1: Fala comigo, Alex Ribeiro, como é que você tá, meu amigo? Nós estamos aqui ligados, ó, curtindo essas modonas aqui, ó. É nós, tamo junto, vamos que vamos.
0: Alô, campeão, esse daí é o profissional da máquina, aquela bruta, Bertel, aquela bruta que... Eu estou de... 4:19, que pra pilotar ela o cara já tem a senha até de um helicóptero e de um avião, né? Porque ela ali é bruta mesmo, aquilo ali atravessa rio, só barranco, não tem erro não, rapaz. Aquilo é diferente, diferente, diferente. Chegando o sucesso, Gil e Geno, 3851-6244, fala comigo, 4:20, a todos os profissionais, combatente aí, pesado, os caminhoneiros, os maquinistas.

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0: 7:33 minutos, curtimos Eduardo Costa, Um Pouco de Nós, Gustavo Lima, Desejo Imortal, o apoio de Malu, Pizzaria na Castelo Branco.
1: Eu fecho os olhos.
0: De luz, um abraço pra Camila, pra toda a equipe.
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0: Boa tarde, quem fala?
3: Boa tarde, Alex Ribeiro, aqui é o DJ Israel de Diogo de Vasconcelos. Gostaria de ouvir aí a música do Alemão do Forró, Fim de Semana. Beleza? Agradeço pra todos que estiver na sintonia aí, todos vocês da equipe da rádio aí, e pra minha namorada Vera, lá no Espírito Santo, que tá na escuta, beleza? Valeu, obrigado!
0: Alô, meu amigo, uma excelente tarde pra você, pra todo

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3: 4h39. Boa tarde.
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0: horas e 47 minutos. Henrique Gabriel, fala comigo, boa tarde. Quem fala?
1: Boa tarde, o Alex Ribeiro. Tudo bem?
0: Tudo bem.
1: Aqui é Geisiane da Matutina. Estamos aqui preparativo para a festa do carro de boi que começa sexta-feira. Gostaria de mandar uma música para minha mãe, Lourdinha, do bairro Laranjeiras, para os meus irmãos, para Eudes, que está essa semana de férias, descansando em casa. Amor de primavera, se possível. Um grande abraço. Tchau.
0: Obrigado. Um abraço para você. Matutina fica na região de onde? Fala para nós aí, Geisiane. Festa do carro de boi. Ana Tradição. Um abraço para a turma toda aí. Chegando o sucesso, 4 horas e 48 minutos, 12 minutos para 5 da tarde. Daqui a pouquinho tem informativo com a jornalista Kindly Brandão. Você de Molevade de toda a região, tá no trânsito, tem informação, traga para mim aí. 38516244. Fala conosco. Fala como é que tá o trânsito. Hoje, 1º de julho de 2026, começando mais um mês pela frente, hein? Muita saúde, muita paz, muita alegria, muito sucesso para todos nós. Vamos de Paulo e Paulino, sucesso. Amor de primavera. 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

0: 4h52, meus amigos de Paulo e Paulinho. Diferente, canta muito, canta muito. Boa tarde.
1: Alex Ribeiro, você perguntou qual é a região da Matutina? É Alto Paranaíba, é, perto de Patos de Minas, é, São Gotardo.
0: Obrigado aí pelo carinho, pela audiência. Um abraço. Tamo ligado. Abraço, boa festa pra vocês aí. Obrigado pelo carinho da audiência. Obrigado aqui no clima. Alegria que contagia. Boa tarde.
2: Olá, Ribeiro. Boa tarde. Bom ou não?
0: Bom demais.
2: Como é que tá as modas aí?
0: Vamos aí na luta.
2: Tô tranquilo.
0: Só a felicidade.
2: Tá com pra tirar a mão do bolso aí, ó. E pegar pegando, meu filho. Final de semana é só amanhã. Depois da manhã, né? Hoje não. Depois da manhã. Aí você fala com ele aí pra ficar doido aí, ó. Pra agarrar no peito da vaca e tirar o leite aí. Porque senão fica ruim, hein? Acabando uma música boa pra nós, hein? Manda uma música boa pra nós de Jean Giovanni, pode ser de qualquer uma. Se você tiver aí na pasta, aí na frente, aí pode ser a menina da loja. Faça favor pra nós. Tchau, obrigado.

5h53, está no trânsito, tem informação, atualiza pra nós. Chegando, vamos de moda bonita dos meus amigos Jean Giovanni, menina da loja. Abraço para todas as moças que enfeitam as lojas do nosso Brasil, com sorriso, simpatia.

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2: Uma boa tarde para você de João Molevade e toda a região do Médio Piracicaba. Quarta-feira, 1º de julho de 2026, que vem a esse mês, né? Muita coisas boas, saúde, paz, alegria, felicidade para todos nós. Chegamos a 182 dias do ano, restam 183 dias. A lua está na fase cheia, estamos no inverno. Hoje é dia de São Arão, Dia Internacional do Cooperativismo e Dia do Arquiteto. Está chegando as informações com a jornalista Kimberly Brandão. Boa tarde, Kimberly, tudo bem?
6: Boa tarde. Um motorista de aplicativo foi preso por posse ilegal de arma de fogo ontem à noite em João Molevade. O fato aconteceu na Avenida Isaac Casimiro Gomes, no bairro Luanda. Após denúncia anônima informando que um motorista de aplicativo de corrida estaria portando uma arma ilegal, os policiais realizaram diligências e localizaram o veículo. Durante a abordagem e revista, foi encontrado um revólver calibre 32 com munições escondido sob o tapete do motorista. O homem de 23 anos assumiu ser proprietário da arma e informou não possuir porte nem documentação legal. Diante dos fatos, ele foi preso em flagrante por porte ilegal de arma de fogo e conduzido à delegacia de polícia civil. Eu volto às 14h com mais notícias. Direto da redação, Kimberly Brandão.
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3: 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E a hora?
4: 5:08. Boa tarde.
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0: 8:16. Um abraço, vereador Geraldo Afonso, Rio Piracicaba, ligado conosco. Um abraço, meu amigo Tairone, meu amigo Brenão, lá da Bemisa, diferenciado. Meu amigo Hamilton, da Mecânica, uma excelente tarde. 5:16, boa tarde.
1: Quem fala? Boa tarde, Alex B, tudo bem com você?
0: Tudo Joel bem.
1: Por cá.
0: Tudo bem, Joel?
1: Manda uma música boa pra nós aí, 17 Camargo Luciano, não dá mais. Eu vou oferecer pra mandar impressão, meu maridão, pra Márcia Amaral, pra Maria da Consolação lá em Santa Bárbara, pra meu primo Rodrigão, pra você e pra todos os ouvintes. Deus abençoe a sua tarde aí.
0: Obrigado, uma excelente tarde para você, para todos aí. Chegando o Guto Inando, a sua próxima 5:17. 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
1: 5:20. Um abraço, meu amigo. Grande abraço, Anastácio, rapaz. Tá lá no André, ligado conosco, diferenciado. 5:20. Vamos que vamos. Fala comigo, boa tarde. Opa!
2: Aos meninos. Boa tarde, boa tarde, boa tarde. Boa tarde, Alex Beira, meu chegado. Marcos Peluche por causa positiva. É, moço, estamos agarrados aqui na estrada, aqui, estamos aqui no Caladão, na 418. Tentando chegar no tal Hotel Fortuna ali, mas tá embaçado, hein? Tombou a carreta de etanol lá. De madrugada tem que estar agarrado até agora. Mano. Diz que não tem nem previsão de liberar, não. Vai ter tu que dormir aqui. Mulher da rua. Você tá doido, papai. Manda mandar pra nós aí, positivo. Forte abraço a todo mundo aí. Proteção divina, vamos que vamos. Pegar com Deus que vai dar bom, hein? Tchau, obrigado, seu cachorro.
1: Alô, Marcão! Menino honrando, levando o nome aqui da 91.1, espalhado para essa Minas Gerais, todos os estados e ligado aqui na 91.1. Muito obrigado, papai do céu, te abençoe aí, campeão. Vamos que vamos, o que que é, velho? Para correr para trazer um sorvete para mim, ele dá uma foto. Trazer sorvete pra você, velho? Compra uma folha, sou inchada na beira da estrada e daí de presente aqui.
3: Alô, galera, o que a gente tá falando? É o Zezé de Camargo.
4: Aqui é o Luciano.
3: Eu tô aqui com ele, Luciano.
4: Eu também.
3: Quem?
4: Alex Ribeiro.
3: É isso aí, garoto. Valeu, rapaz. Um abraço.

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0: Boas emoções. Verdade, grandes momentos, né? Vamos! O que é que você tá postando aí, Benteira? Não, eu sou da época que nós preocupávamos mais em viver do que expor, né? Ah, não, verdade. Se tinha um chute pra nós calçar, nós ia. Se não tinha, nós ia descalço mesmo. A festa nós não pedia, não. Hoje, às vezes, por conta do sapato que você tem que tirar a foto pra botar na internet, você deixa de ir, né? Então... Não, mas cada um no seu tempo, no seu momento. Eu, no meu tempo, nós repete a mesma roupa, mas a emoção é diferente. Então, isso que vale, né? Já tem outros que não repete a roupa, mas a emoção não é diferente. A tristeza acumula do mesmo jeito. Fala comigo.
1: Aô, Alex Ribeiro, boa tarde. Como é que tá as coisas? A porta quebrando ou não?
0: Bom demais.
1: Aqui é Robertinho, da cidade de Itabira. Manda um alô pra nós aqui, ó. Todos os motoristas da aviação Itabira, Vita, a Cisne. Manda um alô pra nós aí, volante grande aí, ó. Todo mundo aí, ó, na expectativa aí da alternativa. E manda um alô também aí pra Neymar Pecateiro, pra todos os ouvintes aqui da, do bairro Fênix. Beleza, Alex Ribeiro? Todo mundo ligado aí na alternativa aí, a rádio que só toca sucesso. Aquele abraço, meu chegado. Pode esquecer também do Geraldo Locutor, né? Geraldo Locutor aí, bacana demais. Geraldo, gente boa. Aquele abraço, Alex Ribeiro. Sai, cachorro!
0: Alô, meu amigo! Ai, que cara educado, gente boa. Já ia chamar pra fazer um churrasco na casa dele. Ele fica uns 15 dias lá, porque o cara é uma alegria dessa, uma prosa boa, satisfeito da vida. O que é, meu? Não, isso aí... Fica uns 15 dias no churrasco lá na casa dele, entendeu? Ajuda até a bater uma laje. Sai,
2: cachorro! 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

0: 5h52, um abraço do doutor Luiz Felipe, urologista. Boa tarde, quem fala? Boa tarde.
1: Ei, Alex B, tá zamoso mesmo, meu filho, é um margoso, bom ou não? Fala bom. Comigo, como é que tá?
0: Bom demais.
1: Tá muito frio aí? Aqui não tá não. Comunidade com a erva, a gente não tá frio não. Ah tá, mas a música minha aí, faz o vinho. Guilherme Silva, meu cavalo sábio. Vai cachorro.
0: Alô, meu amigo, excelente tarde pra você, pra todos aí. Chegando então, Guilherme Silva, daqui a pouquinho tem a benção do padre Ricardo. 5h53, 7 minutos pra 6h.

0: Um abraço pessoal da Bela Cor Tintas, alô Yane, a toda a equipe, excelente tarde, pessoal também da Rede Grau, Divisa Atacado, Ótica Novo Mundo, Alabô do Brasil, alô Alaildo, diferenciado, os melhores calços do Brasil, bora! Vamos para mais uma participação e a gente traz um momento aí do Padre Ricardo. Fala comigo, boa tarde, quem fala?
1: Olá, meu amigo Alex Ribeiro, Sandy de Boston, passando para desejar uma boa quarta para vocês. E só para te avisar, rapaz, mas pai tava muito pesada hoje e hoje tá quente, viu? Tá beirando 38 graus agora, isso na sombra, hein? Vai colocar um guarda-chuva aí para tampar um pouquinho do calor e colocar um ventiladorzinho na cara, porque tá difícil. Um abraço.
0: Alô, patrão, como é que tá aí em Boston? Você puxou tua música internacional para ele, né? Ah. Bruto, hein? Ah, com certeza, viu? O cara lá do outro lado do oceano, como é que é o nome da avenida lá? Maspá. E eu aqui fica eu mais pai. E ele é mais. Eu aqui no Brasil fica sempre andando eu mais pai. Eu e pai andando aí, apanhando carrapatinho, tocando mosquito no meio do mato. E ele tá lá na avenida lá, Maspá. Lá em Boston. Manda um vídeo dessa avenida aí. Você levou pra conhecer os Estados Unidos aí, rapaz. Jogar um truco com o Trump aí.

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1: Que vamos já preparando pra benção do padre. Ô, Bernardo, não, toca uma moda pra ele lembrar aqui, rapaz, pra ele lembrar de um fogão de lenha aqui nesse nosso Brasil, pra ele lembrar de umas emoções aqui boas no nosso país aqui. Lá ele já tá ouvindo os internacional toda hora lá. Tá vendo? Puxa aí, ele vai lembrar do apim com torresmo, a fumaça do fogão de lenha, cachorro latindo, o galo cantando. Nossa, aí pode ser primeiro mundo, mas não tem o que nós tem aqui nessa moda, não.
2: Você é diferenciado.

0: em Michel Teló. E ele mandou um vídeo aqui mesmo. Vou postar lá no Instagram. Primeiro, só o kit
1: agora
0: lá.
1: A gente, mano, tá aqui na Rota 9, chegando em Framingham. Passando nele que chegando em Framingham. Estamos quase em casa já, graças a Deus. Mas olha a lua. Rapaz, aqui é um sol pra cada um, viu? Não começou a derreter asfalto ainda não, mas eu tô achando que tá pertinho. Um abraço aí, hein? Até mais.
0: Alô, campeão! Rapaz, a tecnologia hoje é show, né, cara? Que o acesso à internet, tudo muito fácil, né? Curtou a distância, né, rapaz? As imagens. Se bora... Volto daqui a pouquinho, vai estar chegando o momento do Padre Ricardo. Alô, Sandro, obrigado aí pelo carinho, pela audiência, pela companhia. Obrigado aí mesmo, a gente fica muito feliz. Muitas pessoas do Brasil acompanham o programa aí, Inglaterra, Portugal, França, Itália. Gente, obrigado aí conosco aqui, ó, pelo aplicativo. Só tem que agradecer mesmo aí pelo carinho, hein? Vamos demais! Bora! Os carrinhos lá, meu, tem os carrinhos bons, meu. IPVA aí deve ser barato, né? Que IPVA barato, né? Só tem carrinho bom aí, rapaz. Não sei. Não, bom. Os carrinhos de trabalho dele é carrinho que a gente tem que andar com segurança no Brasil aqui. Os carros que eles usam pra trabalhar, né? Carro que se rodar aqui no Brasil tem que pôr segurança vigiando ele.

Tá chegando o momento da benção. Obrigado, Pai, por essa noite que se inicia. Obrigado por um mês que o Senhor nos dá a possibilidade de a gente começarmos também o mês de julho. Muita saúde, muita paz, muita alegria, muita prosperidade, muita sabedoria para passar pelas lutas do tempo, do momento, e que renove sempre a nossa fé. Benção, Padre. Boa noite.

0: Senhor te abençoe e te guarde, volte a sua face para ti e te dê a paz. Deus abençoe Alex.
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0: Olá, meu irmão, olá, minha irmã ouvinte, saúde e paz, Deus abençoe, que a graça, a força, a presença e a proteção de Deus esteja sobre você e toda a sua família. Que bom estarmos mais um momento diante da palavra de Deus. Ela é força e sustento para a nossa alma, é ela que nos faz experimentar todas as promessas de Deus na nossa vida. Hoje a palavra nos fala: estando com seus discípulos em Cafarnaum, Jesus, em um dia de sábado, entrou na sinagoga e começou a ensinar. Todos ficavam admirados com seu ensinamento, pois ensinava como quem tem autoridade e não como os mestres da lei. Estava então na sinagoga um homem possuído por um espírito mau. Ele gritou: "Que queres de nós, Jesus Nazareno? Viestes para nos destruir. Eu sei quem tu és. Tu és o Santo de Deus." Jesus o intimidou: "Cala-te e sai dele." Então o espírito mau sacudiu o homem com violência, deu um grande grito e saiu. Todos ficaram muito espantados e perguntavam uns aos outros: "Que é isso? Um ensinamento novo dado com autoridade? Ele manda nos espíritos maus e eles obedecem." E a fama de Jesus logo se espalhou por toda parte e toda a região da Galileia. Ensinava como quem tem autoridade. O evangelho de hoje nos fala da autoridade de Jesus em seus ensinamentos, uma autoridade diferente de quem somente conhece a palavra de Deus, mas uma autoridade de quem vive a palavra de Deus. Logo no início do evangelho é relatado que as pessoas fizeram comparações entre Jesus e os doutores da lei e começavam a observar que havia uma diferença em seus ensinamentos. Demonstrava conhecimento do que falava, mas era um conhecimento diferente, completamente diferente de tudo que tinham ouvido e visto. Não era um conhecimento que vinha como conhecimento dos doutores da lei que estudavam, meditavam e tinham grande conhecimento da Sagrada Escritura. Mas a palavra não é somente para se ter conhecimento, é para viver. Toda a autoridade de Jesus não vinha do conhecimento, mas da vivência. Vivia o que ensinava e ensinava o que vivia. Enfrentou os doutores da lei justamente porque eles ensinavam uma coisa e na prática faziam outra, completamente diferente. Não tinham autoridade, tinham apenas conhecimento. E Deus é mais do que conhecimento. Deus é experiência, Deus é vivência, Deus é escolha, Deus é decisão de vida. Logo após a admiração de todos pelo ensinamento de Jesus, uma pessoa oprimida pelo demônio começa a gritar diante dele. E ele então manda o demônio que se cale e que vá embora. O demônio obedeceu, nos mostrando que a vivência da palavra é o que nos traz autoridade diante de Deus, autoridade diante do mundo espiritual. Preciso todos os dias me alimentar da palavra de Deus para que eu possa vivenciar a autoridade de Deus nas situações concretas da minha vida. A palavra precisa estar nos meus lábios, em meu coração. Nos ensina a Sagrada Escritura, medita na lei do Senhor noite e dia, e ela te será sustento por todos os dias de tua vida. Toda autoridade vem pelo conhecimento e principalmente pela vivência da palavra de Deus. Que o Senhor faça com que a palavra se torne vida em sua vida e que por meio dela você possa experimentar toda a autoridade de Deus que vem nas situações concretas de nossa vida pela experiência da vivência de sua palavra. Medita na lei do Senhor Deus e guarde todos os seus ensinamentos e terá êxito em tudo. Saúde e paz. Deus te abençoe. Fica com Deus.
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3: Conferindo 6:11, boa noite.
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3: 6h39, Gustavo Lima, retrovisor, bela canção. Além de noite, quarta-feira. Parabéns a todos os arquitetos, hoje dia do arquiteto. Parabéns a todos os profissionais da área. Tá chegando o momento no namoro, não dá mais pra ficar sozinho.

Ah, chegando o momento, 6:40, noite de quarta-feira. Estamos chegando ao meio do ano. 182 dias do ano. Como anda o coração? Como anda o sentimento? A vida é um presente e a gente tem que saber todos os dias desembrulhar esse presente. Com sorriso, com alegria, com felicidade que brota na alma, do coração. Estamos sentindo bem, fazendo alguém se sentir bem. Para você no início de noite, início de mais um mês, na procura de um relacionamento, de conhecer alguém. Se arrolar um sentimento de alegria, de felicidade, você pode falar conosco, não dá mais para ficar sozinho. Fica para cá, participe comigo. Fala, Alex, eu gostaria de encontrar alguém especial, alguém que me faça se sentir bem, que posso fazê-la sentir também feliz. A felicidade é isso. O amor, ele é uma linguagem universal, que transcende pelas palavras de cada momento, e cabe a cada um de nós encontrarmos esses momentos mágicos que a vida nos empresta. Fazer valer a pena cada segundo que o tempo compartilha conosco. E se você tá do outro lado aí sozinho, sozinha, coração tá abandonado, solitário, tá em busca de um grande amor, fala comigo aqui agora. Fala comigo. Você pode dizer que não dá mais para ficar sozinho. Escrever um novo momento, um novo capítulo no livro da sua vida. Nós estaremos sempre na torcida por você. Ah, mas o medo me impede de eu ser feliz. As tentativas da vida que não deram certo, às vezes pode trazer limitações para que eu não vou adiante. Meu amigo, hoje eu vi uma frase muito bonita que diz assim: se cada um de nós tivesse a oportunidade de pegarmos uma caixa e dentro dessa caixa trouxesse marcas do nosso passado, qual reação você teria? Você voltaria lá atrás para consertar alguns erros, para dar oportunidade para algumas pessoas, para dizer sim para alguém, para dizer não para outros? Você faria alguém mais feliz? Você daria mais importância para as pessoas? Em algum lugar dessa caixa tem um papel amassado que diz assim: alguém pode não estar mais no seu caminho. E se você pudesse dar um abraço apertado e dissesse o quanto ela foi importante, e só hoje você consegue entender isso, será que rolaria uma lágrima nos seus olhos? Então essa caixa do passado, eu não tenho alcance a ela, nem você, meu amigo do outro lado das ondas do rádio, não tem. Porque o passado não volta mais. Mas nessa caixa do presente, hoje, eu posso escrever um bilhete. Eu posso escrever o meu tempo, fazer ele valer. Você também pode. Então escreva sua história. Escreva o seu momento. Abraço alguém importante da sua vida. As pessoas que serão importantes a partir desse momento para você também. Venha dizer que não dá mais para ficar sozinho. A felicidade, ela é um vento, só para todo momento. Mas às vezes a gente não dá a intenção, a importância como deveria para esse vento que é a chama da vida, que é a luz que nos mantém o fogo da batida do coração. Não venha dizer que não dá mais para ficar sozinho. E lembre-se dessa caixa do passado. Ela tá presente agora na nossa vida. Tá presente para mim e para você. Escreva sua história. Você é um autor importante de dizer essas palavras e redigi-las.

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4: Conferindo 6:58.
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a Santíssima Trindade Augusta e a proteção do Arcanjo Miguel, Espírito de Luz, seja com você, meu filho, minha filha que me ouve neste momento. Esse encontro espiritual que acontece aqui pelo rádio e que abençoa a sua vida de uma forma muito grande, muito poderosa. Daqui a pouco eu vou fazer uma prece forte em seu favor. Coloque aqui junto do rádio os remédios. Você que é doente, toma remédio forte. Coloque aqui os remédios junto do rádio, a bombinha de asma, de bronquite. Coloque aqui a água para ser espiritualizada. Foto da pessoa amada, daquela pessoa também que está internada, presa. Põe aqui a foto da pessoa. Daqui a pouco as forças de luz vão agir. Vão agir em favor dessa pessoa. Eu quero hoje chamar a atenção da senhora e do senhor, porque são muitos milagres que têm acontecido na vida do povo que tem participado comigo da santa e poderosa trezena milagrosa do Arcanjo Miguel aqui na cidade de João Molevade. As missas carismáticas por cura e libertação têm atraído muitas pessoas. Pessoas de várias religiões ou quem não tem religião, porque a proteção, porque a saúde, a paz, porque a alegria, porque o bem não depende da religião. A espiritualidade, ela está acima da religião. Porque se for olhar por religião, dependendo da religião da pessoa, você não pode ajudar ela. Se for olhar por religião, não vai ajudar ninguém. A religião é muito preconceituosa. E como padre exorcista, eu trabalho acima da religião, eu trabalho na espiritualidade. Eu sou um padre católico, carismático, mas eu recebo no meu templo espiritual, na minha paróquia, uma paróquia católica, carismática, todo tipo de religioso, todo tipo de pessoas que vem buscar socorro e ajuda espiritual. E eu recebi uma mulher na minha paróquia, junto com o marido dela, praticamente na beira da morte, praticamente desenganada pelos médicos. O caso dela era tão grave que só faltou o médico dar para ela quase o médico deu para ela uma certidão de óbita, de óbito, porque o médico falou para ela: a doença no coração da senhora é muito grave, você vai morrer. Pode voltar para casa e despedir da família, porque você vai morrer a qualquer momento, você vai dar uma morte súbita. É muito importante a senhora e o senhor que me ouve agora entender que há males na sua vida que você só vai vencer se Deus estiver com você. Você tem inimigos na sua vida, no seu caminho, independentemente se você é uma pessoa do coração bom ou ruim, não sei. Você vai ter inimigos, gente querendo puxar seu tapete, gente querendo seu mal, gente te desejando a morte, gente te desejando a separação,
gente querendo que a sua empresa quebre, feche, gente querendo ver você na miséria. Então, há males na sua vida, no seu corpo, que para você vencê-los, você vai precisar de uma força espiritual. E a religião não tem força espiritual. A religião é só religião. Por que que quarta-feira, os três horários de missa carismática, eu recebo muita gente? Porque as pessoas estão cansadas da religião. E eu trabalho nas orações, cura e libertação, com o espírito mais poderoso que está na terra, que é um espírito guerreiro, forte, chamado Arcanjo Miguel, que é um espírito de luz. E há momentos na vida de uma pessoa, há momentos na sua vida aqui, ó. Eu estou falando com uma pessoa aqui, que o Pai das Luzes me mostra. Há momentos na sua vida, esse momento que você está vivendo, você tem que olhar para o céu. Olhe para o céu. Olhe para o céu. Porque pela direita, pela esquerda, para trás, para frente, você não está vendo saída. A solução.

0: oração é olhar para o céu. Foi o caso dessa mulher que me procurou, veio até a paróquia. Agora ela estava olhando para o céu, ela estava olhando para o céu no sentido de: Deus é a minha única esperança, o Pai das luzes, as forças de luz é a minha única esperança. Chorou muito. Dentro do meu consultório espiritual, coloquei ela e o marido na trezena de São Miguel e falei para ela: a senhora vai ficar curada, a senhora não vai morrer não. O médico falou que ela ia morrer porque ela tinha uma doença no coração chamada forame de oval patente, um buraco que dá no coração da pessoa, e a qualquer momento a pessoa pode dar uma morte súbita. O médico falou: ela vai morrer. Eu falei: a senhora não vai morrer, porque você procurou pela fé, e a espiritualidade vai resolver essa situação, a senhora vai viver mais. Ela fez a trezena, não faltou uma quarta-feira junto com o marido dela. Quando foi umas quartas-feiras passadas, ela trouxe para toda a multidão que esteve no horário das 7 horas da noite o exame do antes e do depois. Ela vai trazer semana que vem para quem quiser comprovar. O buraco no coração fechou, ela ia fazer a cirurgia, não precisou fazer a cirurgia, ela está curada. O Espírito do Pai das Luzes curou essa mulher. Ela está bem, está alegre, está feliz, trabalha, está trazendo a família toda para a paróquia e está vivendo, cheia de sonhos. Talvez você diga: isso poderia estar acontecendo comigo, eu poderia ser a pessoa ajudada. Eu vou te ajudar. Se você fizer o que ela fez, pegar o papel, a caneta, anotar o endereço e vir. Daqui a pouco tem missa às 7 horas da noite, já está quase na hora. Se não der tempo de você vir agora, quarta-feira que vem você vai vir, vai passar pela cruz de sal. Se o médico te der um diagnóstico, respeite, porque é um profissional preparado para te dar o diagnóstico que deu. Mas agora você vai recorrer ao céu, agora você vai recorrer a Deus, agora você vai recorrer à espiritualidade. Os bons espíritos vão te ajudar, o Pai das Luzes vai te curar, Nossa Senhora vai interceder. Agora você tem que estar aqui, 9 horas da manhã, 3 horas da tarde ou 7 horas da noite. Boa sorte para você.
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1: Nós vamos agora ao momento da prece e eu quero que você coloque a mão direita no coração, faça um profundo silêncio. Se você pode, feche os olhos e eu vou rezar por você.
2: Poderoso Pai das Luzes, força de luz que me usa, Pai eterno, Pai amado, Pai querido, eu te apresento esta pessoa que me ouve agora em algum lugar e passa por um sofrimento, por um desespero, essa pessoa que se vê sem saída. Meu Deus, estende as tuas mãos ensanguentadas e ajuda essa pessoa. Tire essa pessoa do mau caminho e que o Espírito de Luz, que é o Arcanjo São Miguel, venha agora passar a espada de luz e cortar todo o mal. Abençoe a água, o remédio, o chá, que assim seja, graças a Deus.
1: Amém. Pode tomar da água, está espiritualizada. Eu encerro aqui o meu programa. Retorno amanhã, aqui por este mesmo horário e também por esta mesma emissora. Boa sorte, muito boa sorte para você que vai me procurar.
3: Boa sorte.
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3: Boa sorte. Boa sorte. Eu te desejo de todo coração.
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8: Sete e 23, eu volto com o momento Zap Zap. Começando o mês de julho. Saúde, paz, alegria. E obrigado, Molevade, região, junto com a gente. 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

7:29. Rinnegan, vem morar comigo. Eu volto trazendo um momento zap zap. Fala conosco, 3851-6244.

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0: e banda. Chegando o momento zap zap 737, primeirão de julho 2026. Acima. 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

0: 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Agradecendo a você pela sintonia. Fala comigo, daqui a pouquinho tem Sônia Amada.
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0: Opa, fala comigo.
3: Alex, boa noite, Alex. Beleza? Aqui é Luiz Pedro, seu nome de prata. Fala com o Andônio de João Paulo e Daniel pra nós. Beleza? Qualquer uma dele pra essa galera que são Domingo de Prata, Alex. Beleza? Valeu, obrigado, boa noite.
0: Alô, meu amigo, São Domingos do Prata, ligado conosco.
1: Aumentou a
0: 7:39.
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0: Agradecendo essa turma boa que fala comigo.
4: De Zezé Camargo e Luciano, no dia que eu saí de casa. Aí eu mando pra Itália, mando pra Itália pro Allen, mando pra Ana, Anton e todo lado da Itália que tá escutando.
0: Beleza, alô Lugia! Fala comigo, opa!
5: Ô Alex Cleto, uma boa noite aí, a Luan de Cantarzof, que manda uma música fazendo favor pra nós aí, pra Vaninha, e pedir mais de bombaço aí fazendo favor. Jean Giovanni, mil corações, fazendo favor. Chama cachorro, sai cachorro!
0: Alô, patrão! Bom demais, seu povo ligado, 7:40. Opa!
6: Boa noite, Alex Ribeiro, da rádio João Malevade, da alternativa de João Malevade. Está falando aqui o Wilson de Costa Lacerda. Não dá mais para ficar sozinho. O Alex, eu sou claro, moreno claro, tenho 1,68m, tô pesando 56kg, moro na cidade de Santa, moro em Costa Lacerda, município de Santa Bárbara. Tô a fim de arrumar uma companheira para mim, sabe? Mas é cá, eu queria arrumar uma mulher assim que não fumasse e nem beber, sabe? Mas se beber um pouquinho a cerveja, não tem problema não, mas fumar não. Não quero pessoa que fuma não, que fumar pra mim é muito ruim, sabe? E eu vou falar explicado. E vou deixar meu telefone aí, se você quiser passar meu telefone.

0: para elas, para me ligar para mim, sabe? Meu telefone é esse aqui, ó. 998-41-2459. Falou? Muito obrigado. É porque eu fui informado que esse tinha esse programa seu e eu não sabia, não, rapaz. Eu ouvia muita paquera alternativa e disse, mas a paquera acabou, hein? Aí eu fiquei triste.
1: Alô, campeão! Até o trem passou lá na hora, velho. Demais! Embora esse quadro, na época do paquera, nós não estávamos aqui na alternativa, né, Bento? Nós fazíamos na Rádio AM. Nós tínhamos um quadro Não Dá Mais pra Ficar Sozinho. Aí eu fui num 150 casamento aí. Aí o padre, o pastor, tudo perguntava. E aí, Alex de Beiro? Eu falei, eu não, só vim aqui acompanhando. O casamento é desse aí, eu não. Mas não casou muita gente, tem menino na rua que toma nós benção assim, ô tio benção. Uma porque eu já sou um senhor também, né? Toma nós benção assim, é, arrumou namorado. Conheceram comigo no programa. Bom demais, né, rapaz? Bom demais. E a galera de tanto cobrar a gente, nós reativamos o quadro aí. Não dá mais pra ficar sozinho. Ah, o povo feliz, bora!
2: Ribeira, que quem fala é o Miguel Arcanjo do Refógio. Queria mandar uma música pro Augusto, neto de Betinho. Fala aí, Augusto, né? Que a gente quer a música do Brasil. É, Ziu Ziu. Ah, então, eu não sei, eu esqueci o nome da cantora, tá? Brasil! Vai ganhar!
1: Os meninos falam que você é artista. Despachada, né? Não sei, você é artista, você é boa, boa. Menino assim, já chegou, já desembolou mesmo as emoções. Alex, manda um abraço pro Edmilson, sou de Viçosa, tô ligado aqui. Alô, Edmilson, obrigado aí pela audiência, rapaz. Escuta no amê, meu filho, os meninos lá em casa, tu catarrento cabeludo ainda. Menininho tudo rupiado, a força pra nós mesmo, ajuda nós aí. 7h43, bora, opa!
3: Alex, boa noite. Fala comigo, só de boa, né? Tranquilo, né? Manda uma música boa pra nós aí, ó. Na região dos Pena aqui, ó. Manda uma música boa pra nós aí, até meu cavalo chora.
1: Alô, campeão! Preparando pra finalizar. Pena que o tempo passa rápido demais. Eu tenho que fazer mais um break antes de ir embora. Tá chegando o Sônia Mata na sequência. Obrigado, toda a região. Vai, cachorro!
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2: Vamos embora, tá aí meu amigo Jorge Mateus, o cultor diferenciado. Um prazer conhecê-lo pessoalmente em São Paulo, na festa de Americana há mais de 40 anos. Ele que é radialista, cantor, compositor, locutor. Acabou o programa, vambora. 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Obrigado, Molevade Região.
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2: Pela audiência, pela companhia, a gente se encontra na madrugada, às 4:30 da madruga. Acabou o programa?
4: Acabou!
2: Aí tá chegando Sônia Mata. E eu falo com você quando o galo cantar, assim Deus deixar, hein? Que vem o mês de julho, saúde, paz, alegria pra todos nós. Tchau, Molevade. Tô selando o cavalo, passando a perna e cascando fora. Pra essa filezada querida de Molevade, região, um beijão. Pra machaiar no canoa de certo. Tchau, tchau. Fique com sono, amado.

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1: Cheguei, hein?
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1: O nosso radar tá no ar. 20 horas e um minuto, começamos o melhor programa, né, gente? De todas as noites, né? Nós temos aqui, gente, agendado, né? Esse programa aí a partir de 8 horas, com todos vocês aí me ouvindo, porque aqui.

Beleza não é segredo, né? A beleza está aí nas ondas da nossa rádio alternativa, né? É um programa preparado para todos vocês com aquele carinho, sabe, gente? Carinho mesmo, né? Para levar o que é melhor, um conteúdo legal todos os dias, né? Para que você possa compreender, entender, né? Não só seu cabelo, mas sua vida, sua autoestima. Então esteja aí ligadinho comigo a partir de terças às sextas, né, gente? E vamos lembrar também, gente, que sexta-feira é dia de dançar. Nossa, como é bom dançar, dançar é saúde, dançar é vida. E nós temos aí o Vem Dançar todas as sextas-feiras aí, gente, lá no Ideal Clube, né? Vai lá, é um lugar bacana, junte seus amigos. Junte seus amigos aí, é um lugar aconchegante, né? Lugar, sabe, gente, que te recebe com toda aquela autoestima. Se arrume, se apronte, olha nossas dicas aí, né? E vá, né, gente, nas sextas-feiras. Porque no sábado, né, gente? No sábado é o sábado. No sábado é o sábado. Mas a sexta tá aí, o Vem Dançar. É o melhor evento, né? Nos últimos tempos. Para a nossa cidade que estava precisando, hein? Um lugar aconchegante, um lugar de acessibilidade, um lugar ali naquela avenida, né? Castelo Branco, muito bonita, né? E é só você subir ali no melhor clube de João Monlevade Ideal Clube. E vamos mandar abraços, porque nosso programa adora mandar abraços, né? Aqueles abraços gostosos aí para Lili. Lili, sim. Profissional e tanto, cabeleireiro e tanto, tá, gente? Lurdinha lá do Ideal, Zé Maria do Ideal, Silvana, encontrei com Silvana há pouco aí, né? Descendo pra mim fazer o programa, Silvana, Vitaderme, um forte abraço, profissional e tanto aí, né? Vendendo os produtos de beleza, muito bacana. Nós temos a Júnia Moreira também, ô Júnia, bacana, gosto de você e tudo, né? A minha locução começou por você, né, Júnior? Acreditando, né, nesse meu potencial. Muito obrigado, forte abraços. E daqui a pouco, né, gente, nós temos aí a nossa dica, porque o seu cabelo desbota mais no inverno. Você já percebeu isso? Você já notou se seu cabelo aí, você que faz coloração, né? E você vê aí que seu cabelo está aí no inverno, ele desbota mais do que no verão. Pois é, gente. Hoje nós vamos ter essa conversa, essa dica legal que você vai entender, né? O que acontece, né? É alguns hábitos, né? Alguns hábitos que a gente faz que consegue fazer isso. Esse desbotamento do seu fio. Então daqui a pouco, tô aí porque aqui tem música boa, né, gente? É música boa, sim, porque eu gosto de ouvir música, né? Eu sou uma mulher que fui criada ouvindo meu pai aí, desde pequeno, tocando violão. Então, meus ouvidos aí é aguçado e gosta de uma nota musical muito bacana, né? E daqui a pouco eu volto, porque aqui música tem que tocar. E toca a música pra você aí ser feliz também, né? E dançar, né? Vai treinando os passinhos aí para sexta-feira, para o Vem Dançar, tá? Daqui a pouco eu volto.

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1: Aí, meu compadre. Vou falar pra ela agora.

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1: 20h13, nossas dicas aqui, gente, no ar, né? O único programa que deixa você mais bonita, mais bonito e toda a família mais elegante, não é isso? Então, nosso programa tem essa tarefa, é de levar beleza, família toda, né, não? E vamos, né, a nossa diquinha que eu preparei hoje com carinho aí pra vocês, porque nós estamos no inverno, né, gente? O inverno, muitas vezes, você vê que seu cabelo aí tá desbotando, né? Você fica até assim, perguntando, porque eu dou sempre as dicas aí, né? Hoje mesmo, lá com a cliente, falei, né, com ela, uma coloração, que acontece? Numa coloração, que ela virou e falou assim comigo, Sônia, deixa eu te falar, minha filha fala que na hora que aplica uma coloração, não pode esfregar na hora de lavar, né? Na hora que eu estou ali lavando, não é para me esfregar muito por causa da coloração, né? Para não desbotar, gente. Aí expliquei, né? Realmente, eu falei assim, não, realmente, né? Ela, às vezes, por não conhecer muito, né? Tem essa teoria, mas ela não tem fundamento, né? O que é o seguinte, gente, na hora que você ali aplica uma coloração, você vai ali para lavar, para tirar o excesso, porque ela entrou ali dentro do seu fio, fez a ação que ela tinha que fazer, naquele processo que tem que fazer, de colorir, levar o pigmento, tudo legal, né? Mas o negócio é o seguinte, lavar não vai desbotar mais. Entregou legal? Entregou o tom? Então foi o tom desejado, escolhido? Foi. Conseguiu fazer aquela, o tempo de pausa necessário que tá ali na bula? Fiz. Né? Então, gente, lavou corretamente, né? Ali como manda também de bula, a coloração, né? Como a gente tem o hábito, né? A técnica legal, pronto. Pode lavar normal, né? Faz o tratamento pós-coloração, tudo legal ali. Gente, não vai desbotar ali na hora que você tá lavando, não, erroneamente, tá? Ali você pode lavar, fazer aquela higienização, legal, bacana. A única coisa, receio que você tem que ter nesse momento é guardar, já falei, né, gente, um período de 3 dias, né, pra aquela cor, né, que fixar melhor, ficar ali dentro, né, fechando aquelas cutículas legais ali com seu pigmento, né, porque muitas vezes você chega em casa, pintou, no outro dia já lava, esfolia, no dia seguinte também vai ali, lava, então aquele pigmento ali está pouco ali, né, gente, ele entrou pouco, mas ainda mais cabelo branco, vamos supor, né, ali não tinha nada, você levou, então que pigmento tem que dar um descanso, uma fixação. E também sempre falei aqui para todos vocês que nosso cabelo, quando a gente faz qualquer processo químico, até um processo usando calor, né, excessivo, nosso cabelo parece que está passando por uma cirurgia, né? Então ele vai sofrer algum dano, ele vai inchar, ele vai ter um dano. Por isso que muitas vezes e é necessário que façamos, né, uma hidratação, uma reconstrução, uma nutrição, sempre e antes, né, de qualquer processo químico que a gente vai colocar o nosso fio, o nosso cabelo. E voltando, né, ao nosso tema de hoje, porque seu cabelo desbota mais no inverno, consequentemente, é um erro que você faz nessa lavagem, nessa higienização do seu cabelo, que não é o frio, né, que vai ali desbotar, que vai afetar a durabilidade da sua cor. Não é o frio, mas sim o tipo de cuidado que você está dando para esse fio. Tá? Então tá aí. E um fator que nós geralmente, igual eu falo, né, ninguém consegue, é uma saga você querer lavar a sua cabeça numa água totalmente gelada, mas você pode lavar sua cabeça com uma água morna para fria. Isso é normal, você aguenta, isso não vai te afetar, né? Ainda mais quem tem colorações e processos. Eu vejo no dia a dia, ali, cliente falando que eu não suporto água fria, mas no fim o cabelo não tá legal, não responde, não entrega, né? Porque diferente de uma outra que já tem mais cuidado quanto a temperatura da água. Então, nós temos que ficar bem alerta né? Que esse cuidado com essas altas temperaturas, elas vão sim. Eu já até falei assim, não abre cutículas. Nosso cabelo não tem esse tem. Abre cutícula, fecha cutícula, igual uma cortina de janela. Às vezes você tem, imagine. Nosso cabelo não tem esse processo. Nosso cabelo, quando a gente fala assim, abre cutícula, é porque corrói, né? Vamos supor que está corroendo. Então ela vai ficar aberta com os buracos, ali vai ficar danificado. Não é assim, abre e fecha como escama também de peixe, que às vezes você vai olhar ali, não, gente. Que vai corroer. Então, por isso que fala, abre, faz buracos ali, destruindo, né? Corroendo, né? Aquela fibra capilar. Então, quando eu falo assim, esse processo de água quente, né? Ele vai abrir, é tipo assim, vai corroer, deixando a sua estrutura do interna do fio vulnerável. Né? Essa vulnerabilidade, ela vai ocorrer o quê? No desbotamento do seu fio, né? A tinta ali que você aplicou, como eu falei aqui há pouco, né? Ela vai o quê? Desbotando. Desbotando porque a água quente, né? Você sabe, coloca o dedo lá, vai te queimar. Imagine o cabelo, né não? Coloca sua pele ali naquela água muito quente. Não vai, você não vai sentir dor? O seu cabelo também vai. Esse processo, a mesma coisa. O couro cabeludo que é o principal. Então, gente, o primeiro item que devemos observar é, para que seu cabelo, essa durabilidade bacana, né? Da sua tinta, né? Porque você sabe que para você pintar, né? Você colorir seu cabelo tem um tempo, né? Você tem que ali agendar, ainda mais que você que trabalha, né? Tem que ali, né? Disponibilizar um tempo, né? 40 minutos, a aplicação, né? A técnica, ir lá, né? Lavar, depois secar. Então, é um ritual. Então, você, né? Conseguindo fazer com que esse ritual que você faz, seja de mês em mês, né? De dois em dois meses, três em três meses, né? O que depende que você quer nessa coloração. Você tem que, né, obedecer, né, essa regrinha, enquanto você nessa rotina de cuidado seu, né? Procurar uma água que o calor não seja excessivo para não atrapalhar e não correr essa cutícula sua, né? Porque você vai ver que essa coloração vai desbotando. Você quer procurar outra marca de tinta. Ah, essa tinta, essa coloração, ela que é horrível. E o erro está com você, né? Ah, essa marca aqui, eu quero uma mais cara. Porque essa marca aqui não deu. Mas o erro é você. E aí você fica aí, ó, né? Passeando em várias marcas e esquecendo, né? Que você que está aí com um hábito simples. Né? Uma coisa simples. E você resolver. Com a sua coloração, você esquece, né? Você tá ali achando que a água, com aquela temperatura elevada, não tá afetando só seu fio. Porque quando nós colorimos, quando nós fazemos qualquer processo químico, nosso cabelo, que ele tá mudando, ele não é natural mais. Ele, né? Você tá mudando, transformando seu fio. Isso é lógico, né? Eu expliquei muito aqui para vocês, né? E vou explicar sempre, né? Porque é isso, beleza? É isso. A gente tá assim, antenado, conversando, dando dicas, né? Não para vocês. Porque muitas vezes a gente erra, né? E errar é humano. Nós não podemos permanecer no erro, né? Assim? Mas errar é humano. Então daqui a pouco eu volto, 20 horas e 21 minutos. Vamos lá. Música boa, que aqui tem música boa mesmo, porque a beleza aqui não é segredo, né, gente? Não é segredo. Eu coloco a beleza no ar para todos vocês. Daqui a pouco eu volto.

0: Sai correndo.
1: Quer música? Então fique bem aí, porque já já voltamos com muito mais Alternativa.

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1: 20h34, o programa bom, música boa, né? Tá aí, né, gente? O Eduardo Costa, né? Que música, né, gente? Dá pra gente dar uma lembrada, né? Então vamos lá, né? Falar desse desbotamento mais do inverno, né? Então, como disse no primeiro bloco aí pra vocês, né? A nossa água quente, temperatura. Temos que ter esse cuidado, né, gente? Esse cuidado. Outro cuidado também que a gente tem que conhecer. Eu falo mesmo, sempre aqui alertando vocês, é bons produtos. Sim, gente. Nosso cabelo é modificado quando você, como eu disse, passa qualquer tipo de química, qualquer procedimento. E com isso nós precisamos de dar manutenção. A mulher brasileira é conhecida como aquela que não gosta de fazer manutenção, né, gente? Manutenção dos cabelos. Seja manutenção de cor, manutenção no retoque, manutenção no corte, manutenção em tu não faz essa manutenção do cabelo. Né? Não tem esse hábito, né, de procurar um profissional, ali colocar ali na agenda dela de 3 em 3, 6 em 6, 2 em 2, aquela manutenção que eu digo, é os tratamentos que a gente encontra, os tratamentos. Ou então também fazer uma consultoria com a gente, perguntar, né, o que é melhor para mim poder comprar. Hoje o poder aquisitivo de todo mundo, né, e acessibilidade, como que eu falo, de encontrar produtos, né, que não existe hoje. Salões de beleza, ficar aí dentro de quartinhos, fazendo aqueles produtinhos, achando que isso, hoje, as pessoas não sabem onde que comprou, fonte, marca, seja caras, sejam baratas. Então, essa acessibilidade, né, esse global, essa globalização, ela é muito boa, né, que põe todo mundo, né, numa igualdade legal. Depende do seu poder aquisitivo para ter, né? Como se diz, globalizou, mas cada um, né, na sua etapa, cada um no seu grau, né? E com isso faz com que as pessoas possam, né, gente, entender, procurar produtos legais. E basta a gente perguntar. A gente orienta, como também, né, em todos, cabeleireiros, profissionais de beleza aí, tem aí, né, a sua fonte, onde compra e entrega com produtos legais. Porque muitas vezes você também não entende comprar produtos legais pro seu cabelo, né? Porque você às vezes nem tá entendendo o seu fio de cabelo. E o profissional já entende, então ele vai com certeza fazer com o seu cabelo ali, né,

com aquela diária, né, aquela rotina, né, de tempos em tempos, se ele procurar esse tratamento com ele. E também você entender, e você mesmo dar esse passo, né, você entendendo seu cabelo com as dicas aqui do Radar da Beleza, que com certeza você está mais entendido a procurar produtos bacana que vai levar para você e para sua família, que isso é muito importante. Ontem mesmo eu falei até dos cabelos do público baixinho, né, que muitas vezes também a mamãe erra, a titia erra, a vovó erra, né, para comprar, o papai também erra de comprar, o titi. Então, essa, né, a criança também não entende, né, nem o que, que é cabelo para ele, e a mãe muito menos. Então, outras dicas antes foi legal. Então, com isso, com minhas dicas, dá para você entender, procurar produtos, porque os produtos, gente, legais, são essenciais para que seu cabelo também permaneça bonitos, né. Eu também já disse que depois da Covid, né, houve, e também a chikungunya, como a dengue, muitos problemas, né, de queda capilar, problema no couro. Então, hoje nós vivemos aí com muitas terapias, com muitos cremes, com muitas hidratações, com muitos óleos, né, e também aquelas enganações no meio, né, gente? Porque quando tem de tudo, falando de tudo, sempre tem aquele que é maldoso e vai querer ganhar de tudo nisso aí. Então, nós temos que ter o cuidado com esses produtos. Você aí é de suma importância, você manter seus cabelos saudáveis e essa cor que você quer que ela seja mantida, né, é essa cor intensa, protegida, é você ter esse produto bacana, esse produto que vai entregar, né, o que você espera, né, e ter seu cabelo sempre saudável, porque cabelo que você faz uma coloração, daqui a pouco ele está desbotado, ele está ressecado, pontas duplas, quebrando, é constrangedor, né? Então, tudo isso você tem que anotar aí, né? É água e agora produtos bons. Quando eu falo produtos bons, como eu falei, não é produtos caros, você tem que tirar isso da cabeça, gente. Produtos caros, sim, mas que vá entregar, como um produto barato que vai entregar, como tem barato que não entrega, como tem é caro que não entrega, porque você tem que saber se corretamente o que seu cabelo precisa e gosta daquele ativo que está ali dentro, né? Então, quantas vezes você vai investir num barato? Ah, vou investir nesse barato aqui porque eu não quero, e não vai ter entrega, né? E vice-versa. Então, você tem que prestar atenção nisso e comprar esses produtos que são essenciais para manter a saúde, cor, para ele não desbotar nesse tempo de inverno, tá bom? Que nós estamos aí vivendo. 20h40, daqui a pouco eu volto, né, gente? Com mais dicas, porque nós temos tempo, nós temos aqui muito tempo, e é o tempo de ouvir mais música, né? Daqui a pouco eu volto.

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1: 20h55, nosso programa quase acabando, finalzinho, né? Mas tá aí, gente, acho que vocês todos aí, né, gostaram dessa dica de hoje, né? Como seu cabelo, né? Não vai agora ficar desbotado, né? Vamos botar em prática, né? Tudo que eu disse aí pra vocês, né? E porque tudo, a gente tem que fazer o experimento, né? Nós temos que fazer o teste de experimento. Coloque em prática, compre bons produtos, água quente, né? Nada, né, gente? Porque é um investimento que a gente faz, né? No cabelo, no corpo da gente. E a gente quer que ele ali, gente, permaneça, né? Então, vamos aí, né, na hora que você colorir seu cabelo, fazer essa coloração, preste atenção na hora que você chegar em casa, né, nessa rotina sua de cuidados, né, colocar em prática, que as dicas do Radar da Beleza é para você ficar melhor com você mesma, né? É para você ficar bonita, bonito, né? Porque aqui o nosso programa deixa você cada dia. Quem tá aí me escutando desde o início, né? Com certeza, né, gosta, né? Porque é claro, tem dia que não dá para escutar, mas o dia que tá escutando, com certeza eu tô aí levando, né, gente, conteúdos legais para que você possa, assim, estar melhor. Então, amanhã, quinta-feira, eu tô aí retornando com o nosso programa Radar da Beleza, né, pela nossa rádio alternativa, porque beleza aqui não é segredo. Beleza está aí na nossa onda, né? Só você dar um play e você vai ficar cada dia muito bonito, né? Se liga, né? Conosco aqui, né? E muito obrigado. Amanhã tá aí, boa noite. E até amanhã, se Deus quiser.
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3: 8:58.

0: 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As notícias do governo federal que movimentaram o país no dia de hoje.
1: Olá, boa noite.
2: Boa noite para você que nos acompanha em todo o país.
1: Quarta-feira, 1º de julho de 2026.
2: Vamos ao destaque do dia: combate ao crime organizado.
1: Prejuízo de facções criminosas ultrapassaram os 3 bilhões de reais após ações coordenadas pelo Ministério da Justiça.
2: E governo do Brasil inaugura o primeiro de 3 escritórios nacionais antifacção. Vanessa Casalino.
3: Os escritórios integram o programa Brasil contra o crime organizado. Em menos de 2 meses de programa, o país registrou quedas nos crimes violentos e patrimoniais.
1: E ainda, anunciados 500 milhões de reais para fortalecer a saúde na Bahia.
2: Entre as ações está a entrega do novo Hospital Estadual Litoral Norte e a distribuição de veículos do Agora Tem Especialistas. Pablo Mundim.
4: Na educação, o governo do Brasil entregou 29 novos ônibus escolares, com investimento de 13 milhões e 200 mil reais pelo novo PAC.
1: Você vai ouvir também: Brasil Digital já levou sinal aberto e gratuito a mais de 10 milhões de pessoas.
2: O programa amplia o acesso da população brasileira à TV pública, educativa e legislativa. Márcia Fernandes.
5: Já foram instaladas 55 estações de transmissão pelo país. Para o segundo semestre, a meta é instalar outras 75 estações.
1: Hoje, na apresentação da Voz do Brasil, Mariana Jungmann e Luciano Seixas.
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1: Cultura e modernização de equipamentos culturais na Bahia.
2: O Teatro Castro Alves, em Salvador, reconhecido como patrimônio nacional e um dos principais palcos do país, reabre suas portas após passar por obras de restauração.
1: O presidente Lula e a ministra da Cultura, Margarete Menezes, participando da cerimônia de entrega que deve começar em instantes.
2: E o repórter Rafael Lopes acompanha a movimentação direto de Salvador, tá? E traz pra gente agora as informações ao vivo. Boa noite, Rafael.
6: Boa noite, Mariana, Luciano e ouvintes da Voz do Brasil. Noite de tapete vermelho aqui no Largo do Campo Grande para a entrega do novo Teatro Castro Alves. A programação oficial está marcada para começar logo mais às 8h15 da noite e contará com a presença do presidente Lula. Ele vai participar ao lado da ministra Margarete Menezes e de autoridades locais da entrega da terceira e última etapa do projeto de requalificação do Teatro Castro Alves. O local foi modernizado e restaurado após o teto da sala principal ter sido atingido por um incêndio em 2023. O edifício, de estilo modernista, contou com melhorias estruturais que seguem padrões internacionais, preservando o valor histórico e arquitetônico do complexo, que é tombado pelo IPHAN como patrimônio nacional. O Teatro Castro Alves já abrigou momentos marcantes das artes cênicas do país e já foi palco de shows históricos como o de João Gilberto, Doces Bárbaros e Raul Seixas. As obras contaram com um investimento de mais de 260 milhões de reais, unindo recursos dos governos federal e estadual, e representa a maior intervenção já realizada no teatro desde a inauguração em 1967. Mariana, Luciano, eu volto com vocês no estúdio.
1: Obrigado, Rafael, pela participação ao vivo aqui na Voz do Brasil.
2: E o presidente Lula esteve mais cedo em Itaparica, também na Bahia. O local é a maior ilha marítima do Brasil, chegando a receber 300 mil turistas na temporada de verão.
1: Hoje foi dada a largada à construção de uma ponte que vai ligar a ilha à capital baiana, trazendo